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1: Muito boa noite, ouvintes da Sintonia 94.7 Clássicos da Sintonia. Neste domingão, você ouvindo a programação da Sintonia. Aqui até a meia-noite, muita música para você relembrar.

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Um ótimo domingo para você. Agradecemos a sua parceria, a sua companhia conosco aqui na 94.7. A sintonia, a sua boa companhia. Desejando que você tenha uma ótima semana, um ótimo domingão, ouvindo clássicos da sintonia.

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2: Tomando aquele chimarrãozinho, aquele cafezinho, recebeu visitas neste domingão e ouvindo aqui a programação da 94.7 as sintonias, uma ótima noite de domingo para você no Clássicos da Sintonia.

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11: E sabia que até as baratas podem gerar eletricidade? 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

ótima noite para você. Gratidão pela sua audiência, pela parceria conosco aqui na 94.7. Desejando que você tenha uma ótima semana. Tá de férias aí? Que beleza, hein? É, boas férias. Sempre é bom recarregar e repor as energias. Uma ótima noite de domingão para você aqui no Clássicos da Cidade.

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1: 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Alô, galera que tá curtindo a programação da Sintonia 94.7, clássicos da Sintonia neste domingão. Recebeu visita hoje, que beleza, hein? É, recebeu a visita do genro, ou então recebeu a visita aí de um tio. E a galera ligada aqui na 94.7, vem com tudo, vem com a sintonia. Um ótimo domingo pra você no Clássicos da Sintonia.

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Sintonia, sua boa companhia. E eu, você tá careca de saber, sou Ironil de Oliveira e desejo para você um ótimo domingão. Gratidão pela sua audiência aí. Tá ligado conosco desde madrugada aqui no Madrugão Sintonia, tá ligado aí no Bandinhas em Sintonia e ouvindo também programação no Clássicos da Sintonia deste domingão. Um ótimo domingo para você.

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5: Muita música boa para você relembrar, recordar no Clássicos da Sintonia 94.7, desejando que você tenha um ótimo domingo, uma boa noite, ouvindo aqui a programação especial feita para você, ouvinte da 94.7. Vem com tudo, vem com a sintonia no Clássicos da Sintonia.

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hoje é domingo. Grande abraço aí para você que tá antenado, conectado conosco aqui, ouvindo a programação, recordando, trabalhando, tipo nós aí, um bom trabalho, descansando, bom descanso, preparando para mais uma semana de trabalho e ouvindo clássicos da sintonia. Boa noite.

Obrigado conosco lá em Petrolândia. Grande abraço, galera de Aurora, curtindo os clássicos da sintonia. Pessoal de Leoberto Leal, lá de Chapadão Santana, Chapadão do Lajado, ouvindo aqui a sintonia. Uma ótima noite de domingão no Clássicos da Sintonia.

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Vibração boa, música boa para você recordar, relembrar os clássicos da Sintonia 94.7 neste domingo. Uma ótima semana para você. Tá boa moleza, né? Amanhã mais um dia de batente para você que já trabalhou nesse domingão. Mais uma semana e agradecemos aí pela parceria conosco, ouvindo clássicos da Sintonia.

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2: Uma ótima noite para você que tá acompanhando conosco aqui. Domingão, domingão, sempre o domingo, um domingo agitado, um domingo tranquilo, e agora tá ouvindo Clássicos da Sintonia. Gratidão pela sua audiência conosco aqui, 43 anos, uma ótima noite para você.

0: da sua audiência, desejando que você tenha uma ótima semana, um ótimo domingão. Amanhã, Diogo W. Marcel com um Bom Dia Sintonia e a programação da 94.7. Desejando que você tenha um ótimo final de semana, um ótimo domingão e uma ótima semana.
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1: Tio e sobrinho.
2: Uhum. Conheceu o Felisberto, sobrinho do Tonho?
3: Sim.
2: Perdeu a aposentadoria.
3: Não conseguiu se aposentar?
2: Ele tava aposentado, mas perdeu, porque ele não escutava nada.
3: Surdo.
2: Uhum. Daí fez uns exames lá. E o médico testando, né, examinou ele, bem examinou. Senhor, posso sentar aí que eu vou preencher os papéis, mas deixou. O médico foi uns 5 metros de longura, lá começou a escrever. E o parente Otônio espiando, né, escrevendo. Pois é, o doutor, o senhor não escuta nada mesmo. Ele ergueu a cabeça e disse, mas nada.
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0: diversas montadoras globais já anunciaram planos ambiciosos para eliminar os carros movidos a gasolina e diesel nos próximos anos. A Volvo, por exemplo, prometeu que até 2030 todos os seus carros serão 100% elétricos. A Ford e a General Motors também se comprometeram com datas semelhantes, mostrando que a transição para veículos mais sustentáveis está cada vez mais rápida. Além disso, países como o Reino Unido e a Noruega já planejam proibir a venda de novos veículos a combustão até 2035 e 2025, respectivamente.
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1: E sabia que até as baratas podem gerar eletricidade? 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Isso porque os ácidos naturais da barata reagem com os metais, criando uma pequena corrente elétrica.
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0: Que lindo, gente.
1: Mas eu me perdi, eu te perdi, e hoje sou só.
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1: Você sabe a diferença entre o crocodilo e o jacaré? Não é a mesma coisa não, viu? O crocodilo tem o focinho magro e pontudo. Quando ele está de boca fechada, o quarto dente de cada lado do maxilar inferior é maior que os outros e fica para fora. A cabeça do jacaré é mais longa e arredondada. O comprimento do corpo de ambos pode variar de 1,5 metro até 6 metros. Embora habitem o mesmo tipo de ambiente, os pântanos, os dois animais não convivem juntos. No Brasil, há apenas jacarés. Por aqui, felizmente, não existem crocodilos.
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7: Não deixe para amanhã as palavras que podem alegrar alguém hoje. Um homem entrou em uma farmácia e perguntou: "Vocês vendem remédio para memória?" A atendente respondeu: "Vendemos sim, mas o senhor já comprou ontem." O homem ficou pensativo por alguns segundos e disse: "Então me dá mais um, porque eu esqueci onde guardei o remédio que comprei ontem." A história pode até ser engraçada, mas nos faz pensar em algo importante. Muitas vezes esquecemos aquilo que realmente merece ser lembrado. Esquecemos de agradecer, de elogiar, de pedir desculpas. Esquecemos de demonstrar carinho para quem realmente importa em nossa vida. A correria do dia a dia, a agitação, o nosso trabalho e uma série de outras atividades ocupam a nossa mente com tantas preocupações que acabamos deixando de lado aquilo que dá sentido à nossa vida. Por isso, reserve alguns minutos hoje para lembrar das pessoas que fazem a diferença na sua vida. Valorize os momentos simples, cultive a gratidão e não deixe para amanhã as palavras que podem alegrar alguém hoje. A vida passa rápido. Você concorda? Veja o mês que já estamos. Parece até que foi ontem a virada de ano. Que nunca nos falte memória para recordar o que realmente importa. A vida é incrivelmente mágica quando valorizamos a arte da gratidão. Um excelente dia para você, repleto de muitas e muitas conquistas.

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5: Bom dia, bom dia, bom dia da sintonia para você. 5:05 agora, olha a hora, 5:05, bom dia. Pra você, meu amigo, pra você, minha amiga, pra você no rádio, na líder de audiência na região da Cebola, em 94.7. Pra quem está conectado pelo sintonia.fm.br, tá nos ouvindo aí pelo aplicativo no celular, no smartphone, na palma da sua mão. Alexa, toca a sintonia de Tuporanga, Alexa. E vem com tudo curtir o nosso bom dia desta segunda-feira. Hoje é 29 de junho de 2026. Onde quer que você esteja, onde quer que você vá, o som da sintonia está juntinho, vai juntinho com você. 45 anos no ar, sempre uma boa companhia. Seja bem-vindo, seja bem-vindo ao nosso bom dia. Por aqui eu tô, eu, Diogo Maciel, para te fazer companhia naquela parceria de todas as manhãs, nas madrugadas do seu despertar,

0: o seu amanhecer do início de dia, mais alegre, mais feliz, programação descontraída pra cima, é com a gente por aqui nas manhãs do seu rádio. 5:06, madrugadita, chuvosa aqui na nossa região da Cebola. É, nesse momento não chove tão forte como já choveu na noite de ontem, né? É tarde, noite, madrugada. Agora uma chuva mais fraca aqui no centro de Ituporanga. Asfalto tá molhado, alô motorista. Aquela tensão redobrada no trecho. Cuidado aí com a aquaplanagem também, né? É, os pontos aí de ultrapassagem, essa coisa nada toda. E quem já está na estrada tá sabendo, mas não custa nada a gente reforçar por aqui e pedir aquela atenção, né? Aquele cuidado extra, aquela paciência no trânsito aí pra quem tá na carona curtindo com a gente. Curtindo o nosso bom dia nesta segunda-feira, neste início de semana de Brasil em campo na Copa do Mundo. É, começando aí a fase eliminatória. Bora curtir essa segunda-feira com a gente aí? Que você tenha um maravilhoso dia, um dia abençoado por Deus, repleto de coisas boas, de alegria, de felicidade. Que Papai do Céu nos abençoe, nos proteja, nos guarde, nos ilumine. E a nossa segunda-feira e a nossa semana será maravilhosa. De Bom Dia Sintonia.
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0: Só depende de nós também, né? Já agradeceu aí por mais esse dia? Já agradeceu a Papai do Céu por mais essa oportunidade de vida? Agradeceu? Ligou o rádio? Colocou água esquentar já? Saboreando aquele chimarrão? Tomando o seu café por aí para dar aquela energia para mais um dia? Nessa manhã de segunda-feira, ó, hoje eu vou dizer que em relação à semana que passou, hoje tá quente. Estamos aí com 13, 14 graus de temperatura agora. É, semana passada estávamos aí com 0, menos 1, menos 2, menos 3. Então aí dá uma diferença, né? Quase aí, mais de 15 graus de uma semana para outra. Oxi! 13, 14 graus agora aqui no centro de Ituporanga. Manhã gostosa, manhã agradável de segunda-feira para você participar, para você interagir com a gente, para quem está na carona, aquele abraço, para quem está trabalhando já, você trabalhador da cidade, você trabalhador do interior, tá na linda, tá agarrado, curtindo com a gente por aqui já. Que seja uma semana muito produtiva para você. Para quem está em busca de uma vaga no mercado de trabalho, né? Que tenha uma melhor sorte nesta semana também. Simbora!

0: dia, sintonia por aqui. Para você participar, para você interagir com a gente, sabe que é fácil, né? É pelo WhatsApp da sintonia 9192-0947. Quer mandar sua mensagem por áudio também? Né? Quer mandar o seu alusão aí, você se ouvir? Você mandar o recado? Pode! Mensagens aí de 15 até 20 segundos, tá valendo, viu? E olha que até 20 segundos fala um bocadão de coisa. Eu sempre digo aqui, né? A gente faz parte da família, né? Dos ouvintes, mas tem um povo que acha que a gente faz parte do grupo da família também. Manda as mensagens de 1 minuto, 1 minuto e meio, assim. Eita, dai! É, mas pode mandar o seu recadão e pode mandar sua mensagem por áudio também de 15 até 20 segundos. Quer mandar foto, quer mandar vídeo, quer mandar textão aí? Legal é você participar e interagir com a gente, mandar o seu bom dia por aqui. 9192-0947.
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0: O nosso bom dia desta segunda-feira, começando com os monarcas. No mundo.

0: Aí os Monarcas do Vento aqui no Bom Dia.
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0: É o nosso Bom Dia de segunda-feira por aqui. Boa semana pra você. E mantém aquela tradição de todas as manhãs, acordar cedinho, ligar o seu rádio, conectar com a gente, ouvir a programação da sintonia em todos os cantos por aí. Bom dia de segunda-feira, 5:14 agora. 5:14 por aqui. Recados, abraços, alôs. Bem bom dia do Povaredo. 9192-0947. Bom dia, sintonia.
2: E aí, Diogão, certo? Nós aqui, Timó. Toca aí pra nós, dia de chuva hoje. Fala pro pessoal do trecho, cuidar. Muita chuva aqui pra Gaspar. Tô voltando de Gaspar agora. Fui na empresa aí, buscar um lotezinho. Muita chuva pra cá, tá, Diogo? Abraço.
0: Abraço, Charles. Povaredo lá do Timbó. Tá lá pela 470 na carona, lá curtindo a programação do nosso Bom Dia. É, pra quem tá no trecho aí, aquela tensão redobrada. E chovendo mais forte então aí, lá na região do Vale. Abraço pra Neia, tá lá na facção, acelerando, botando pressão na máquina de costura lá em Timbó. E ouvindo o nosso Bom Dia por aqui também. Bora pra mais um dia, alô Krieger. A gurizada era pro aço aqui no Distrito Industrial Itporanga. Bora pra peleia, bora fazer esse motor roncar por aí. Valeu, Krieger. Gurizada da Proaço, bom dia. Alô, Aldori Creusch. Confirmando nossa audiência cedo, mandando o seu bom dia por aqui também. Para todos os motoras aí do transporte escolar, para todos os motoras da saúde, para quem cedo vai se preparando, para quem já tá na carona. Para você que tá fazendo aquela preguiçinha ainda. É, Diogo, fica mandando abraço para esse povo todo aí, que já tá naquela correria cedo. Mas tem nós, que estamos aqui deitadinho ainda. É? Radinho do lado da cabeceira tá aqui no nosso bom dia. Alô, Ciro! Abraço pro tio Ciro aí do Animação Fanangueira. Esse diz que acorda cedo, mas tem sempre o radinho ali do ladinho da cama, né? Pra quem pega o celular, ele dá uma olhada, conecta no aplicativo aí e vai nos ouvindo por aqui também. Então, pra quem não tá naquela correria toda, aquele alvoroço cedo, pra quem tá mais de boa assim, ouvindo o nosso bom dia por aqui. 5:15, trazendo mais o sertanejão. E por aqui tem sertanejão, tem modão e viola, tem a boa música do sul do Brasil no nosso bom dia e tem de Paulo e Paulino.
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6: Esse é o nosso bom dia por aqui. 5:22 desta madrugadita de segunda-feira, hoje 29 de junho, o Varedo mandando o seu bom dia, trabalhando o recadão aqui 9192-0947. Alô, Nerival, tamo ligado para aí, Diogo Garrado, curtindo o nosso bom dia de segunda-feira. Aquele abraço, boa semana. Bom dia também pro Valmir da Rosa, pro Varedo das Três Barras em Tuporanga. Grande festa das Três Barras desse final de semana. Abraço pro Valmir, tá lá ligadas com a gente. Oi, Diogo, bom dia. Gilmar Nascimento aqui de Vidal Ramos, pra namorada linda Cerda Silva, hoje completando aí 7 meses de namoro. Aquele abraço pro casal. Bom dia, jovem. Fala daí que te escutamos por aqui. Aquele abraço, boa semana. Bom dia, Sintonia.
7: Bom dia, Diogão. Bora, bora, tamo aí. Segundo, uma semanada aí pra ficar em casa, curtindo a fériazinha, tamo ouvindo a Sintonia, bora tomar um chimarrão. E é isso aí, vamos descansar um pouco. Ouvindo a melhor rádio do sul do mundo, tamo junto.
6: Aquele abraço, Cabelo, velho. Um abraço pro Vanderlei Santana. Ô, Cabelo, só tu e o João Sérgio então, que estão de férias, né? Ah, não, o João Sérgio disse que ele não está de férias, é. O dele é descanso, né? Ele pegou um período pra descansar, não é férias. Ah, bom, então tá bom. A partir de hoje, Josué Eger vai estar com a gente aqui nas manhãs da Sintonia, no nosso Bom Dia, trazendo as informações aí pra toda a nossa audiência, as notícias de polícia, também o Café com o João, fatos policiais lá a partir das 9 horas da manhã, no Manhã da 94. As informações aí a partir de hoje, Josué Eger com a gente nas manhãs do seu rádio. Bom descanso, então, para o João Sérgio. 5:24, bom dia desta segunda-feira com os Serranos.
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1: Olá, este é o Panorama Agrícola de 29 de junho, hoje segunda-feira de lua cheia. Um abraço para você. Na mesa de som está o Eduardo Maier. O ditado é: quem semeia o melhor grão, terá na mesa o melhor pão.
0: Confira a entrevista de hoje.
1: Quintais produtivos, comida o ano inteiro. Ouça na entrevista com Jaqueline Durigon, bióloga da Universidade Federal do Rio Grande, em São Lourenço do Sul.
2: Quintais produtivos são áreas, né, normalmente perto das casas, das residências, seja área urbana ou rural, onde as pessoas manejam, tanto plantam espécies, né, espécies cultivadas, mas também fomentam espécies espontâneas. Então é uma diversidade, é um quintal para alimentar a família, para o excedente comercializar na feira ou de forma mais direta, mas é uma forma de enriquecer a alimentação das famílias, tanto na cidade quanto no campo. Então é uma mistura de espécies, espécies espontâneas, espécies nativas, espécies exóticas, às vezes tem árvores, tem arbustos, tem ervas medicinais, aromáticas, alimentícias. Então é uma mistura de alimentos para que a família tenha comida o ano inteiro. A gente sabe que tem plantas que produzem mais no verão, outras mais no inverno. Quando a gente mistura várias espécies que vão se auxiliando, tu tem um alimento o ano inteiro. Então quintal produtivo é isso, é tu consorciar várias espécies que vão garantir a alimentação da família e o excedente para comercialização.
1: Pode dar um exemplo?
2: Sim, por exemplo, aqui, né, na área de campo aqui da Epagre, aqui no Cetre, eles fizeram um quintal produtivo, né, com várias espécies de plantas alimentícias não convencionais, as punk. Então, por exemplo, utilizaram-se várias vinagreiras, né, a gente conhece o hibisco, que é o mais comum, mas assim, várias espécies de vinagreira, que são arbustos. Então, plantaram várias dessas espécies e fomentaram a vinda de capuchinhas, de beldroegas, de espinafres nativos, línguas de vaca, que vão nascendo como se fosse no subbosque de uma floresta. Elas vão nascendo no subbosque, né, na parte mais sombreada dessas espécies cultivadas. Então aqui a gente tem uma grande variedade de hortaliças folhosas, de hortaliças tuberosas, de flores comestíveis que vão garantir a alimentação da família, tanto fonte de carboidrato, de proteína, de amido, de cores, pigmentos também. Então a gente pode montar perto da nossa casa, né, um quintal que produza o ano inteiro, que tenha diversidade alimentar. E as punks são um prato cheio, porque são espécies resistentes e que produzem em pequenos espaços. Eu não preciso de um hectare, de um meio hectare. Eu posso ter 2 metros quadrados, 3 metros quadrados, que eu consigo ter uma pequena horta com uma grande diversidade. Então a gente está acostumado com aquelas fileiras, aquelas carreiras, né? Só de alface, só de rúcula. Mas todo aquele espaço poderia estar produzindo várias outras coisas misturadas. Claro, controlando as competições que possam ter, né? Mas uma auxiliando a outra. Então esses são os quintais produtivos, que é o que a gente quer fomentar para a segurança alimentar das famílias.
1: Qual a importância disso para o ecossistema?
2: Bom, se a gente pensa que a diversidade é a chave para o equilíbrio dos agroecossistemas. Então, os quintais produtivos são super diversos. Então, tu fomenta o equilíbrio, fomenta a conservação do solo, a cobertura do solo, a diversidade de micro-organismos. Quando tu tem um monte de espécies convivendo, a gente vai ter umas que atraem as pragas, por exemplo, e aquela praga não vai em outra. Então, tem espécies repelentes, espécies uma que é companheira da outra, que auxilia no crescimento da outra, né? Então, pro agroecossistema, pro meio ambiente, né, promover diversidade, a gente só tem a ganhar. Né, a gente tem a ganhar com equilíbrio, tu diminuir resistência a doenças e pragas, diminuir os desequilíbrios e tu ter alimento o ano inteiro. E proteger o solo, né, que o solo é a base da vida. Tu tem diversidade acima do solo, tu promove a diversidade abaixo do solo. Tu tem vários sistemas de raízes, né, tem várias espécies de plantas que vão se congregando com micro-organismos também do solo.
1: E essa bióloga Jaqueline Durigon, da Universidade Federal do Rio Grande, em entrevista ao Panorama Agrícola.
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6: E o nosso bom dia amanhã desta segunda-feira, 5:36 agora, Panorama Agrícola, as informações aí do agronegócio de Santa Catarina. As primeiras informações já na manhã desta segunda para você ouvinte. Tem muito mais ainda hoje, já já, tem informações de polícia por aqui, as ocorrências.

0: ocorrências aí no final de semana. Informações do trânsito, segurança pública. Josueger, quem traz as informações de polícia pra gente. Tem o Ronaldo Coutinho, nosso homem do tempo. Informações aí direto da Climaterra em São Joaquim, atualizando a previsão para esta semana. É, final de semana até domingo ali, final da tarde, foi mais de um tempo bom, aí veio aquela chuva já que o Ronaldo falou pra gente que ia ter. É, e aí já choveu durante a noite, durante a madrugada também. E a semana, será que vai ser chuvosa por aqui também? Ronaldo Coutinho atualiza já já a previsão pra gente. Tem mais, tem ele, tem Eronildo de Oliveira pra falar de esporte por aqui também. Nosso timaço aí do jornalismo Sintonia, o nosso giro de notícias aqui da região da Cebola. Tem café com o João, com o Josueger também a partir desta segunda-feira. E muito mais na programação do seu rádio pra deixar você ouvinte o Sintonia muito bem informado. E tem você também sendo aí o nosso repórter da comunidade. Tem informações aí da sua rua, aí do seu bairro, da sua comunidade, informações do final de semana, algum acontecimento por aí que mereça ser destaque na programação Sintonia, para que a gente vá também em busca de mais detalhes aí. Compartilhe com a gente por aqui, 9192-0947.
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0: 5:38, agora 5:38. No Bom Dia, os Tiranos.

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3: E um bocadinho mais de coisa nas manhãs aqui do nosso Bom Dia pra você. E utilidade pública tem a prestação de serviço também, o rádio é a serviço da comunidade. 5:45, já 15, faltando para as 6. Ô, Varedo, e um bom dia por aqui, 91920947. Bom dia, Sintonia.
12: Bom dia, Rádio Sintonia, aqui é a Zelite Creus Zimmermann de Leoberto Leal. Quero mandar uns parabéns para minha filha, que completa hoje, dia 29, mais uma data especial. Feliz aniversário, Aline Zimmermann, a mãe te ama muito. E também quero mandar um feliz aniversário pro meu cunhado Nelito Foster. Feliz aniversário, Nelito. Um grande abraço, valeu, Rádio Sintonia.
3: Valeu, dona Zelite, aquele abraço, sempre ligadinha na escuta aí, curtindo a programação do Bom Dia com a gente. Parabéns para os aniversariantes desta segunda-feira, deste 29 de junho.
7: Feliz aniversário hoje aqui!
3: Eita, de aniversário hoje! Aquele abraço para você, aniversariante!
13: Parabéns, saúde, felicidade, que no corpo é sempre todo dia, paz e alegria na
3: vida. Muita paz, muita alegria, muita saúde, especialmente, né? Tudo de melhor na sua vida aí! Carinho de toda a equipe, eu sintonia para os aniversariantes deste 29 de junho. Parabéns para você. Bom dia, Diogo. O Wanderson Egger aqui em Agrolândia, curtindo a programação Sintonia, desejando uma abençoada segunda-feira para todos. Manda um alôzão aí pros compadres, o Delfim e a Frida lá de Petrolândia. Passaram o final de semana aqui por casa. Tivemos aí um dominozinho de respeito no final de semana, viu? Deu dó deles, 14-8, diz aqui o Wanderson. Ô, Wanderson, agora eu vou esperar, né? O pessoal lá de Petrolândia é mandar o resultado deles, né?

0: Maria do lado de Agrolândia, curtindo o nosso bom dia por aqui. Bom dia pro Odilei dos Santos, lá no Lajeado Baixo, lá em Guabiruba, tá firme na costura por lá. Ô Diogo, hoje parabéns aí, vai pra Mana, pra Andréia dos Santos, André que mora lá em Alfredo Wagner, lá da confecção F&A. Parabéns, Mana! Alô, Andréia dos Santos, em Alfredo Wagner de aniversário hoje, felicidades. Alô, Odilei, lá do Lajeado Baixo, lá em Guabiruba. É, ô Odilei, é de família isso então? Tá na costura por aí? A Mana tá na costura lá em Alfredo Wagner? É tradição da família em Povaré, da família na facção, na costura por aí? Parabéns aí pra Mana lá em Alfredo curtindo com a gente. Alô, Sérgio Pereira, lá em Chapadão do Lajeado, bom dia. Tem recadão aqui no rádio também. Bom dia, amigos. Aproveitando aí, cafezão nessa manhã, o Luiz Long mandou um recado por aqui. O que sobrou da matança de porco no sabadão? Ah, mas sobrou lá um... Ô Luiz, aquele pacotão de torresmo lá é pra nós aqui? Sei lá, aquele potão que não é aquele de sorvete. Talvez até uma vez já tenha sido pote de sorvete, mas agora ficou aí. É pra colocar um torresminho dentro? Abraço pro Luiz, tá lá tomando seu chimarrão, comendo um torresminho, curtindo o nosso bom dia por aqui. Alô, Silma Weber, tá lá em Petrolândia, ligadinha com a gente. Bom dia, dona Silma. Bom, parei daí da nossa cidade, sorriso.
1: É, bom dia, sintonia, Altair Cipriani aqui da Florestal, vamos que vamos, bom dia.
0: Bom dia, bom dia, valeu, Altair. Amigos lá de Chapadão do Lajeado, na escuta do nosso bom dia por aqui, em toda a nossa região da Cebola, hein? Boa semana, bom dia. Faltando só mais 12 minutos para as 6, João Paulo e Daniel.

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10: Faltando só amanhã, 6 minutos para as 6, nesta manhã de segunda-feira, vem que tem recadão na programação do rádio, para falar da loja Vem Que Tem, do restaurante do CT de Oranjo também. Dionísio de Santos, quem está chegando com a gente? Fala, Dionísio, bom dia.
11: Bom dia, Diogo, hoje é segunda-feira, bom dia ao Josué, João Sérgio está de férias, né? Coisa boa, cara, pegar férias no inverno, né, gente? Ficar na cama até mais tarde, que bom. Oh, meu amigo Diogo, bom dia, meus ouvintes, bom dia, pessoal que tá ouvindo aí a sintonia. 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Ô, Diogo, hoje é dia de torcer pro Brasil, né, Diogo? 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
10: Faltando 4:04. Pô, Varedo mandando bom dia por aqui. Alô, Vanderlei Kisters, no centro de Itporanga, tá com a gente. Abraço pro Borba, lá é Alfredo Wagner, também mandando o seu pra seu bom dia cedinho. A Elise de Souza, lá do Piau, em Petrolândia. Valeu, Elise, agradeço a companhia por aí. Bom dia pro Newton, lá de Otacílio Costa. Temos por aqui trabalhando na segurança da floresta por aqui. E curtindo a programação, sintonia. Um abraço, Newton, lá de Otacílio.

gosta aí. Agradeço a sua companhia, boa semana de trabalho. Pô, o Barreto tá agarrado na lida. Alô, Ademar Quinote, Lentas Gordas, Vidal Ramos. O Barreto lá de Vidal Cedo, também na escuta do nosso Bom Dia, curtindo a programação da nossa sintonia.

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2: Para uma boa safra de tabaco é necessário a escolha de uma boa semente. E o engenheiro agrônomo Nirley Joacir Storck, da Profigen, destaca que a possibilidade de El Niño traz mais atenção na escolha.
3: Então, a melhor e mais econômica forma de evitar problemas de lavoura é a escolha de um híbrido resistente às doenças presentes na lavoura. E isso evita a aplicação de produtos para remediar e assim já reduz a mão de obra, que está cara e escassa. Teremos El Niño e chuvas mais fortes, segundo as previsões. E isso nos faz lembrar de variedades com sistema radicular melhor, com uma alta tolerância à murcha bacteriana e amarelão. Normalmente, essas variedades são mais seguras e toleram melhor solos com menos aeração. Sempre indicamos uma divisão de variedades, não usando somente uma opção. Assim, também dividimos os riscos.
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0: Vem com a sintonia, vem com o nosso bom dia nas manhãs aqui da sua sintonia. 6:01 por aqui. Ele já tá na área, chegou cedo. Chegou quase mais cedo que o João Sérgio nessa segunda-feira. Seu Josué Egger, bom dia.
1: Bom dia.
2: Bom dia, João. Deixa eu falar.
1: Aqui que é.
2: Ah, tem isso também?
0: Não, não, tem.
2: Ah, não.
0: Tem que dar uma tossidinha. É, tem.
2: É, tamo por aí, Diogo. Tamo por aí, já cedinho, né? Cedinho, já vim seco. Digo, vamos acordar mais cedo, vamos tomar um cafezinho. Nossa, daqui no pão, quentinho, senhora. Que o Diogo sabe fazer.

0: porta tava aberta.
1: A porta tava aberta, mas tava lá tudo jogadinho, nada de cafezinho pronto. De, meu Deus, as coisas mudaram, né? Mudar. Não é possível, não é possível. Aqui, ó. Ô bicho, a primeira coisa tem que fazer um cafezinho ali.
0: Ô, bicho. O que tá acontecendo, bicho?
1: Que tá acontecendo?
0: Pra trás mente não era assim.
1: É. Tá, vamos se ajudar um pouquinho. Fala, botei uma aguinha esquentar. Aí vim fazer meu serviço, esqueci também. Agora, há pouco, eu fui lá. E eu já tinha uma garrafa térmica lá do ladinho, preparadinha. Pensei, certo, eu preparei antes, né? E comecei a fazer. Chegou a Adelaide. Mas não tem fazendo café na garrafa de chá.
0: Isso tá escrito bem grande na garrafa, assim, chá.
1: Eu olhei pra lá de café, chá, digo, eita lasqueira. Mas pelo que eu descobri, não fui o primeiro a fazer isso, não.
0: Né? Mas mal e mal que ia dar, era um gostinho de...
1: Gostinho de café, chá, chá, tá,
0: não sei.
1: Dá tudo certo, isso dá tudo certo, meu pai sempre diz isso, dá tudo certo.
0: Agora, assim, tu tá tão confiante que nem o Dionísio, assim, no, na vitória do Brasil hoje, 3-0 pra cima do japonês lá, né?
1: Pois,
0: É como é que é, 16avos agora,
1: 16
0: né?
1: 16avos ali da competição, né?
0: Nunca tinha ouvido falar disso, mano.
1: É que eles aumentaram, né? Eles aumentaram pra dar mais jogo.
0: Agora era direto oitavas de final, né? Mas 16 avos eu nunca tinha ouvido falar, né?
1: Eles juntaram os ninjas ali com o Dionísio pra organizar a Copa. Os ninjas nos horários lá.
0: E chamaram o Dodô lá.
1: O Dodô junto, né? Os ninjas lá pra organizar os horários. E o Dionísio. Pois é, mas se não vai botar as pais nos times. Assim, não, nós fazemos um pouquinho mais de bilheteria. Vender
0: fazer
1: um pouco mais.
0: Umas duas semanas a mais,
1: duas semanas a mais de Copa aí. Ah, mas o mundo para. Não, não, não faz mal, mas deve poder fazer um dinheirinho ali nesse meio. Mais ingresso, mais uma rodada, tu vê só. Se fosse do jeito antigo, agora já tava indo pras oitavas quase, praticamente, né?
0: Era mais uma semana.
1: Daí, tipo...
0: No outro final de semana, daqui a pouco já era
1: final. Quarta semifinal, então duas semanadas já
0: tinha assim, acabado.
1: Assim vai mais um mês ainda. Tem que faturar.
0: Mas o que tu acha?
1: Eu acho mais ou menos uns 3-0 também.
0: 3-0, é?
1: Pode ser que eles façam um golzinho, mas eu acho que é difícil.
0: Não, eu acho que o Brasil leva um gol. Pelo menos do japonês, eu só vi um, assim, por exemplo, que eu assisti um jogo fora do Brasil, foi Japão e Inglaterra, acho que foi, né? Primeiro jogo das duas equipes, acho que era Japão e Inglaterra, não lembro agora. Olha, o zoinho puxado lá, eles já estão aprendendo a jogar desde o tempo do Zico lá, né? Que foi um brasileiro que, digamos assim, o Zico quando foi pro Japão lá, né? Mas olha esse japonês aí, já faz tempo que eles aí.
1: Mas também são bons de bola, também são
0: sim,
1: bons
0: não,
1: bola.
0: Também não dá pra dizer que...
1: Eu acho que não é ganha. De certa forma, até, claro, tudo é muito relativo, né? Daqui a pouco começa o jogo, dá uma expulsão ali, já se lascou o jogo todo, né? Mas não de tucuja, assim, digamos, num trote normal da coisa, é pra ser jogo, teoricamente, não tão difícil assim contra o Japão. É pra ser, pra ganhar e ganhar bem, digamos assim, né? É um 3-0, um 3-1... 3-2 tá valendo ainda.
0: E pra quem tava bem acostumadinho assim, né, a assistir os jogos da Copa, mais ou menos que nem eu ontem, mas não tem nenhum jogo da Copa passando na televisão hoje, nem na Globo, nem no SBT, nem nada.
1: Pois é.
0: Ontem só tinha um jogo da Copa,
1: só um
0: joguinho,
1: né?
0: Só África do Sul e Canadá jogam às 16h. E como quem detém os direitos da Copa no Brasil é a Cazé TV, opa, esse aqui é só eu que vou transmitir.
1: Pois é.
0: Quem quer assistir, vai lá no YouTube.
1: Mas também um joguinho que não... Compadre lá.
0: 1-0 o Canadá ganhou da África do Sul,
1: amistoso,
0: né?
1: Lá, chegou nessa reta final ali, os times se fazendo resultado combinado pra ver quem ia passar, quem não ia passar, acontece isso também, até na Copa, imagina, até na Copa acontece, porque é que os torneios por aqui não pode acontecer, né? Teve um jogo ali que o cara ficou bravo porque eles tinham combinado um resultado, o outro foi lá e fez um gol no final, quase deu briga.
0: Ah, é? Isso eu não tô sabendo.
1: Agora não me recordo qual que era o jogo, mas tipo, era pra ficar empatado e os caras foram lá e fizeram um golzinho assim uns 93 minutos. Ah, os outros ficaram bravos.
0: Mas não tinha assim os áudios, vamos rachar?
1: Vamos rachar. O outro foi lá, então eu fiz a leitura labial e disse, não, tinha combinado de ficar empatado. Daí vou dizer, não, livre não racha. Não, livre não racha. Não, não,
0: não. Coisas que acontecem?
1: Coisas que acontecem, né?
0: E dos acontecimentos do final de semana, o senhor já tem alguma coisa?
1: Tem umas peleias aí do fim de semana, sim, tem notícias de polícia, então, né?
0: Pera aí, acabou o quê? Tem que rodar a vinheta aqui, não?
1: Tem até isso.

0: tem aqui a vinheta do Repórter Sintonia.
1: Vai lá.
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0: Agora sim, o Josweger com seus destaques de polícia, segurança pública, trânsito aí do final de semana aqui na região, Josué.
3: Muito bem, isso mesmo, destacar que João Sérgio está de férias, então a partir de hoje estaremos aí com as informações de polícia, o café com o João também, mas já trazer como manchete, né? Destaque já desse fim de semana, mais uma situação daquela em que a polícia tem que intervir, Diogo, para em questão aí da causa animal, né? Vários animais encontrados em estado crítico de abandono, outros inclusive mortos dentro de uma residência. A polícia foi fazer essa averiguação, depois de várias tentativas, a polícia entrou na residência e encontrou lá uma situação realmente deplorável, né? Mais de 20 cães estavam lá. Daqui a pouco eu conto mais detalhes, né? Porque um homem morava lá sozinho, idoso, com um monte de cães lá, e ele não conseguia nem se cuidar, imagina dos cães, né? Mas eu conto com detalhes daqui a pouquinho na programação. Resultou para a prefeitura da cidade resolver a situação e dar conta, né? Também trazer como destaques aí do fim de semana, três veículos aí que estavam estacionados são danificados aí depois de um acidente, né? O cara acabou perdendo o controle e batendo em três veículos estacionados. Também, homem aí com mandado judicial estava no terminal rodoviário lá em Rio do Sul e foi preso. E trazer como destaque, né? Nem as igrejas estão sendo poupadas aí das ações dos bandidos. Depois daquela onda de roubos aqui nos cemitérios, né? De furtos nos cemitérios, agora, televisor furtado de igreja aqui no Alto Vale. Já por outro lado, o João Sérgio informou na semana passada aqui lá em Taió, uma igreja havia sido foco aí dos bandidos, e lá em Taió foram recuperados produtos de furto. Também, mulher aí, presa por furto na cidade de Petrolândia, né? Segundo as informações aí, um cumprimento mandado de prisão contra essa mulher que tinha mandado de prisão por furto. E ainda outra situação, homem fica ferido após disparo de arma de fogo. Já vou destacar, hein? Foi aqui pertinho, aqui na cidade de Petrolândia, o homem foi atingido aí por uma arma de fogo e eu trago detalhes daqui a pouco na programação, Diogo.
0: As informações de polícia, Josué Guerreiro com a gente aqui no Bom Dia.
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0: 6:10, agora 6:10, os menotes.

0: nosso bom dia, os Menotti e a rédea do Poçante.
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1: 6:16 aqui no nosso Bom Dia. Ronaldo Coutinho, aí meio da tarde do domingo pra frente, né? De chuva aqui na nossa região, alguns momentos até chovendo um pouco mais forte, aí dá uma aliviadinha. Essa madrugada já choveu também um pouco mais forte, já choveu um pouco mais fraco. Previsão aí pra segunda-feira, para esta semana aqui na região da Cebola. Bom dia.
3: Bom dia. É, o tempo segue no geral com chance de chuva tanto hoje, segunda, terça, quarta e quinta. Não é o tempo todo, mas predomina mais o céu nublado hoje, amanhã fica fresquinho, friozinho o dia todo. Tem condição de chuva com ou sem trovada, sem hora definida. Sendo que na quarta e quinta, períodos maiores de tempo seco, fica um pouquinho mais quente, passa um pouco dos 20 graus, fresquinho de manhã. E aí na quinta noite esfria bem. Sexta-feira é que o tempo melhora e fica bem frio na sexta e sábado. Então, de hoje até quinta-feira pode ter um bom volume de chuva na região. Da Climatera, Ronaldo Coutinho.

0: Rafa, valeu, Ronaldo. Retorna com a gente ainda nesta manhã por aqui no nosso Bom Dia.
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0: 6:17 agora. Aí o nosso galão aí pra confirmar 6:17 no Bom Dia. Grupo Rodeio.

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0: 6:23 por aqui, agora 6:23. Abraços aqui no rádio, tem bom dia da nossa audiência.
5: Bom dia. É a Marlene de Tolareski, do assentamento no Cid Vidarãos. Eu queria mandar uma alusão para toda a minha família e o jogo vai dar 3-1 pro Brasil.
0: Então tá bom, Marlene, tá confiante também. Alô, Enilda Bauer, manda um alô aí para a Mariane Souza, a Mariane que está de aniversário hoje. Feliz aniversário para essa menina linda, para vocês e da rádio também. Valeu, Enilda. Abraço pro Edemir Luktenberg lá no braço esquerdo do Rio Novo. Ô, Jogsi, o Brasil joga mal, toma goleada do Japão, viu? Diz o Edemir que vai dar 2-1 pro Japão. Oxi! Tem mais, bom dia, sintonia por aqui.
6: Bom dia, Rádio Sintonia.
0: Bom dia.
6: Aqui é a Elisiane Schmidt Sler, do Salseiro, Vidal Ramos. Quero mandar uma música bem bonita para todos nós que estão ouvindo a sintonia, para vocês aí da rádio, e uma ótima segunda-feira para todos nós. Comece uma semana boa, abençoada para todos.
0: Que assim seja, né, Elisiane?
6: Valeu.
0: Um abraço. Valeu. Pombaré do lado Salseiro, lá em Vidal Ramos, na escuta do nosso bom dia por aqui. O Valmir e os Tolareski também tá na sintonia, mandando alusão para todo o Pombaré aí curtindo a programação com a gente. Vai dar 2-0 pro Brasil hoje. Valeu, Valmir, aquele abraço. Bom dia pro Adilson Bittner, aqui no Alto Braço Perimbó, também tá ligado com a gente. Alô, Salésio, bom, como é que temos, meu querido? Bom dia. Ô, Diogo, tamo na escuta por aqui, já viu? Manda abraço aí pro Pedro Silva. Pedro que tá de aniversário hoje, mais conhecido como Pedrinho Sapateiro. Alô, Pedrinho. Ele abraço o aniversariante de hoje. O Arma lá também tá ligado com a gente aqui no centro de Ituporanga. Bom dia pro Lorival Martendal, lá em Bom Retiro. Tá na escuta, curtindo com a gente. Quer mandar o seu recadão, quer mandar o seu bom dia por aqui? 9192-0947.
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0: 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Ronaldo Coutinho já trouxe na previsão que vem mais frio por aí. 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
0: Vem com o nosso bom dia para falar de esporte agora, ele, Eronildo de Oliveira com a gente, nesta manhã de segunda-feira por aqui, 6 horas mais 28 minutos. Valerô, bom dia.
3: Bom dia, Diogo, W. Marcel e ouvintes do Bom Dia Sintonia, uma ótima segunda-feira para você, Diogão. Ontem tivemos, na verdade no sábado, tivemos jogos aí pela Série D, segunda fase. A equipe do Marcílio Dias acabou vencendo o Cascavel e avançou para a próxima fase. O Blumenau e São Luís empataram em 1-1 e nos pênaltis São Luís de Juí venceu por 3-1. E o nosso representante acabou aí a sua participação na Série D em 2026, o Santa Catarina 1, São José, o Zequinha, comandado aí, empatou em 1-1. Um para a equipe do Santa Catarina, um para o São José, o Zequinha lá de Porto Alegre, e nas penalidades a equipe de Rio do Sul, lá no Alfredo João Crick, acabou perdendo nos pênaltis por 4-2 e está eliminada aí do Campeonato Brasileiro da Série D. E ontem também começou os 16avos da Copa do Mundo. A equipe da África do Sul tomou um gol aos 46 minutos do segundo tempo e perdeu a vaga de entrar e ir para as oitavas de final. Canadá 1-0 em cima da África do Sul. E hoje, daqui a pouco, às 14h, teremos o jogão de bola lá em Houston, nos Estados Unidos, a partida pelo 16avos aí antes das oitavas de final. Brasil e Japão estarão se enfrentando para ver quem irá para as oitavas de final. Jogão de bola e com certeza aí a galera esperando que o Brasil avance para a próxima fase aí da Copa do Mundo, que agora perdeu, faz as malas e volta em 2030 no Uruguai, no Paraguai, na Argentina. Uma ótima semana, boa vitória aí pro Brasil, Diogão. Bom trabalho para você, meu querido.
0: Valeu, Eronildo de Oliveira. Nesta segunda fase, nós teremos mais jogos ainda nesta segunda-feira. Já tivemos ontem, né? Como o Heron falou aí, o Canadá vencendo a África do Sul pelo placar de 1-0. Além, né, do Brasil tá em quadra às 14h. Hoje também às 17h30 tem um jogaço aqui, Alemanha e Paraguai. É o Paraguai que tem muitos jogadores que atuam no Brasil, na seleção paraguaia. Tem Alemanha e Paraguai hoje também às 17h30. Tem palpite pra esse jogo aí, ô Josué?
4: Alemanha, né?
0: Alemanha e Paraguai?
4: Alemanha.
0: É difícil?
4: Não. Jogo relativamente fácil pra Alemanha.
0: É mesmo, é?
4: Uhum.
0: Hoje também às 22h tem Holanda e Marrocos. Marrocos que embaçou um pouquinho a vida do Brasil ali na estreia. Mas se for, mas Marrocos foi quarto colocado na última Copa. Mas a Holanda ainda, né? Deve passar a Holanda aí.
4: Eu acredito que passa a Holanda. Se bem que a Holanda também não tá lá aquelas coisas mais também não, né? Mas ainda Holanda.
0: São os três jogos de hoje aí. Às 14h tem Brasil e Japão. Às 17h tem Alemanha e Paraguai. E às 22h tem Holanda e Marrocos. Segunda fase da Copa do Mundo, 16avos.
4: 16avos.
0: Agora, já aproveitando aqui para falar de Copa do Mundo, para você que vai pro serviço hoje, vai trabalhar, quem trabalha na cidade, para quem trabalha no interior, para que você que vai se preparar, né, pro trabalho nesta segunda-feira, para falar especialmente de Ituporanga aqui, né, algumas alterações aí no atendimento, tanto no comércio, como também de prefeitura e tudo mais, né, a segunda-feira terá alterações no funcionamento de lojas.

0: e repartições públicas em Ituporanga, em razão aí do jogo da seleção brasileira às 14h. Conforme decreto, as repartições públicas municipais de Ituporanga funcionarão em turno único. Daqui a pouquinho, a partir das 7h começa o atendimento até a 13h, diretaço aí, né? Sem parar ali no horário do meio-dia. Então, das 7h até 13h. O atendimento ao público seguirá esse mesmo horário na Secretaria Municipal de Educação. As atividades do período matutino ocorrerão em horário normal. No período vespertino, as aulas do ensino fundamental e da educação infantil em regime parcial serão realizadas de forma remota, seguindo a organização adotada aí pela rede estadual de ensino. Os centros de educação infantil, as creches, funcionarão em regime de plantão, com atendimento assegurado às crianças cujas famílias necessitem do serviço. O decreto também determina que os secretários municipais organizem escalas de plantões, hein, para manter os serviços essenciais. O expediente das repartições públicas municipais retorna ao horário normal na terça-feira, dia 30. Já a Câmara de Dirigentes Lojistas, CDL de Ituporanga, informa que o funcionamento do comércio será normal nesta segunda-feira. No entanto, os estabelecimentos que optarem por alterar o expediente ou fechar durante o jogo devem comunicar os clientes com antecedência por meio de seus canais oficiais para evitar transtornos e garantir aí o atendimento à população. É que aquele negócio, né, Josué? Nem todo mundo
1: vai parar, né?
0: Vai parar pra assistir o jogo, nem todo mundo, né, gosta de futebol. Tem gente que não tá nem aí, né, pra Copa do Mundo, que também é bem verdade que o brasileiro já teve um apelo maior, né? Já teve uma paixão maior aí pela seleção, pela Copa do Mundo. É. Então, hoje, assim, se tem jogo, pra quem já quer arrumar aquela desculpa na segunda-feira pra fazer uma preguiça,
1: uhum,
0: é um prato cheio.
1: Eu gosto muito.
0: Eu acho que já devia ter agora a partir das 8h já, ser folga.
1: Acho que devia ser, verdade, né? A Câmara de Vereadores, por exemplo, botou a sessão pra quarta-feira, porque o jogo é às 14h, vai até às 4h, daí fica ruim pra fazer a sessão às 7h, né?
0: Ah.
1: Isso, vai lá pra quarta-feira, né? Não, mas é assim, né? Como tu disse, né? Nem todo mundo pode também parar por conta do jogo da Copa, né? Ainda mais, por exemplo, no comércio, também dá de revezar um pouquinho, né? Comércio, por exemplo, depende da situação aí, é atendimento ao público, hoje tem a possibilidade de assistir até no celular, vai estar passando o jogo hoje, ou até pode colocar lá uma TV, entra um cliente, vai lá revezando, né? As empresas, de repente, fábricas aí, pode ter que parar naquele período, coloca lá no refeitório para todo mundo assistir junto. É claro, não, é segunda-feira, gente, não é de daqui a pouco fazer aquela festança toda, né? Isso deixa lá pro dia 11, se o Brasil passar, né? Porque o próximo jogo é no dia 11 de julho, mas muitas acabam não parando de fato, né? E consegue fazer esse revezamento. Por exemplo, na saúde, o atendimento na saúde hoje também vai aí o atendimento normal, você mencionou dos secretários organizar, né? Eu já vi aqui o relato da saúde vai até 13h, por exemplo, né? Então, é dia de organizar. No plantão, já coloquei lá, né? Minha pequena vai pra creche até o meio-dia, pego ela ao meio-dia, tarde. Isso é porque na minha escala de trabalho, por enquanto, tá aí trabalhando até o meio-dia, né? Então vai se organizando. Só que cada realidade é essa, né? E muitos acabam também, o patrão só olhando assim, né? Não, tem que produzir, tem que produzir, tem que produzir, não para, vamos pra frente. E o agricultor hoje vai poder parar porque, né, tempo de chuva. Se fosse um dia de sol, o pessoal tá no plantio forte. E aí, vai parar por causa do jogo do Brasil? Não consegue parar, né? Então é
0: 2h, 2h30, 3h parado ali. Pra quem tá no plantio da cebola, já é algum carreiro aqui.
1: Por exemplo, semana passada foi uma semana muito importante, né? Porque já sabia-se que a previsão de chuva essa semana era uma semana toda de sol. Se o jogo, uma semana toda de chuva. Se o jogo é na sexta-feira pela manhã ou sexta-feira à tarde, o pessoal da agricultura não ia poder parar o plantio por causa do jogo da seleção brasileira, né? Então mas quem pode? Que pode dar aquela paradinha, aquela respiradinha, só que aviso mais uma vez, né? Hoje é só segunda-feira, começa de leve assistindo esse jogo, tá?
0: 6h37 é o nosso Bom Dia por aqui, trazendo as informações, deixando você ouvinte muito bem informado nas manhãs com o nosso Bom Dia.
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0: 6h37, Ana Castela e Sérgio Reis.
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1: Esse é o nosso bom dia desta segunda por aqui. 6:47 agora, 6:47. Bora que bora, vamos que vamos. Alô, Antônio Salésio Costa. Como é que tá, doutor Toninho? Aquele abraço, Toninho. Confiante aí, 3-0 na vitória do Brasil hoje. Valeu, Toninho. Bom dia pra Terezinha Veires. Tá mandando pra neta e afilhada, a Stephanie Montebeller. A Stephanie que está de aniversário hoje. Felicidades pra ela. Valeu, Terezinha, mandando o seu recado por aqui. Bom dia, sintonia.
2: Bom dia, sou Mara Lúcia da Serra Grande. Quero ouvir uma música bem legal. E vai dar Brasil, pessoal.
1: Eita, nós abraço aí pra Mara Lúcia Matos, lá de Serra Grande, lá em Petrolândia, na escuta do nosso bom dia por aqui.
3: E aqui é a Zeni Chifre da Rosa, de Antas Gordas, da Vidal Ramos. Hoje é pra fazer uma música pra filha Beatriz, seus netos, Zé do Miguel e Théo Henrique, todos vocês da sintonia e todos os ouvintes.
1: Valeu, Zeni. Bom dia pra Andressa Mesmo Hortman, família lá no Rio do Norte, tomando aquele chimarrão de todas as manhãs aí, na escuta do nosso bom dia por aqui.
4: Olá, Diogo, bom dia, aqui é o Adir França de Figueiredo.
1: Fala, Dira.
4: Eu acho que vai dar 3-1 pro Brasil hoje. Resultado do jogo aí, beleza? Mandar uma música bem boa pra mim aí, tomando um chimarrão aí, escutando a sintonia. Eu tenho um pinhãozinho na chapa e chimarrãozinho, né?
1: Ei, coisa boa demais, que tradição, hein? Acordar cedinho, chimarrãozinho, pinhãozinho na chapa, rádio ligado, curtindo o nosso bom dia por aqui, na líder de audiência na região da Cebola. Abraço pro Vilmar Vaias. Vilmar tá lá nas Águas Frias, lá em Vidal Ramos, curtindo o nosso bom dia. A Maria Gorete Stringari lá no Palmital, lá em Taió, também tá com a gente. O Nivaldo Foster do Rio da Furna. Alô, alô, Leoberto, Léo. Ô, Diogo, manda-los um pro pai, pro seu Nelito Foster. Seu Nelito que tá de aniversário hoje, desejando muitas felicidades pra ele. Ele abraça o seu Nelito. Bom dia por aqui também, recadão do João Batista Baque. Tá curtindo a programação da Cidade com a gente, valeu, João Batista. Aquele abraço. Bom dia pro Cleiton, mandou o seu recado por aqui também. Aquele abraço, boa semana. Tem mais recadão, bom dia, sintonia pra José Limaran, lá do Alto Garrafão, em Buia. Pra amiga Anair Scheit, lá da Fazenda Boa Vista. O Valendo que tá sempre curtindo a nossa programação por aqui. Aquele abraço, bom dia. Quem mandou recadão aqui no rádio? Ah, eu falei antes, hein, que mandaram, né, mensagem lá de Agrolândia, falando da queda do dominó lá, que tinha vencido por lá, e daí faltava agora os adversários mandar pra dizer como é que tinha sido o resultado. E tava certo mesmo? Foi feio o negócio final de semana, é?
5: Ô, Adriano, bom dia. Só tô confirmando lá a pelhada de dominó que o Vando mandou ali pra ti. Perdemos mesmo, perdemos feio. Mas nada do que um dia após o outro. Outro dia nós pega eles. Tá bom? O Vando falou que tu queria que confirmava. Então tá aí.
1: Abraço pra dona Frida Eger. Dona Frida, família lá em Petrolândia aí. É, final de semana foram visitar lá o povo lá de Agrolândia e no dominózinho lá não deu muito bom. Nada como um dia após o outro, né? Uma derrota após a outra. Então tá bom, dona Frida. Pelo menos essa é mais sincera que o Josué, que diz que só ganha, só ganha, só ganha.
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1: Faltando 9:07, Josué vem aí com as informações aqui no nosso Bom Dia Notícias de Polícia. 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
0: 6:53 aqui no nosso Bom Dia. Josué Guerra, informações aí de polícia com você.
3: Muito bem, Diogo Espinosa, trazendo as primeiras informações de polícia, então, dessa manhã, aqui em sintonia, o que aconteceu no fim de semana, um resumo agora pela madrugada, né? 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Trazendo as primeiras notícias, as primeiras informações dessa manhã, falar que o motorista que morreu em acidente na 470 ali em Birama, ele foi identificado, né? O Pedro Deverse de Souza, 46 anos, ele morreu num grave acidente na noite de sexta-feira ali em Ibirama, segundo a Polícia Rodoviária Federal. Ele estava num caminhão carregado com

horas de madeira, o veículo tombou ali no trecho conhecido como a Serra São Miguel, né? E o motorista teve ferimentos graves e morreu no local. Ele deixa uma filha, mãe, também os irmãos, né? Além de sobrinhos, familiares, o velório foi lá na cidade de Luiz

70. Falar aqui, trazer alguns destaques. Homem com mandado judicial preso lá no terminal rodoviário em Rio do Sul. Esse homem de 45 anos, ele estava lá no terminal rodoviário quando a Guarda Municipal de Rio do Sul viu, já tinha o conhecimento desse homem e constatou que tinha um mandado de prisão contra ele em razão aí de um crime de lesão corporal. Diante disso, ele foi levado ao presídio regional em Rio do Sul, onde encontra-se à disposição da justiça, né? Também ontem pela manhã, domingo pela manhã, a Polícia Militar recebeu um chamado para ir até lá no bairro Cantagalo, na igreja luterana lá do bairro Cantagalo, onde foi constatado que levaram uma TV, um aparelho, um televisor foi levado lá dessa igreja, né? O pastor informou que a televisão ficava dentro do imóvel e havia desaparecido, né? Quando levaram? Eles não sabem, porque os cultos acontecem no domingo pela manhã e foi só ontem de manhã que eles tiveram acesso e viram que essa TV havia sido levada, né? Então vai ser acessado aí o sistema de vídeo monitoramento para saber quando que foi levado, ver aí se tem informações também de suspeitos. O acidente deixou aí 3 veículos com danos materiais lá em Rio do Sul, próximo à ponte Dom Tito Bus, né? Esse acidente, ele ocorreu já por volta das 4 horas da tarde desse domingo, segundo as informações, né? Uma criança de aproximadamente 10 anos de idade teria passado pela via e danificado 2 carros e uma motocicleta que estavam estacionados. Uma câmera de segurança registrou aí parte do ocorrido, né? Segundo a Polícia Militar, a placa traseira de um dos veículos foi arrancada. O outro carro, pneu dianteiro esquerdo, foi furado e a placa dianteira também foi entortada. E na moto também, a moto teve a placa danificada. Repito, uma criança aparentando ter cerca de 10 anos de idade, quem fez isso, né? Não foi localizada, né? Mas a polícia agora continua com o trabalho de investigação para chegar nos responsáveis dessa criança. E ela, com 10 anos de idade, também já tem que ter um entendimento do que é vida em sociedade. Ela precisa, pelo menos, aí saber de que o que ela fez não é aceitável, não é correto, né? Apesar de ser uma criança de 10 anos, ela precisa entender que a vida em sociedade precisa ter o respeito com as coisas dos outros também. Trazer outra informação por aqui, essa aqui chama atenção, Diogo, pela falta de sensibilidade muitas vezes do ser humano, né? E como que se deixa chegar nessa situação, né? Situação de descaso com animais e com pessoas também, né? Porque a polícia foi na tarde de sábado atender primeiro uma situação de ocorrência de maus tratos animais lá no centro de Indaial. Lá, os policiais, já ao chegar próximo à residência, encontraram vários cães que estavam presos na garagem de uma residência. Após tentativa de contato, eles chamavam lá, ninguém respondia, só os cães aí faziam aquele barulho, né? Aí a polícia começou a observar em volta da casa e por uma fresta eles viram uma mulher cadeirante lá dentro dessa residência. E aí também, ao ver a situação, aqueles cachorros confinados, a mulher cadeirante lá, ninguém respondia, a polícia arrombou e entrou lá na residência para ver o que estava acontecendo. E aí, rapaz, eu fico tentando imaginar aqui a cena e dá até uma repulsa, assim, né? Porque quando a polícia entrou na residência, lá encontraram situações extremamente insalubres dentro desse imóvel, né? Imagina só, fezes, urina de animais, né? De cães e gatos lá, um forte odor de decomposição. Daí a polícia viu que tinham animais mortos dentro de sacos de lixo. No total, a polícia encontrou 22 cães, sendo 17 adultos e 5 filhotes, além de gatos, e foram encontrados 8 animais mortos que estavam lá dentro de sacos plásticos. Detalhe, aquela mulher cadeirante estava lá sozinha lá dentro daquela residência com esses animais mortos, com esses animais lá todos confinados, passando fome. Rapaz, que situação, hein? Aí a polícia foi até a responsável pelo imóvel, uma mulher de 40 anos de idade. Aí ela disse pra polícia que o pai dela,
estava passando por problema grave de enfermidade, que pode até estar tá acontecendo, né? Por isso que ela não conseguiu mais dar atenção lá para a residência e teve que deixar os cães lá e aquela senhora lá e teve que sair para prestar atendimento para o pai dela.

0: o que impossibilitou ela de fazer a limpeza da residência há algum tempo, por isso que ela tinha deixado a tia dela cadeirante lá sozinha naquela residência, né? E enfim, né? Durante essa situação, a polícia acionou o SAMU para atendimento àquela senhora, até porque ela foi mordida por um cão, né? Um dos cães acabou mordendo a mulher lá que era dona ou a responsável pela residência, teve que ser atendida pelo SAMU. O SAMU também atendeu aí a mulher cadeirante de 52 anos de idade, mas não precisou encaminhar ninguém ao hospital, né? Aí a prefeitura foi acionada para o recolhimento dos animais mortos, né? Enquanto a assistência social também e o setor de bem-estar animal acompanharam a ocorrência para adotar as providências cabíveis nessa situação, né? Aí a responsável pela residência foi levada até a delegacia para os procedimentos legais cabíveis também, né? Situação de abandono, com essa questão dos animais e também com essa mulher cadeirante também de 52 anos de idade. Outra ocorrência que chama atenção foi em Taió, Diogo, ontem à tarde, no sábado à tarde, na verdade, a polícia foi até uma residência abandonada porque havia suspeita que lá estavam objetos oriundos de furto, né? E de fato a polícia encontrou lá diversos objetos que eram de furto, que haviam sido furtados de uma igreja agora recentemente, na semana passada, né? Lá foram encontrados amplificadores, caixas de som, cabeçote de amplificador e ainda um piano digital, inclusive com parte desses equipamentos aí escondidos no debaixo da casa, né? Debaixo da casa estavam escondidos. A polícia então recuperou os objetos, encaminhou para a delegacia para as providências cabíveis e ninguém foi encontrado na residência, né? Esses equipamentos haviam inclusive lá a identificação dessa igreja que foi alvo dos bandidos durante a semana passada. Aqui pela nossa região também nós temos alguns destaques. Primeiro, uma mulher que foi presa aí, ela tinha contra ela esse mandado de prisão. A polícia militar de Petrolândia, a polícia militar de Ituporanga, cumpriram esse mandado de prisão por crime de furto, né? Segundo a polícia militar, receberam a informação de que havia um mandado de prisão em aberto contra essa mulher. A ordem foi expedida então pelo Tribunal de Justiça, pela comarca aqui de Ituporanga, e foi localizada essa mulher em frente a uma residência. Ela foi informada do mandado, ela recebeu voz de prisão, foi levada ao presídio feminino aqui de Ituporanga. E também lá em Petrolândia, destaque vem da cidade de Petrolândia nesse fim de semana também, a polícia foi lá até ao hospital municipal lá de Petrolândia, né? Que a guarnição foi acionada após um cidadão dar entrada lá no hospital com um ferimento provocado por arma de fogo na perna direita, né? Isso foi na noite de sábado. Lá os policiais conversaram com esse homem. Ele disse que havia sido atingido por um amigo que era proprietário da arma. De acordo com o relato repassado para a polícia, né? O disparo ocorreu de forma acidental enquanto eles manuseavam o equipamento, essa arma de fogo, né? O tiro foi ali na parte do joelho da vítima. Diante disso, o autor foi levado até a central de polícia em Rio do Sul para lá ter os procedimentos cabíveis, né? Ali o dono da arma, o homem que foi atingido, realmente se explicar se foi acidental, o que que aconteceu. Então, por isso que eles foram levados até a delegacia em Rio do Sul após esse homem ser atingido por um disparo de arma de fogo que, segundo ele, foi acidental, enquanto que ele e um amigo manuseavam essa arma lá em Petrolândia. Diogo Maciel.
1: As informações de polícia, trânsito, segurança pública, Josué Eger com a gente nas manhãs aqui do nosso Bom Dia a partir de hoje. Durante aí é o período de férias do João Sérgio. Josué que retorna com mais informações a partir das 9 horas da manhã, também nos fatos policiais com notícias de polícia e aqui no nosso Bom Dia ainda hoje com Café com João.

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4: 7:13 aqui no nosso Bom Dia. 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
4: No Bom Dia 7:15.
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3: 7:18 aqui no nosso Bom Dia. Vamos a Bom Retiro. As informações com o Jonas Alves, informações aí da região de Alfredo Wagner, de Bom Retiro. Hoje, de Alfredo, Jonas, aí do nosso barracão da capital das nascentes. Bom dia.
4: Bom dia para você, Diogo. Bom dia aos ouvintes do Bom Dia Sintonia. Desta segunda-feira, tenhamos todos uma ótima e abençoada semana. Neste momento, hoje estou em Alfredo Wagner, neste momento aqui em Alfredo Wagner, 13 graus, tempo nublado nesta manhã aqui na capital das nascentes, chegando com informações hoje no Bom Dia Sintonia, informações importantes também. E a Prefeitura de Bom Retiro informa que nesta segunda-feira o atendimento será em horário diferenciado, devido também ao Jogo do Brasil, né? O expediente da prefeitura será das 8 às 13 horas e já nas unidades básicas de saúde atenderão das 7 horas às 13 horas. A orientação é para que a população fique atenta então aos horários. Já em Alfredo Wagner foi inaugurado no último sábado a reforma do telhado do hospital. A solenidade contou com a presença do prefeito Gilmar Sani, o secretário de saúde e vice-prefeito Fábio Dorigon, o deputado estadual Márcio Machado, que foi o que repassou a emenda também, e do presidente do hospital Júlio César Neguinho. Segundo o prefeito Gilmar Sani, em publicação em suas redes sociais, a obra representa mais um investimento para melhorar a estrutura da unidade, né? E oferecer também mais segurança aos pacientes e profissionais do hospital. O prefeito também destacou que o hospital de Alfredo Wagner já conta com atendimento de médico 24 horas e também agora tem à sua disposição também já há um tempo, né? O heliponto, ampliando a capacidade de atendimento em situações de emergência e reforçando também os investimentos na saúde do município de Alfredo Wagner. Diogo, para você e para os ouvintes, uma ótima semana. Hoje, então, o Jogo do Brasil também. Tenhamos sorte, né? Pra gente ganhar e também passar de fase hoje, Jogo do Brasil, também nesta tarde. Com informações pro Bom Dia Sintonia, Jonas Alves.
3: Valeu, Jonas, agradeço as informações, hein? Boa semana, meu querido, bom dia.
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3: 7:20 no Bom Dia 7:20, grupo Marcação.

0: da marcação. 7:23 aqui no nosso Bom Dia. Um abraço pra Jaque, lá em Santa Teresa Aurora, curtindo com a gente. Valeu, Jaque, agradeço a companhia por aí, bom dia. O Valdeci Schmidt, lá no Rio do Norte, também tá ligado com a gente. Bom dia pra Maria Gorete do Nascimento, também mandou seu recadinho por aqui. Alô, dona Elza Rocha, curtindo o nosso Bom Dia. Bom dia pra Ana Lúcia Branga, lá do Costão do Frade, alô, Bom Retiro. A Erondina Zimmerman Foster, lá do Rio da Furna, Leoberto Leal, tá mandando pro marido, pro Nelito Foster, alô, seu Nelito, aniversariante de hoje, tem alôzão aqui no nosso Bom Dia. Um abraço pra Lídia Popenga, aqui no bairro Salto Grande, em Ituporanga, tá lá tomando seu chimarrão, ligadinha com a gente, boa semana. Bom dia pra Marli Abreu, lá no Rio Novo, alô, dona Marli. Aquele abraço. Julito Rillerson também tá na audiência, mandando o seu bom dia por aqui. Alô, dona Idete, alô, seu Zeca, lá na Barrinha, lá em Presidente Nereu, bom dia.
1: Bom dia, Diogo, Deus que deu uma boa semana pra nós.
0: Abençoada semana pra todos nós, viu? Alô, dona Idete. Alô, Gilson Carro, lá nas Três Barras. Aquele abraço. Bom dia, sintonia.
2: Ele tá ligado na sintonia. Um bom dia pra você, José de Vida Ramos.
0: Bom dia, dona Nadira.
2: Segundou.
0: É isso aí.
2: Segundou. Bom dia pra família sintonia.
0: Bom dia pra família sintonia, pra toda a família e dona Nadir Pereira lá em Vidal Ramos com a gente.
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0: 7:25, já tem previsão do tempo por aqui. 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
1: 7:28. Ronaldo Coutinho tá chegando. 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
1: 7:30 aqui no nosso Bom Dia. Ronaldo Coutinho retornando com a gente nesta manhã de segunda-feira. Lembrando sempre em duas edições nas manhãs aqui do Bom Dia. Ronaldo Coutinho com a gente, né? Por volta ali de 6:15 e agora aqui 7:30 da manhã. Previsão atualizada para esta semana aqui na região da Cebola. Ronaldo, bom dia.
6: Bom dia. É, o tempo segue no geral com chance de chuva tanto hoje, terça, quarta e quinta. Não é o tempo todo, mas predomina mais o céu nublado hoje, amanhã fica fresquinho, friozinho o dia todo. Tem condição de chuva com ou sem trovada, sem hora definida. Sendo que na quarta e quinta, períodos maiores de tempo seco, fica um pouquinho mais quente, passa um pouco dos 20 graus, fresquinho de manhã. E aí na quinta à noite esfria bem. Sexta-feira é que o tempo melhora e fica bem frio na sexta e sábado. De hoje até quinta-feira pode ter um bom volume de chuva na região. Da Climatera, Ronaldo Coutinho.
1: Tá falado, tem o nosso homem do tempo, Ronaldo Coutinho, as informações direto da Climatera em São Joaquim. Previsão atualizada lá no portal de notícias, no nosso site sintonia.fm.br. Também em vídeo, pode dar uma espiadinha, tem Ronaldo Coutinho lá no Facebook da Sintonia.
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1: 7:32 por aqui, os 7:32. Boa semana pra você! Acorda pra vida! Tem um dia lá fora, uma semana muito produtiva, abençoada por Deus aí. Bora com tudo, com a sintonia, 45 anos com você.

0: Guilherme Santiago, Rick Renner, Daniel aqui no nosso Bom Dia. Acorda pra vida. 7:35. Bom dia.
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10: Esse nosso bom dia por aqui, 7:40, já tem café com o João, com o Josué, a partir desta segunda, durante as férias aí do João Sérgio. 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Bora curtir essa festa com a gente. 7:40, Chitão, Chororó, Traia Véia.

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0: Esse é o nosso bom dia desta segunda por aqui. Tem aniversariante aí no final de semana. De hoje tem alusão, tem o seu bom dia no rádio.
2: Bom dia, é dona Maria Abreu de Oliveira. Do Rio Novo, eu queria mandar uma música pro meu irmão José Luiz Abreu, que tá de aniversário ontem. Era pra mim lá no meu país, minha carne com ele.
0: Tá bom, dona Marlene.
2: Mandar uma música bem boa pra ele aí, beleza?
0: Tá valendo o recadão, tá valendo o alôzão hoje também. Alô, Mancha, galera da Proaço aí trabalhando, curtindo com a gente.
3: Bom dia, meu amigo Diogo, manda um alôzão, pessoal da Proaço, Mancha, Cabelo, Buiú, Zoinho, que estão ligadinhos na sintonia. E o placar hoje é 2-1, Japão.
0: Valeu, Mancha, aquele abraço. É, os ouvintes aí estão mandando, né, os seus placares, os seus palpites aí. Só pra lembrar que não temos sorteio de nenhum prêmio, nada aqui, tá? No nosso bom dia, é, os ouvintes estão mandando os palpites. A gente agradece aí a galera participando com a gente, mas não tem sorteio de nada não. Porque depois fico mandando mensagem aqui pras nossas secretárias, elas vêm cobrar da gente ainda. Pô, mas vocês estavam fazendo sorteio aí, não avisaram a gente, não tinha nada? Não, é só o povo que tá mandando o palpitão aí, mas não tem sorteio de nada não, viu? 7:45, Josué Guedes está chegando com o nosso café com o João, mas antes tem ele, que já me falou que tá apreensivo, que tá na torcida. 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
0: 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E aí pronto, né? Já foi o seu dia, a sua segunda-feira aí. Valeu, Dionísio. Aí o recadão aqui do nosso bom dia.
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0: 7:46, Josué Eger, é com você.
6: Muito bem, Diogo, isso mesmo. Aqui, durante essas 2 semanas de férias de João Sérgio, estaremos com você trazendo o café com o João. Café com o Josué, mais leva ainda o nome de Café com o João, né? 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

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Café com o João dessa segunda-feira para falar de coisas boas e até mesmo para mostrar que muitas vezes a nossa o meio em que a gente está inserido, ele não justifica que a gente não tenha bom desempenho, né? Por quê? Eu falo isso. A analisar pelas escolas públicas aqui de nossa região, né? Até utilizar um trecho do que falou na tribuna da Câmara de Vereadores lá em Chapadão do Lajado, a vereadora Edna, na semana passada, que é educadora, né? Ela até destacou, e eu concordo com essa ideia de que há tempos se imaginava que as conquistas, as grandes conquistas em desafios, eles estariam atrelados aí a escolas particulares, a grandes centros de ensino, a grandes cidades, mas é o que tem se mostrado ao longo do tempo aqui em nossa região, que não é bem assim. Que nós, aqui mesmo no interior, nós temos potencial, temos a possibilidade sim de lutar e de conquistar, né? Eu digo isso porque o estudante Iago Anacleto Neuhaus, do 9º ano da escola Otília Miller, participou agora nesse mês de junho de uma premiação lá no Rio de Janeiro, a premiação da OBMEP, né? Olimpíada Brasileira de Matemática da Escola Pública. Momento em que ele foi agraciado, ele recebeu medalha de ouro nessa Olimpíada. Olimpíada Brasileira, obviamente, envolve todas as escolas públicas de todo o Brasil, né? A gente imagina, não, vai ser o destaque uma escola de grande centro. Foi destaque uma escola do centro de Chapadão do Lajeado, aqui, nossa vizinha Chapadão do Lajeado, né? E isso mostra que é o reconhecimento do esforço diferenciado do Iago, do trabalho diferenciado em sala de aula, é de um trabalho levado a sério, né? Não que quem não conquista a medalha de ouro não é o trabalho levado a sério, mas é um trabalho que potencializou tudo o que o aluno Iago pode apresentar. Por exemplo, aqui foi no caso da matemática, né? Nós tivemos ao longo dos últimos anos também uma escola de Leoberto Leal, lá da Vargem dos Bugres, por exemplo, sendo destaque na competição de foguetes, né? E recebeu pela terceira vez a conquista do ouro em uma competição de foguetes, lá no Rio de Janeiro também. Uma escola lá do interior da cidade de Leoberto Leal. A gente fala de cidades aí com menos de, com cerca de 4.000 habitantes, vamos assim colocar, e escolas que por vezes atendem aí alunos do interior. Isso mostra que sim, a situação evoluiu e alunos do interior, eles também podem mostrar o seu potencial, né? A gente volta um pouco no tempo, porque eu vim do interior, como diz o Diogo Maciel, nós estudamos na escola isolada. Nossos pais muitas vezes estudaram nas escolas isoladas e tiveram ali a base do ensino. E por vezes, por exemplo, só de sair lá da escola isolada do interior, de ir para o centro, muitas vezes aquele potencial ficava mais acanhado, porque com menos envolvimento na sociedade, digamos assim, os alunos que vinham mais do interior, eles ficavam mais tímidos, o círculo de amizades muitas vezes era só aquele grupo que vinha lá da mesma escola isolada, né? Mas esse trabalho foi sendo realizado ao longo dos anos, até mesmo por professores, por direção das escolas, de cada vez mais fazer essa integração, fazendo algo diferente para que os alunos se sentissem à vontade e assim pudessem assim colocar em prática o seu melhor potencial, né? Por que não um aluno do interior ou aqui de Chapadão do Lajado ser destaque na Olimpíada Brasileira de Matemática? Deixá-lo à vontade em sala de aula para que ele possa de fato desempenhar o seu melhor como aluno, né? Por que não uma escola do interior de Leoberto Leal se destaque na competição de foguetes? São pessoas envolvidas.

0: um corpo de professores, de direção, que incentivam, que buscam de fato a melhor forma de potencializar aí o que há de melhor nos alunos, né? Como em todo segmento da sociedade, né? A gente tem aí os que fazem por fazer, mas também temos que enaltecer aqui e destacar, parabenizar os que fazem acontecer, não apenas ficam falando que são educadores, que podem fazer isso, ou criticando o que os outros fazem, mas educadores que de fato vão lá e fazem acontecer. Por isso, parabenizar aqui a escola Otília Miller por ter realizado essa, por ter potencializado, digamos assim, esse estudante. Também a escola de ensino fundamental Vargem dos Bugres, lá em Leoberto Leal, por estar participando da Jornada Brasileira de Foguetes, e tantos quantos mais, né? Nós temos mais muitos exemplos. Até queremos que você, que faz parte aí de alguma escola aqui da região, que tem desempenhado também ao longo dos anos aí um trabalho diferenciado, tem se destacado também por ótimas ações, a sintonia está à disposição e queremos também nesse espaço aqui enaltecer o trabalho de vocês. E para finalizar, eu quero trazer um momento importante aqui para o Alto Vale do Itajaí. Nós tivemos aqui na região da Cebola agora, recentemente, uma série de encontros realizados pela EPAGRE aqui da região da Cebola, para falar a respeito dos impactos do El Niño, né? O El Niño está aí por vir, ele cria muita apreensão em todo o Brasil, em todo o mundo, né? Principalmente os impactos que podem causar, né? Hoje de manhã até lia, né, num site de informações a respeito da economia, de que pode afetar na alimentação, pode afetar também na própria inflação do país. Tudo isso pode ocorrer, né? Por isso que até mesmo o núcleo de práticas jurídicas da Unidade em Rio do Sul vai ser sede hoje para o encontro da Assembleia Legislativa de Santa Catarina, que por meio de uma proposição do deputado estadual Oscar Gutz solicitou que fosse realizada uma audiência pública aqui no Alto Vale do Itajaí. Então vai ser hoje de manhã. Hoje de manhã, daqui a pouco, a partir das 9 horas da manhã, a Defesa Civil de Santa Catarina vai falar sobre ações preventivas e planejamento de enfrentamento a cheias e eventos climáticos, né? Já preparando aí para o que pode vir pela frente, né? Tomara que nada de ruim aconteça, mas se algo acontecer, já estar preparado, pelo menos ter um plano de ações, né? E também a EPAGRE vai falar sobre esse planejamento para minimizar os impactos do El Niño na agricultura catarinense, com foco aí no apoio aos produtores rurais, né? Então, esse tema, essa proposição do deputado Oscar Gutz de trazer aqui para o Alto Vale de Itajaí também é importante, né? E destacar e enaltecer também que a EPAGRE já se antecipou e já aqui na região da Cebola, veio até, lembro que o Daniel esteve aqui em sintonia buscando uma forma de estar dando publicidade a essa ação da EPAGRE, de como estar trazendo pelo menos essa orientação, de como que o agricultor pode ter esse enfrentamento também em situações adversas climáticas como o El Niño proporciona. Então, hoje de manhã, lá em Rio do Sul, esse evento da Assembleia Legislativa de Santa Catarina, essa audiência pública é realizada. Diogo, são alguns destaques aqui, lembrar que sempre que é um quadro de opinião, ela representa aí de acordo com as minhas perspectivas de vida, de acordo com a nossa cultura, da forma que vivemos, né? É sempre a verdade, como diz Ana Maciel, ela nunca é absoluta, né? Ela sempre é subjetiva, por isso que estamos aqui para esse espaço também de debate, né? Você pode até não concordar muitas vezes com a opinião, mas estamos aí fazendo parte de um debate pelo rádio, Diogo.
1: Josué Guerreiro com a gente a partir de hoje, durante as férias de João Sérgio, nas manhãs da sintonia, aqui no nosso Café com o João, Café com o Josué.
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1: 3 minutos faltando pras 8. Vem aí Adriano Coelho com o nosso Manhã da 94, agradecendo aí a sua companhia, a sua audiência, a sua amizade, a preferência. Você vai seguir com a gente na líder de audiência na região da Cebola. Pra fechar, vou trazer aqui Rio Negro e Solimões, Fido Mejeca. 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
3: Estamos chegando, vai Brasil.
1: Adriano Coelho.
3: Bora lá, nesta manhã de segunda-feira. Hoje é dia 29 de junho. Bom dia pra você no dia de São Pedro. Hoje é dia de São Pedro. Hoje é dia da telefonista, sabia? Hoje é dia do escritor paulista e dia do pescador. Manhã de alegria, felicidade, de música e de informação. Vamos juntos, combinado então. Está no ar o Manhã da 94. Falei vai Brasil, porque hoje também tem Brasil e Japão, tem Copa do Mundo à tarde. É, sucesso ao Brasil em campo hoje, precisa vencer, porque hoje é aquele famoso mata-mata. Quem perde tá fora da Copa, vem pra casa, né? E a gente não quer que o Brasil venha já pra casa, não. Só depois da final e com o troféu ainda, né? Bom dia, equipe Sintonia Postos, preparados aqui para mais um dia de trabalho. Bom dia! Bom dia para você, ouvinte, ligado ou ligado aqui, no interior, na cidade, nos bairros, no trabalho. Para quem hoje está descansando, tá de folga. Para quem no carro nos dá uma carona, no aplicativo, na internet, nos dá

0: aqui na Sintonia, com carinho, é pra você.
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0: Bom dia.
1: Bom dia.
0: Boa semana, boa segunda-feira. Será que esse tempo vai mudar? Porque foi chuvoso o final de semana, né? Mas a gente vai contar daqui a pouquinho a previsão. Os destaques dos portais notícias, tem Manhã da 94 com o Aluno Rádio, com as informações de economia, com os fatos policiais. O Josué vai estar aqui daqui a pouquinho atualizando a gente com as informações hoje, viu? Bora começar com Jota Quest! Bora, Brasil!

pro CT também curtir tudo isso. Que beleza! Olha, segundo Ronaldo Coutinho, nós teremos chance de chuva hoje, amanhã, quarta e quinta. Não é o tempo todo, mas céu nublado predominando aí, o tempo alternando entre períodos chuvosos, viu? Friozinho todo dia de manhã, Ronaldo Coutinho. Na quarta e na quinta, períodos de tempo mais seco, ficando um pouquinho mais quente, passando até um pouquinho de 20 graus aí, de repente, alguns dias, viu? Quinta noite começa a esfriar bem. Aí, a partir de sexta-feira, o tempo vai melhorar, mas com temperaturas mais geladas. 8:07, começamos com Pra Frente Brasil, Jota Quest, com previsão do tempo.

0: 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Deixa eu falar que nós estamos nesse momento com o tempo carrancudinho em Ituporanga e a temperatura nesse momento 14 graus.
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3: 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Lúcia, bora lá com a gente, Luau Modas no ar, bom dia.
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0: 8h20, começamos lá pelo portal de notícias da Sintonia FM. Colisão entre 3 veículos deixa motorista ferido no Alto Vale. É um dos destaques, tem muito mais lá no sintonia.fm.br e notícias que o Josué vai trazer daqui a pouquinho também pra gente aqui no rádio. Na imprensa estadual NSC, Brasil enfrenta o Japão no primeiro jogo da segunda fase com a missão de superar a armadilha tática. É manchete. Claro, o Brasil hoje está na capa do Globo.com também. Brasil encara Japão no primeiro duelo do mata-mata. Na verdade, não é o primeiro duelo, né? Tá, manchete do Globo aqui, tá. Ontem já tivemos um duelo, né? Inclusive o Canadá passou pela África do Sul. Foi o primeiro duelo, né? Dessa fase. Mas pro Brasil, claro, é o desafio de mata-mata, é o primeiro. O destaque também do R7 fala do Brasil. Aposta em retrospecto positivo e boa fase de Vini Júnior contra o Japão no mata-mata. Também é destaque, Venezuela vive desolação após 2 terremotos. Minha filha está sob os escombros, diz a manchete do R7. São os destaques dos portais notícias que está repercutindo muito nesta manhã de segunda-feira. Claro, Copa do Mundo, principal assunto da imprensa nacional hoje, já que o Brasil tem jogo às 2 da tarde, já na fase mata-mata. Boa segunda-feira, 29 de junho. Daqui a pouquinho a gente atualiza aqui também as manchetes policiais.

0: agradecimento e convite para a missa de sétimo dia. Os familiares de Cláudio Meis, ainda consternados com seu falecimento, vêm por meio de nossa emissora agradecer a parentes, amigos, vizinhos, ao Hospital Bom Jesus e ao SAMU, ao Dr. Daniel e doutora Juliana e a todas as flores enviadas, a todos pelos cuidados, carinho e conforto recebidos nessa hora de dor e pesar. E convidam todos para a missa de sétimo dia, a ser realizada nessa terça-feira, dia 30 de junho, às 19 horas, na Igreja Matriz Santo Estevão. Por mais esse ato de fé cristã, a família de Cláudio Meis, em Lutada, agradece.
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0: 7, 8:30 da manhã. É hora de atualizar o que será notícia nos fatos desta segunda-feira, 29 de junho.
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0: Bom dia, Josué Eger.
2: Bom dia, Adriano. É conosco os fatos policiais de hoje, então, né?
0: Mas primeiro eu quero saber, Brasil hoje e Japão, como é que fica o jogo? Final.
2: Tô no mesmo palpite do Dionísio. É 3-0 pra nós.
0: Olha aí, que beleza. Eu vou anotar aqui, Josué, 3-0 Brasil. É, vai ter o palpitão aqui, eu vou fazer, eu vou dar uma camisa do Brasil aqui do Deona Sports, uma camisa do Brasil. E duas feijoadas da sintonia.
2: Que
0: no dia
2: beleza,
0: 11.
2: Hein? Então já tô concorrendo.
0: Pra quem participa?
2: Já
0: pra
2: tô
0: hoje.
2: Concorrendo.
0: Tá 3-0
2: até o palpite. Ficou sabendo agora,
0: Show. Dionísio mandou mensagem, vou mandar mensagem. Agitar. É hoje às duas, nós vamos estar lá. Eu vou fazer o esquenta lá, não? A cara do Jaguar. 3-0 teu palpite. O meu também é por aí. Também acho que vai dar Brasil hoje.
2: Beleza.
0: Boa sorte, Brasil.
2: Então já vamos dividir a camisa? Uns um dia, uns outro dia?
0: É, se nós. Daí entre os ganhadores a gente divide, não, sorteio entre os ganhadores.
2: Ah, tá. Então vai ter o ganhador então da camisa, né? Top demais. Tá
0: bom. Agora, palpite. Troca a chave. O que será a notícia nos fatos às 9 da manhã de hoje?
2: Informações conosco então nas férias de João Sérgio. Vamos lá, hein? Vamos falar que motorista que morreu em acidente na 470 em Ibirama é identificado. Ele acabou sofrendo um acidente de caminhão na Serra São Miguel. Também. Motorista embriagado foge após colisão. É encontrado escondido em um terreno baldio. Também colisão entre três veículos deixa motorista ferido aqui no Alto Vale do Itajaí. Também eu vou trazer como destaque aqui que criança de 10 anos acaba estragando três veículos que estavam estacionados, tá? Dois carros e uma moto, riscou, arrancou placa lá, fez um tendel, uma criança de 10 anos aproximadamente. 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
1: Muito bem, daqui a pouquinho vou trazer nos fatos policiais também destaques. Olha só que crueldade, escuta só, Adriano. Cadeirante é encontrada sozinha numa residência com mais de 20 animais em situação de maus tratos. Dentro da casa, inclusive, quando a polícia entrou, sentiu um cheiro ruim. Foi ver, tinha aí cerca de 8 cães e gatos mortos dentro de sacolas plásticas, dentro daquela casa. Era fezes e urina de animal para tudo quanto é lado. E aquela mulher cadeirante lá dentro dessa residência. Vou trazer também informações de furtos, né? Nem as igrejas estão sendo poupadas, hein? Ontem de manhã o pastor chegou para organizar o culto e haviam levado uma TV de dentro da igreja. Lá em Itaió essa semana, a igreja também foi arrombada e levaram produtos. A polícia recuperou esses produtos. E vou trazer também, né? Mulher tinha mandado de prisão aí por furto. Foi presa em Petrolândia. E também homem vai para a delegacia após chegar no hospital de Petrolândia. Ele foi atingido por um disparo de arma de fogo. Será que foi acidental? O que aconteceu? Dentro dos fatos policiais, eu trago mais informações. Essa situação, esse disparo de arma de fogo foi aqui em Petrolândia também.
2: Você atualiza a gente daqui a pouquinho às 9 na edição desta segunda dos fatos policiais.
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2: 8:35, bom dia. O pai e a mãe aqui é Adelaide Padilha e o Osni Houston, homenageando a filha, a Josiane. Hoje ela tá de aniversário, filha, te amo. Bom dia!

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1: 8h41.
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1: Bora, gente, Giovanni, faltam 16 para as 9.

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1: 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Bom dia pra dona Terezinha Krause, tá ligadinha, mandando alô na sintonia. Alô, dona Terezinha!
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3: 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Josué, atualiza a gente, fatos policiais desta segunda-feira.
6: Muito bem, Adriano, isso mesmo, trazendo as notícias e informações de polícia das últimas horas, então, destacando a você que está chegando agora no rádio, João Sérgio está de férias aí pelas próximas 2 semanas, estaremos por aqui na programação da Sintonia, trazendo as notícias de polícia, portanto, né? Começa falando que um motorista embriagado fugiu após uma colisão, mas ele foi encontrado escondido em um terreno baldio. Essa situação foi ali em Rio do Sul, atendido pela Guarda Municipal ontem, 19 horas, rua Coelho Neto, no centro de Rio do Sul, né? O condutor de um automóvel com placas lá da capital do Alto Vale teria colidido em outro veículo e após o acidente, ele deixou o carro lá e fugiu a pé. A guarnição foi acionada para atender essa ocorrência, recebeu informação que o motorista caminhava pela rua aparentando estar sob efeito de álcool. Chegando lá, a polícia constatou que o homem havia fugido, então fez buscas ali pelas proximidades. E alguns

0: Depois, esse condutor ele foi encontrado deitado em um terreno baldio, escondido atrás de um muro. De acordo com a guarda municipal, ele também era o proprietário do veículo abandonado lá no local do acidente, né? Durante essa abordagem, a polícia constatou que ele apresentava sinais visíveis de embriaguez. A equipe ofereceu para ele o teste do bafômetro, mas ele recusou. Diante disso, ele foi levado à central de polícia, onde foi apresentado à autoridade policial para os procedimentos cabíveis. E o veículo abandonado, ele foi removido ao pátio da empresa conveniada lá do guincho, para depois ser então retirado de lá. Outra situação, um acidente envolveu três veículos, deixou o motorista ferido. Essa ocorrência também foi nesse domingo, na BR-470, ali em Rio do Sul. Um Monza acabou colidindo com outros veículos e o condutor desse Monza ficou preso às ferragens. Foi ali próximo ao túnel do Canoas, em Rio do Sul, né? De acordo com os bombeiros que atenderam essa ocorrência, envolveu uma Ranger, aliás, não era uma Ranger, né? Uma Land Rover, também uma Fiat Strada e um Monza. Na caminhonete aqui, estavam três ocupantes que não se feriram. Na estrada, duas pessoas que também não se feriram. Já o condutor do Monza ficou preso às ferragens, estava consciente, apresentando ferimentos na face e em uma das pernas. A polícia então fez a abertura da porta do veículo e retirou a vítima para fazer a estabilização. Após o atendimento, ele foi levado de ambulância ao pronto-socorro do Hospital Regional Alto Vale, lá em Rio do Sul, para melhor avaliação médica. E a Polícia Rodoviária Federal esteve no local, fez a retirada dos veículos e a limpeza da pista. Depois disso, retornou ao quartel, então, depois desse atendimento desse acidente lá em Rio do Sul. 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
0: 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Essa semana a Sintonia vai estar por lá contando tudo para você, desde os preparativos, né? Fecha aí, o pregão vai ser dias 3, 4 e 5 de julho, né? 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

0: 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Isso, Brasil! 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
0: Muito bem, seguimos com notícias e informações, e essa aqui é daquelas que chocam mesmo, né? Porque a Polícia Militar atendeu na tarde de sábado uma ocorrência que realmente ela chama atenção pela brutalidade. Olha, é uma situação lastimável, lamentável mesmo, que ocorreu aqui no Alto Vale, no Vale do Itajaí, né? É uma cadeirante. Ela foi encontrada em casa sozinha e nessa casa tinham vários animais. Vários, quando eu falo assim vários, é vários. Mais de 20 cães, tá? É, inclusive tinham animais mortos, um mau cheiro, xixi, fezes de animais lá para aquela casa, aquela cadeirante lá foi encontrada, né? Primeiro, a polícia foi chamada por uma situação de possível maltrato animal, né? Porque os vizinhos denunciaram o mau cheiro vindo da residência e de que tinha muitos, mas muitos animais naquela casa, né? Então, a polícia foi até essa residência no bairro Tapajós, lá em Daial, e vira uma situação severa de insalubridade, né? Primeiro que eles foram até na residência, chamaram, ninguém atendia, só ouviram a laticeira de cachorro, né? Lá na parte da garagem da casa, e começaram a observar. E quando eles olharam assim por uma fresta, eles viram que uma mulher estava dentro dessa casa, uma cadeirante. Diante dessa situação, eles invadiram a residência, né? Eles entraram naquela propriedade para ver o que estava acontecendo. E quando abriram, quando entraram, eles viram vários cães confinados na garagem, né? Uma mulher, 52 anos, cadeirante, sozinha lá dentro daquela casa, com aqueles vários animais, mais de 22 animais, 17 adultos e 5 filhotes estavam dentro daquela casa, vivos. E ainda tinham ainda 8 animais mortos, 7 cães e 1 gato. Eles estavam dentro de sacos de lixo, né? Já em avançado estado de decomposição. Daí tu imagina a cena, né? Aquela mulher cadeirante lá no meio dessa situação toda, aí xixi, cocô de animal, que já a gente sabe que o odor já é aquela coisa, né? E ainda junta com animais mortos lá dentro daquela residência. Situação lastimável mesmo, né? Diante dessa situação, a polícia entrou em contato com a responsável pela casa, uma mulher de 40 anos. Daí ela disse pra polícia que ela teve que sair daquela residência porque o pai dela tava aí em uma situação de saúde grave, por isso que ela não teve tempo nem de limpar a residência ali, nem de cuidar da residência, né? Fato é que, de fato, pode ocorrer que o pai dela tivesse, de fato, precisando do auxílio dela, né? Mas essa situação, deixar a cadeirante a qual ela era responsável lá sozinha, e deixar aqueles animais em estado de abandono lá, não é possível, né? Diante de toda a situação, a polícia chamou prefeitura, o bem-estar animal, assistência social para resolver também, auxiliar a resolver a situação, né? Primeiro, assistência social para levar essa senhora cadeirante, né? O SAMU teve que

0: Impressionado, porque a tutora lá, a dona dos animais, a tutora dos animais, ainda quando foi fazer lá mostrar as coisas pra polícia, ainda foi mordida por um dos cães, né? O SAMU foi até o local, prestou atendimento à mulher e também à cadeirante, mas nenhuma delas precisou ser levada ao hospital. O bem-estar animal e a prefeitura interviram ali pra questão dos animais, né? E pela limpeza do local também, e a mulher, a responsável pela casa, foi levada pra delegacia, presa em flagrante, então, diante dessa situação de maus tratos animais e abandono também daquela mulher ao qual ela era responsável. Foi identificado o homem que morreu no acidente no sábado à noite lá na BR-470 em Ibirama, lá na Serra São Miguel, local conhecido, né? Quilômetro 118 da rodovia BR-470. Pedro Deverse de Souza, 46 anos, era o caminhoneiro, né? Ele acabou sofrendo esse acidente, o caminhão carregado com toras acabou ele perdendo o controle, com ferimentos gravíssimos no local, não resistiu e morreu lá mesmo. O enterro foi ontem em Luiz Alves. Também trazer como destaque por aqui, ontem à noite, um acidente registrado lá na cidade de Rio do Sul e também outro acidente registrado lá na capital do Alto Vale na tarde desse domingo, no bairro Jardim América, né? Ali próximo à ponte do Antito Bus. De acordo com as informações, não foi um acidente, foi um incidente. Onde a polícia disse que, ao verificar as imagens, foi constatado que o autor foi uma criança de aproximadamente 10 anos de idade. O que que acontece? Tinham três veículos estacionados lá, dois carros e uma moto. Rapaz do céu. E a criança teria passado lá pela via, pela estrada, né? E danificado dois carros e uma moto. Segundo a PM, a placa traseira de um dos veículos foi arrancada. Outro carro, pneu dianteiro esquerdo foi furado e a placa entortada, e da moto também a placa foi danificada. A criança não foi localizada nesse primeiro momento pela polícia, que continua com o trabalho de investigação para chegar não só na criança, né, mas para chegar também nos responsáveis e explicar para essa criança que, apesar de 10 anos, ela tem as regras de sociedade para que ela possa conviver, né, e que é necessário respeitar que o patrimônio alheio também tem que ser respeitado, né? Lá em Rio do Sul também, no terminal rodoviário, a polícia cumpriu mandado de prisão contra um homem, né? Viu que ele tinha um mandado contra ele lá pela vara criminal da comarca de Caçador por lesão corporal e ele foi levado até o presídio regional em Rio do Sul. E ontem de manhã, lá no bairro Cantagalo, o pastor, quando foi chegar para organizar o culto lá na igreja luterana, viu que uma TV havia sido levada lá da igreja, né? Ele disse, como os cultos acontecem sempre ao domingo, ele percebeu só ontem de manhã, não é possível precisar de quando esse televisor foi levado lá da igreja, né? Ele fez o registro, as imagens agora serão também captadas para saber quando foi levado e também para ter informações dos suspeitos. Já por outro lado, durante a semana eu ouvi o João falar por aqui que lá em Taió também uma igreja havia sido alvo dos bandidos, né? E agora nesse fim de semana, sábado à tarde, a polícia foi até uma casa abandonada e encontrou alguns itens que foram furtados lá dessa igreja luterana no dia 25, né? A polícia observou que lá tinham caixas amplificadoras, um monitor, um cabeçote de amplificador e um piano digital, né? Inclusive escondido debaixo do assoalho da residência. E parte desses equipamentos, inclusive, estava aí, tinha a identificação da igreja, o que auxiliou no reconhecimento. Todos os objetos recuperados foram apreendidos, levados para a delegacia para depois ser devolvidos para os proprietários, né? E nenhum suspeito foi encontrado lá naquela casa abandonada. Trazendo as informações do seu rádio aqui na nossa sintonia FM, as informações chegando com o apoio por aqui é de Doutor Imagem.
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0: Muito bem, na nossa sintonia, bora de recado especial, a Gabriela chegando direto de Relojoaria Ótica Valmor Wolff.
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1: Muito bem, tá aí dado o recado. 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E o Dionísio tá com a gente hoje, onde é pra assistir o jogo, Dionísio? Bom dia!
3: Bom dia, Josué. 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Ô, Josué, hoje tem jogo do Brasil, né? Vamos torcer, né?
1: Vamos torcer. E assistindo o CT. Que beleza, né? Trazer aí informações também aqui na Sintonia FM, que no sábado à tarde, a Polícia Militar em Petrolândia fez o cumprimento de um mandado de prisão, né? Pelo crime de furto. As guarnições foram empenhadas para ir até a cidade de Sorriso. Segundo a Polícia Militar, as equipes receberam informação por volta da 1:30 da tarde que havia um mandado de prisão em aberto contra uma mulher. Essa ordem expedida aqui pela comarca de Ituporanga, com base no artigo 155 do Código Penal, né? A detida, ela foi localizada em frente à residência em que estava e foi informada desse mandado e recebeu voz de prisão, levada até a delegacia, até o presídio feminino aqui em Ituporanga, então, por suspeita aí de envolvimento em furto, né? E outras situações, então, esse mandado de prisão foi cumprido lá na cidade de Petrolândia. E também na cidade de Sorriso, sábado à noite, a polícia foi chamada para ir até o hospital municipal.

0: municipal lá em Petrolândia, né? Que um homem, ele deu entrada lá no hospital com ferimento provocado por arma de fogo na perna direita. Diante dessa situação, é claro, a orientação, a obrigação do pessoal do hospital é chamar a polícia, né? Lá, os policiais então conversaram com a vítima disse que ele havia sido atingido por um amigo que era o proprietário da arma e, de acordo com o relato da vítima para a polícia, o disparo ocorreu de forma acidental enquanto eles manuseavam aquele armamento, né? Então teria sido aí um tiro acidental que atingiu o joelho da vítima. Diante disso, né? O autor também, ele foi levado à central de plantão da polícia em Rio do Sul para também prestar esclarecimentos por conta da situação e também por conta da arma utilizada aí, que segundo eles estava sendo manuseada, né? Mexendo a arma e acabou tendo esse disparo acidental. Adriano, só algumas das informações para essa segunda-feira sempre mais movimentada, né? Informações do fim de semana. A você, aos ouvintes, um grande abraço e até amanhã.
1: Valeu, Josué, obrigado, que vai estar aqui, o Josué, durante as férias do João, 2 semanas, apresentando fatos policiais.
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1: 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Hora de ouvir também o momento de amor e fé hoje com o Padre Agnaldo. 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
7: O Senhor esteja convosco, Ele está no meio de nós. Proclamação do Evangelho de Jesus Cristo, segundo Mateus. Glória a vós, Senhor. Vendo grandes multidões ao seu redor, Jesus mandou passar para a outra margem. Então, um doutor da lei se aproximou e disse: Mestre, eu te seguirei aonde quer que fores. Mas Jesus lhe respondeu: As raposas têm tocas e as aves do céu têm ninhos, mas o filho do homem não tem onde repousar a cabeça. Outro que era discípulo disse a Jesus: Senhor, deixa primeiro que eu vá sepultar meu pai. Mas Jesus lhe respondeu: Siga-me e deixe que os mortos sepultem seus mortos. Palavra da salvação. Glória a vós, Senhor. Seguir Jesus exige desapego total. O mestre deixa claro que o discípulo

0: discipulado não oferece garantias de conforto material, mas exige prioridade absoluta. O reino de Deus deve vir antes de qualquer prioridade ou laço familiar, exigindo uma entrega incondicional ao querer de Deus. Louvado seja nosso Senhor Jesus Cristo, para sempre seja louvado.
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10: 23 para as 10.
11: Gabriel, em mais um

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7: Alô, Adriano, bom dia pra você, meu querido, pra todos.

0: nossa audiência mais uma vez, hein? Uma excelente semana. 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

Bom dia pra você, faltando 11 minutos para as 10 horas da manhã. O Isolde Boca, tá postando no Brasil 2-1, hein, Isolde? Abraço, ótimo dia pra todos, ótima semana. Abraço pra Isolde.

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5: Faltando 4 minutos para as 10 horas da manhã.
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0: teve um mistério como nos outros jogos, mas se teve algo que o italiano deu certeza foi que o Brasil está pronto para o duelo e ele afastou qualquer preocupação com o horário da partida. O estádio aqui em Houston é climatizado, a seleção treinou nesse período em horários de sol escaldante e o time está preparado para qualquer cenário. Na coletiva de imprensa, o que chamou a atenção foi o enorme interesse dos profissionais japoneses e teve jornalista brasileiro de fora. A FIFA precisou orientar esses profissionais que não conseguiram acompanhar a entrevista lá de dentro a assistirem a transmissão pela TV. Eu sou Melina Calduro, aqui em Houston, para o Acaerte em Campo.
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2: Rio do Sul recebe nos dias 3 e 4 de julho a primeira edição da Feira de Sabores e Arte Regional. O evento será realizado no Centro de Eventos Hermann Purhagen e terá entrada gratuita. A iniciativa é promovida pela IPAGRE e pela Prefeitura de Rio do Sul, com apoio da MAV, Senar e Sebrae. A proposta é criar uma vitrine para produtos, artesanato, gastronomia e turismo dos municípios do Alto Vale do Itajaí. Segundo a organização, a feira deve reunir cerca de 60 expositores em 4 categorias: agroindústria e vegetais in natura, artesanato, gastronomia e turismo. Na sexta-feira, dia 3 de julho, a programação será das 4 da tarde às 9 da noite. Já no sábado, dia 4 de julho, o evento ocorre das 9 da manhã às 9 da noite. A entrada será gratuita. O Repórter Sintonia volta às 11 horas da manhã. 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
3: 10:02, daqui a pouquinho, previsão do tempo com Ronaldo Coutinho. Bora lá com Furacão da Vaneira e Rainha Musical.

0: Bora!
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0: 10:05.
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1: Bom dia, gente! Tudo bem com vocês? Passando pra avisar que, em virtude do jogo de hoje, né, a Andy Ben irá atender das 8h30 às 13h30 sem fechar para o almoço. E voltaremos dia 30, né, terça-feira, com o horário normal.
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5: Ronaldo Coutinho, é hora de atualizar pra gente a previsão do tempo, meu querido. Está friozinho, chuvoso também, com 17 graus nesse momento. Bom dia.
8: Bom dia. É, o tempo segue no geral com chance de chuva tanto hoje, segunda, terça, quarta e quinta. Não é o tempo todo, mas predomina mais o céu nublado hoje, amanhã fica fresquinho, friozinho o dia todo. Tem condição de chuva com ou sem trovada, sem hora definida. Sendo que na quarta e quinta, períodos maiores de tempo seco, fica um pouquinho mais quente, passa um pouco dos 20 graus, fresquinho de manhã. E aí na quinta noite esfria bem. Sexta-feira é que o tempo melhora e fica bem frio na sexta e sábado. Então, de hoje até quinta-feira pode ter um bom volume de chuva na região. Da Climatera, Ronaldo Coutinho.
5: Obrigado, Ronaldo, atualizando a gente com a previsão do tempo. 10h18, nós temos um pedido aqui para fazer, se alguém tem um berço para doar, né? Um berço, colchãozinho, eu acho que o colchão até já conseguiram, mas precisa de um bercinho para bebê, para uma família carente aí, viu? Para ajudar, para fazer o bem, né? Um vovô que entrou em contato com a gente aqui para a gente fazer esse pedido, entre em contato com a recepção da emissora.
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5: Muito bem, olha, lembrar que hoje à tarde, em virtude do Jogo do Brasil, tá cancelado a tarde dançante, o bailinho, né, da terceira idade, da melhor idade, na CDL, né, sempre acontece às segundas, e hoje, em virtude do Jogo do Brasil, não vai ter bailinho hoje à tarde, tá bom? 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
2: É hora de atualizar os avisos, recados, anúncios e classificados desta segunda-feira, lá no portal de notícias da Sintonia FM. É de lá que eu trago os recados. Às 10:30 da manhã, casal sem filhos procura serviço em sítio ou roça. Procura serviço de pintor, procura serviço de diarista em loja ou salão de beleza, procura trabalho de cuidadora de idosos ou acompanhante hospitalar, procura serviço de cuidadora de idosos doméstica, pode ser também meio período, procura serviço de servente de pedreiro, procura serviço de diarista meio período. Nas oportunidades de emprego, a Delta Ativa está contratando técnico instalador de internet. Nos achados em perdidos foi encontrada uma bolsa marrom com cartão em nome de Valdevina Klettenberg, tá aqui na rádio. Foi perdido um ursinho de pelúcia pica-pau no centro, do centro da cidade, ali da Eletrônica Fritz até a Schumacher. Quem encontrou pode entregar aqui na rádio ou entrar em contato com a rádio. Minha pequena chora pedindo por este bichinho. Então, por favor, se alguém encontrou, é de uma criança, né? Esse bicho de pelúcia. Foi perdido um óculos de grau do centro até o Cerro Negro. Foi perdido um capacete vermelho com detalhe em branco e verde e óculos de motocross do Rio Bonito até as Três Barras. Foi encontrado um tablet Samsung cinza. Tá lá no posto portal. Foi encontrada a chave de um carro e de uma casa. Foi encontrado no bairro da Gruta, tá? Olha, procuro por kitnet para lugar que seja perto da Unidade ou da pizzaria Hot. Pede doação de roupas para menina de 4 a 10 anos e menino de 6 anos, por doação. E uma mesa e uma pia de cozinha também. Tá pedindo doação de roupas para menina de 4 a 10 anos, menino de 6 anos, uma mesa e uma pia de cozinha. Veio duas vezes e o mesmo contato telefônico, só repetiu o recado. Tá pedindo doação emprestada uma cama hospitalar. Pede-se doação de cobertores para família carente. Compra o filhote de cachorro Shih Tzu. Compra o cachorro Pinscher. Compra o repolho em grande quantidade. Compra casa para desmanchar ou já desmontada em Tuporanga ou proximidades. Compra o filhote de Pinscher. Ó, tem para doação uma geladeira, tá em bom estado. Tem para doação um balcão para loja e ou bar. Esse balcão, meu amigo Cláudio mandou mensagem hoje de manhã, para retirar ali na Rose Decor, atrás da antiga Cravil, acho que é ali que tá esse balcão. Então, se tem interesse, pode entrar em contato direto com o Cláudio, com a Rose lá, que eles vão fazer essa doação, tá bom? Todos os recados que eu mencionei, direto do site sintonia.fm.br, atualizadíssimo site da Sintonia. Tem também o pedido aqui de um bercinho e um colchãozinho para bebê, que vai nascer, para nascer hoje ou essa semana. Pode ajudar? Entre em contato com a rádio.
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Mandando bom dia, Giovana da Silva de Santa Luísa, Vidal Ramos. Alô para o pai Valério, que mora em Buia, para o filho Miguel, para o esposo Marlon, para todos que estão na escuta da sintonia. Obrigado pela companhia! Cerveja!

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1: Abraço pra Enilda Bauer. Tá mandando música para a linda menina, a Mariane Souza. Ela tá de aniversário hoje. Tudo de bom, parabéns, felicidades. Abraço pra você, Adriano. Obrigado, Enilda. Nossa amiga e ouvinte, Enilda Bauer. Tudo de bom também. Na sintonia.
2: Como é que é, meu senhor?
1: Michel Teló.

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8: É hora de Dionísio trazer o cardápio, porque o CT já tá com a porta aberta e daqui a pouquinho servindo almoço. E pós-almoço, o clima de Copa segue com aquele telão pra gente assistir o Brasilzão e torcer contra o Japão, ou torcer a favor do Brasil. É Brasil e Japão hoje. Alô, Nizinho da Imbuia. Alô, Dionísio do CT. Bom dia.
9: Bom dia, Adriano. Hoje é cardápio diferente aqui, Adriano. Hoje é cardápio com o jogo do Brasil, né? Cardápio com o jogo do Brasil, com telão digital. Então você aqui, ó, vem almoçar no CT de Onas, já vem, traga a família toda e vem assistir o Jogo do Brasil, gente. É, já vamos estar servindo o almoço e vem já assistir o Jogo do Brasil. Quer vir almoçar? Vem. Quer vir só assistir o Jogo do Brasil? Pode vir também. Então hoje é dia de a gente torcer pro Brasil aqui no CT de Onas. Você vem, almoça muito bem e já vamos torcer pro Jogo do Brasil, né, Adriano? Tá convidado aí, Adriano.
8: Olha, eu vou.
9: Convidado pra vir pro Jogo do Brasil hoje no restaurante CT de Onas. Valeu, Adriano.
8: Valeu. Conta um palpite aí, Adriano. 4-1. Eu tava no 3-0, mas já acho que vai com o Japão vindo pra cima depois pra tentar buscar alguma coisa, o Brasil ainda vai fazer 4-1, meu palpite. Ó, quem tá participando aqui com palpitão, tem mais 6 minutos, até as 11, daí encerra. Vai concorrer uma camisa do Brasil, 2 cartões da feijoada da Sintonia dia 11.

0: 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Bora participar com a gente, dá o seu palpite também pode. Mas é agora, é VaptVupt que daí terminou. 11 horas não pode mais, que daí as meninas vão organizar os palpites, tá ok?
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2: Conta 10 segundos no relógio aí.

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2: O Maredu Burger de Ituporanga foi selecionado para integrar a lista dos 15 melhores hambúrgueres de Santa Catarina. A escolha foi feita pelo criador de conteúdo Fabrício, do perfil Hambúrguer Perfeito, referência no segmento e acompanhado por mais de 500 mil de seguidores nas redes sociais. A visita à hamburgueria ocorreu na última quarta-feira, dia 24. Agora, o Maredu busca espaço para uma nova etapa, uma etapa nacional, no chamado Oscar do Hambúrguer, com avaliação de hambúrguerias de diferentes regiões do país. Durante a visita, a equipe apresentou 3 hambúrgueres, uma sobremesa e uma entrada. O bolinho de cupim defumado, produzido pela própria casa, deve concorrer como melhor entrada do Brasil. Logo mais ao meio-dia, você vai acompanhar o Jornal da Sintonia com as principais notícias da nossa região. Fique ligado!

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3: Valeu, meu querido Diogão. Borboletas. 11:16. Bom dia, Marli dos Santos Corrêa. Feliz aniversário para o marido, o Pedro Corrêa. Alô, Pedro. Felicidades.

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1: 11:22.
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0: Bora lá, Jean, que conhece tudo do futebol.
2: Tudo e mais um pouco.
0: Qual vai ser o resultado do jogo do Brasil?
2: 3-1 Brasil hoje.
0: Contra quem? Sabe não?
2: Japão.
0: Sabe. Primeira resposta.
2: Respeita, meu querido.
0: Tá contigo. Manchetes do Jornal da Sintonia de hoje.
2: Adriano Coelho e ouvintes, daqui a pouco no jornal, vamos falar sobre a probabilidade do Brasil vencer a partida de hoje. Também, meu querido, correções em edital da barragem de Botuverá geram uma economia de mais de 6 milhões de reais. Santa Catarina deve ter aumento gradual da chuva nos próximos 3 meses. CVV de Rio do Sul abre inscrições para novos voluntários. Também Petrolândia terá 57 câmeras de segurança em pontos do município. A administração de Ituporanga projeta pavimentar 55 ruas até o fim deste ano. Também novo micro-ônibus reforça o transporte de saúde em Alfredo Wagner. El Niño coloca a agricultura do Alto Vale em atenção. Tem reportagem especial hoje falando sobre esse assunto também. Influenciadora de Ituporanga participa de concurso da Avan e comunidade pode ajudar, saiba como. Também medicamentos e fraldas geriátricas têm reposição em andamento no município de Aurora. Também tem as informações do esporte, a cotação agrícola, a previsão do tempo e no Ronda Policial, mulher é presa por furto em Petrolândia e homem fica ferido por disparo de arma de fogo aqui no Alto Vale. Tudo isso em detalhes, já, a partir do meio-dia no seu Jornal da Sintonia.
0: Daqui a pouquinho você volta, nos atualiza com as informações.
2: Combinado.
0: Até e já. Eu volto depois da sua participação no jornal, porque eu venho das 13 horas lá do CT para trazer recados também.
2: Opa, tá combinado? Sim, combinadíssimo.
0: Aí sim, meu nome é Trabalho, sobrenome é Hora Extra.
2: Ah.
0: Valeu!
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1: Bom dia pra dona Diva Becker dos Santos, lá de Alto Rio Saltinho, Chapadão Lajeado, mandando música pra todos os aniversariantes do dia, né, dona Diva? Abraço, tudo de bom pra senhora. Bom dia também pra Juliette. 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
1: Eu tô sabendo de uma exposição que vai ter na cidade do lado, na cidade do lado.

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3: Caríssimos irmãos, amigos ouvintes, segue a agenda das atividades da Paróquia Bom Jesus para esta semana. Hoje, segunda-feira, dia 28, o encontro do grupo de oração Frutos da Fé na Igreja Matriz a partir das 19 horas. Dia 1º de julho, que é na quarta-feira, Santa Missa no São Vendelino.

às 19 horas. Dia 2, na quinta-feira, Santa Missa e Novena à Nossa Senhora Desatadora dos Nós, na Matriz, 19h30. Dia 4, no sábado, Santa Missa na Santa Bárbara, às 15 horas, na Matriz, às 18 horas. Dia 5, no domingo, celebração dominical da Palavra no Estreito, às 8h30. Santa Missa no Soldadinho, às 9 horas. Nas Demoras, às 10h30. Que tenhamos todos uma feliz e abençoada semana. O Senhor esteja convosco. Ele está no meio de nós. O Senhor Jesus Cristo esteja contigo para te proteger, esteja à tua frente para te conduzir, atrás de ti para te guardar, olhe por ti, te conserve e te abençoe. Amém. E a bênção de Deus Todo-Poderoso, que é Pai, Filho e Espírito Santo, desça sobre nós e permaneça para sempre. Amém.

0: você.
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0: Bloquinho Azul, junto com JM. Obrigado a todos pelo carinho, companhia e audiência. Vai, Brasil! E eu volto daqui a pouquinho do CT de Onas, trazendo recados lá no aquecimento pro jogão da seleção. Felicidade a você, felicidade e harmonia entre pensar, dizer e fazer. Pense, diga, faça coisas boas, seja feliz. Tenha uma ótima segunda-feira. Até amanhã!
1: Adriano Coelho.

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1: A edição de hoje é uma produção do Departamento de Jornalismo da Rádio Sintonia.
2: Nos trabalhos técnicos, Eronildo de Oliveira.
1: A apresentação é de Berta Tizen
2: e Jean Carlos.
1: Hoje é segunda-feira, 29 de junho de 2026. E você confere agora as manchetes do seu Jornal da Sintonia.
2: Projeto de lei propõe prazo máximo para exames no SUS.
1: Correções em edital da barragem de Botuverá geram economia de R$ 6.600.000.
2: Santa Catarina deve ter aumento gradual da chuva nos próximos 3 meses.
1: Passadas mais curtas e suaves podem melhorar o desempenho na corrida.
2: CVV de Rio do Sul abre inscrições para novos voluntários.
1: Medicamentos e fraldas geriátricas têm reposição em andamento em Aurora.
2: Petrolândia terá 57 câmeras de segurança em pontos do município.
1: A administração de Ituporanga projeta pavimentar 55 ruas até o fim do ano.
2: Ruas João Bach e 15 de novembro devem receber melhorias em Ituporanga.
1: Novo micro-ônibus reforça o transporte de saúde em Alfredo Wagner.
2: El Niño coloca a agricultura do Alto Vale em atenção.
1: Influenciadora de Ituporanga participa de concurso da Avan e comunidade pode ajudar.
2: Você acompanha ainda as informações dos esportes, cotação agrícola e a previsão do tempo.
1: Já no Ronda Policial.
2: Mulher é presa por furto em Petrolândia.
1: E ainda homem fica ferido por disparo de arma de fogo no Alto Vale.
2: Essas e outras notícias a partir de agora.
1: Fique bem informado com o Jornal da Sintonia que já está no ar.
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4: Os veículos de comunicação cumprem um papel importante no fortalecimento da democracia, no crescimento das nossas cidades, no combate às fake news.
0: A Procuradora-Geral de Justiça, Vanessa Cavalazzi, destaca as inúmeras possibilidades da nova tecnologia.
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1: Meio-dia, 4 minutos.
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2: A seleção brasileira enfrenta o Japão nesta segunda-feira às 14h pelo mata-mata da Copa do Mundo de 2026. O confronto é válido pela fase de 16avos de final.
1: Segundo a projeção do supercomputador da Opta, o Brasil entra em campo como favorito para avançar às 8avas de final.
2: A análise estatística aponta 68,3% de chances de classificação para a equipe comandada por Carlo Ancelotti.
1: O Japão aparece com 31,7% de probabilidade de avançar.
2: Apesar do favoritismo brasileiro, os números indicam um confronto equilibrado em comparação com outros duelos dessa fase da competição.
1: Entre os maiores favoritos dos 16avos de final estão a Argentina, com 86% de chances contra o Cabo Verde, a Inglaterra, com 83% contra a República Democrática do Congo e França, com 81% diante da Suécia.
2: Também aparecem com amplo favoritismo a Espanha, a Alemanha e os Estados Unidos.
1: O duelo entre Brasil e Japão marca o início da caminhada da seleção na fase eliminatória, em busca de vaga nas 8avas de final da Copa.
2: E um projeto de lei propõe prazo máximo para exames no SUS.
1: A proposta prevê mais transparência nas filas e permite o uso de exames feitos na rede privada.
2: De Brasília, Rita Sardi traz os detalhes.
6: O deputado federal catarinense Gilson Marques do Novo apresentou um projeto de lei que estabelece prazos máximos para a realização de exames e procedimentos diagnósticos no Sistema Único de Saúde, o SUS. A proposta determina que o Ministério da Saúde defina o tempo de espera para cada tipo de exame, levando em conta a gravidade do paciente.

0: limite, a complexidade do procedimento e as características de cada região do país. Gilson Marques explica o projeto.
1: O nosso projeto, ele faz com que, a depender do tipo do procedimento ou do exame, se tenha um prazo pré-determinado e avisado à pessoa que vai fazer aquele exame. E ela vai ter conhecimento de qual é a ordem da fila em que isso vai ser realizado e em que posição ela está.
0: O projeto também prevê que, se o prazo for ultrapassado, o paciente poderá realizar o exame na rede privada e apresentar o resultado ao SUS.
1: Se não for cumprido esse prazo, ela poderá, se quiser, fazer esse exame de forma privada, sem que isso comprometa o desdobramento ou o resto do tratamento que ela precisa. Então, por exemplo, precisa fazer um exame de audiometria. Pô, vai demorar 6 meses. Eu não quero esperar os 6 meses, ou então esse prazo não foi cumprido. Eu vou lá e faço de forma privada e eu posso continuar o tratamento via SUS, mesmo que não foi feito de forma pública ou pelo SUS o exame. Porque hoje a regra é o seguinte: se você não faz o exame pelo SUS, o SUS não paga a continuidade do tratamento. Então isso nosso projeto também altera.
0: Segundo o deputado, o objetivo é dar mais transparência e previsibilidade aos pacientes que aguardam atendimento. A proposta não prevê reembolso pelo poder público dos exames feitos na rede privada. O texto será distribuído às comissões temáticas da Câmara dos Deputados para tramitação. De Brasília, da Rede de Notícias Acaerte, repórter Rita Sar.
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3: E o dólar comercial fechou a manhã de hoje em alta e está cotado neste momento para compra e venda em R$5,20.
4: Já o euro está cotado agora para compra e venda em R$5,93.
3: E a poupança com vencimento hoje tem rendimento de 0,67%.
4: Meio-dia e 7.
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3: O Tribunal de Contas de Santa Catarina reconheceu a regularidade do edital para a construção da barragem no rio Itajaí Mirim, em Botuverá.
4: A decisão foi proferida pela primeira Câmara do TCE de Santa Catarina e destacou que as inconsistências apontadas inicialmente foram corrigidas pela administração.
3: Com os ajustes realizados no edital, o valor estimado da contratação passou de R$159.570.000 para R$152.910.000. A redução representa uma economia de mais de R$6.600.000 aos cofres públicos.
4: O processo teve início em 2025, com a publicação do edital de concorrência eletrônica número 184, pela Secretaria de Estado da Infraestrutura e Mobilidade. O objetivo era contratar de forma integrada as obras da barragem.
3: Durante a análise inicial, a Diretoria de Licitações e Contratações do TCE identificou falhas na modelagem do edital. Com isso, o relator do processo, o conselheiro Wilson Rogério Vandal, determinou a suspensão cautelar do certame, medida depois referendada pelo plenário.
4: Em janeiro deste ano, representantes do Estado e autoridades do tribunal realizaram uma reunião técnica para discutir os pontos que precisavam ser corrigidos.
3: Após a revisão, a Secretaria de Estado da Infraestrutura republicou o edital como concorrência eletrônica número 20/2026, já com as adequações determinadas pelo TCE.
4: Entre os principais ajustes estiveram a formalização da metodologia de cálculo da taxa de risco, a revisão dos custos de administração local, a correção de inconsistências em prazos e quantitativos de equipe e a adequação dos critérios do reajuste contratual.
3: Também foram ajustados o cronograma da obra e a compatibilidade da equipe técnica prevista para a execução dos serviços.
4: Com as correções, o tribunal concluiu que o edital passou a atender à legislação vigente e às boas práticas de engenharia e contratação pública.
3: A decisão definitiva, publicada no Diário Oficial Eletrônico do TCE em 25 de junho deste ano, reconheceu a conformidade do edital e determinou o arquivamento do processo.
4: Na decisão, o TCE reforçou o papel do controle externo nas melhorias da gestão pública. Segundo o tribunal, a atuação preventiva e corretiva permitiu dar mais segurança jurídica, qualidade técnica e eficiência ao processo de contratação.
3: Com a regularização do edital, o processo licitatório da barragem do rio Itajaí Mirim pode seguir dentro dos parâmetros legais.
4: Santa Catarina deve enfrentar um aumento gradual da chuva entre julho e setembro.
3: A previsão foi atualizada pelo Fórum Climático, que reúne meteorologistas de diferentes instituições do estado.
4: Segundo os

0: especialistas, todos os modelos climáticos analisados indicam precipitação acima da média no trimestre, com volumes aumentando de forma escalonada ao longo dos próximos meses.
1: Em julho, a tendência é de passagens mais significativas de frentes frias e outros sistemas que provocam instabilidade.
0: Em agosto e setembro, a condição deve se intensificar com maior frequência de chuva.
1: O cenário está associado à influência do El Niño, que já começa a atuar e deve permanecer nos próximos meses.
0: Além da chuva acima da média, o inverno em Santa Catarina deve ter alternância entre temporais, veranicos e ondas rápidas de frio.
1: Em julho, as temperaturas devem ficar próximas da média, com a entrada de massas de ar frio.
0: Já em agosto e setembro, a tendência é de temperaturas acima do esperado para o período, com menos episódios de frio intenso e duradouro.
1: Mesmo assim, algumas massas de ar frio ainda devem chegar ao sul do Brasil, com possibilidade de geada e frio mais abrangente em alguns momentos.
0: No mar, a atenção segue voltada para a atuação de ciclones extratropicais, comuns no inverno entre o litoral da Argentina, Uruguai e sul do Brasil. Esses sistemas podem provocar ventos fortes, mar agitado e ressaca.
1: A orientação é que a população acompanhe os avisos meteorológicos oficiais, especialmente em áreas sujeitas a alagamentos, enxurradas, deslizamentos e cheias de rios.
0: A Justiça Eleitoral de Santa Catarina lança a campanha Diálogo e Paz Eleições 2026.
1: Essa iniciativa pretende incentivar um ambiente eleitoral seguro, inclusivo e pautado pelo respeito mútuo.
0: De Florianópolis, Marco Aurélio Gomes traz os detalhes.

0: Olha, a gente já traz essa informação aqui no nosso Jornal da Sintonia sobre as eleições. Agora, 12:13. Convidar você que está nos ouvindo para seguir a gente no Instagram. Agora nós temos um Instagram exclusivo de notícias. É o @sintonia.notícias, onde você fica por dentro de tudo que é destaque no nosso site sintonia.fm.br. E também lembrando, né, que você pode entrar na nossa comunidade. Para entrar, quem está nos ouvindo agora aqui no Jornal da Sintonia, pode mandar um WhatsApp no 991920947, que você vai receber um link para entrar na nossa comunidade. É bem simples, é só clicar e aí você já vai ser direcionado para esse grupo, onde você recebe em tempo real, inclusive, as notícias de polícia, por exemplo, dos bombeiros, as notícias aqui que são destaque, aquilo que acontece do nada e que a gente precisa atualizar ao longo do dia fora do Jornal da Sintonia também. E claro, as entrevistas na íntegra sempre são atualizadas para você. Vamos lá então, Justiça Eleitoral de Santa Catarina lança a campanha Diálogo e Paz, eleições 2026, e quem traz os detalhes pra gente é Marco Aurélio Gomes.
1: O Tribunal Regional Eleitoral de Santa Catarina, TRE, lançou nesta quarta-feira a campanha Diálogo e Paz, eleições 2026, em evento público na Assembleia Legislativa de Santa Catarina, em Florianópolis. A iniciativa tem como objetivo promover um ambiente eleitoral seguro, inclusivo e pautado pelo respeito mútuo. Na cerimônia, representantes de partidos políticos, órgãos públicos e entidades parceiras assinaram um termo de compromisso, demonstrando a adesão pública a eleições pautadas no diálogo e na paz, como informa o presidente do TRE, desembargador Carlos Roberto da Silva.
2: As eleições devem representar uma festa cívica, uma festa da democracia, e não um momento de um acirramento, de uma disputa que acabe até, de certo modo, prejudicando a escolha do eleitor. Por isso a proposta Diálogo e Paz, e dentro dela nós temos algumas ações, né? Em curso já, como a defesa da urna eletrônica, a questão do assédio moral, a questão da defesa das cotas de gênero, da participação da mulher na política e outros assuntos que, digamos, fazem parte desse guarda-chuva.
1: O magistrado destacou a importância do rádio e da televisão para o sucesso da campanha.
2: A imprensa, eu diria, é a parceira principal dessa campanha, né? Nós sabemos do desafio da desinformação e nós temos dito que o melhor antídoto à desinformação para que o eleitor tenha totais condições de escolher o seu candidato é a informação.

0: E a informação, sem dúvida, está, a segura informação, nos canais da imprensa. A imprensa que checa antes de noticiar, a imprensa que, quando noticia, tem as suas fontes, não é, fidedignas, enfim, leva à sociedade realmente a informação qualificada.
1: Dentre as ações já desenvolvidas estão materiais educativos, campanhas em rádio, TV e redes sociais, além de encontro com dirigentes de partidos políticos, enfrentamento aos crimes eleitorais e assédio eleitoral, além de veiculação do podcast Diálogo Eleitoral. A Caerte, que representa o rádio e a TV em Santa Catarina, que também é signatária da campanha, foi representada no ato pela vice-presidente jurídico e ético Aglaé de Oliveira.
2: Reforçamos a importância, né, desse papel do TRE e de todos os órgãos engajados, né, nessa campanha, para que seja da melhor forma possível, com diálogo, com transparência, visando sempre a sociedade e a comunicação. E a Caerte não poderia ficar de fora e não seria diferente, né? Nossos afiliados, né, rádio e televisão, sempre presentes e sempre contribuindo para a melhor transparência.
1: De Florianópolis para a Rede de Notícias da Caerte, repórter Marco Aurélio.
3: Meio dia 17, nós vamos a um breve intervalo comercial e já já você acompanha aqui no Jornal da Sintonia.
4: Ruas João Bach e 15 de novembro devem receber melhorias em Ituporanga.
3: Novo micro-ônibus reforça o transporte da saúde em Alfredo Wagner.
4: El Niño coloca a agricultura do Alto Vale em atenção.
3: E ainda a influenciadora de Ituporanga participa de concurso da Havan e comunidade pode ajudar.

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0: Meio-dia e 18.
1: O destaque agora é Ituporanga e as cidades do Alto Vale.
0: Bom, nesta semana, na nossa série de corridas, vamos falar sobre a passada na hora de correr. Um especialista traz várias dicas práticas sobre o assunto, desmistificando a ideia de pisar errado. Confira com Berta Tizen.
3: A corrida é uma das atividades mais completas que existem. Fortalece o coração, melhora a circulação, auxilia na pressão arterial, ajuda no peso e até a desestressar por conta da liberação de hormônios que contribuem para o bem-estar. Não existe a forma mais correta, uma técnica perfeita para correr, mas existe uma maneira mais eficiente. É o que explica o doutor em atividade física e saúde, Valderi Lima.
4: Fazer uma comparação com a escrita, né? Todos nós escrevemos de maneiras diferentes, mas existem alguns princípios básicos para que a escrita seja eficiente, né? Ou legível, pelo menos, né? Então, com a corrida acontece algo parecido. Um dos erros mais comuns é, na corrida, é dar passadas muito longas. Imagina alguém tentando andar com passos exagerados, grandes, né? O movimento fica pesado e não fica natural. Na corrida isso acontece também. Quando o pé pousa muito à frente do corpo, isso prejudica. Cada passada funciona como uma pequena freada, né? Quando isso acontece. O corpo perde eficiência e acaba aumentando o impacto nas articulações.
3: Tem alguns sinais que as pessoas podem observar para saber se estão correndo da melhor maneira.
4: O primeiro é observar o barulho da passada. Se tá batendo, né? Com o pé muito forte no chão, isso não tá certo. Isso pode gerar também impacto maior sobre o joelho. Pensa na diferença entre alguém entrando silenciosamente em cômodo e alguém que bate os pés no chão, né? Na corrida, normalmente, os momentos são mais suaves e tendem a ser mais eficientes. Outra dica é observar se não tá dando passadas ou apenas pulando, né? Ele que anda meio que saltando. O ideal é que a energia seja usada principalmente para seguir em frente. O que é legal para observar também, que uma opção boa hoje, é pedir para alguém filmar a corrida, sabe? Por alguns segundos. Então, muitas vezes a pessoa acredita que está correndo de um jeito e o vídeo mostra outra realidade.
3: Muita gente se preocupa com a pisada no chão para saber se deve usar mais a ponta ou a parte posterior do pé. De acordo com o Dr. Valderi, não existe um

0: o único jeito perfeito de pisada para se correr, porque os corpos são diferentes. O ideal é que o atleta iniciante, amador ou profissional esteja confortável. Uma dica são os passos mais curtos para evitar impacto no joelho. Aliás, se o joelho, lombar ou canelas doerem, por exemplo, é hora de se atentar à intensidade e à quantidade dos exercícios. As dores não devem ser ignoradas.
1: Muitos corredores pensam, vou continuar treinando porque vai passar. Às vezes passa, mas às vezes uma pequena dor se transforma em uma lesão que pode afastar a pessoa por semanas ou meses, né, da corrida. Uma boa regra é observar o comportamento da dor. Se ela aparecer durante a corrida e aumentar progressivamente e permanecer por vários dias após o treino, merece ter uma atenção maior. É diferente daquela sensação normal de esforço muscular após um treino mais intenso. Isso pode ser na rua, pode ser treino de musculação, né? Aquela dor tardia ao exercício. Isso é natural. Escutar o corpo fala através dos sintomas e aprender a ouvir esses sinais que é fundamental. Nesses casos, quando sentir alguma dor, o ideal é reduzir temporariamente a carga de treino e procurar avaliação profissional.
0: Não existe tempo certo para quem está se recuperando de uma lesão, mas, como dito pelo Dr. Valderi, o ideal é escutar o corpo e entender se já há bem-estar, voltando aos poucos para se readaptar à corrida. Quem tiver dúvidas e quiser avaliar seus movimentos antes de começar, ou até para melhorar a atividade física, existem profissionais capacitados que podem olhar a mecânica dos movimentos, como fisioterapeutas, médicos de esportes, ortopedistas e até alguns professores de educação física que são especialistas no esporte. O objetivo não é avaliar só a pisada, mas também se existe risco de problemas futuros. Para quem quer começar a correr, progressão é a chave.
1: A maioria das lesões não acontece porque a pessoa corre, né, ou pisada, acontece porque ela faz mais do que o corpo consegue suportar naquele momento. Imagina alguém que passou anos sedentários e decide correr todos os dias durante uma hora, já na primeira semana. O coração pode até acompanhar, mas os músculos, tendões e articulações precisam de um tempo para se adaptar. Por isso, o mais importante é começar devagar e evoluir gradualmente. Além disso, eu destacaria 4 pontos importantes. Primeiro, a regularidade. É melhor correr 3 vezes por semana durante anos do que treinar intensamente por um mês e abandonar, né? Segundo, fortalecimento muscular. Se possível, a musculação, os exercícios de força, deve ser aliado junto aí, ajudando a fortalecer as articulações e melhorar o desempenho. Terceiro, a recuperação. Dormir bem e respeitar os dias de descanso faz parte do treinamento. Outro ponto, prazer, né? A corrida deve ser sustentável. Então, quando a atividade se encaixa na rotina e gera satisfação, a chance de manter esse hábito por muitos anos são muito maiores. A corrida não é apenas uma ferramenta para melhorar o condicionamento físico, é um investimento em saúde física e mental e na qualidade de vida ao longo dos anos.
0: E para quem quer melhorar o ritmo, fica a dica do Dr. Valderi.
1: Ciência mostra hoje que o que importa e muito e ajuda bastante a reduzir o risco de lesão é aumentar a cadência, que é a quantidade de passos por minutos. Isso faz com que tenha passos mais curtos um pouco, né? Gere uma passada ali mais embaixo do centro de gravidade corporal, fazendo com que o joelho fique semi-flexionado e não tenha um impacto tão forte, né, na articulação. Então, isso meio que divide a sobrecarga ali, reduzindo o risco de lesões.
0: Para a Sintonia, Berta Tisi.
2: Meio-dia e 24, e o Centro de Valorização da Vida de Rio do Sul e região está com inscrições abertas para pessoas interessadas em atuar como voluntárias no serviço de apoio emocional da entidade.
3: A campanha tem como mote "Ser solidário faz parte da nossa natureza" e busca incentivar a participação de novos voluntários na escuta e acolhimento de pessoas que procuram ajuda.
2: Os interessados participarão de um curso gratuito de formação com opções presencial e online. A nova turma já prevista para agosto de 2026, com aula inaugural no dia 28 de julho.
3: Não é necessário ter formação específica. Para participar, é preciso ter mais de 18 anos e disponibilidade para ouvir com atenção, empatia e sem julgamentos.
2: As inscrições devem ser feitas pelo site cvv.org.br/seja-voluntário.
3: O CVV é uma organização sem fins lucrativos que oferece apoio emocional gratuito e sigiloso em todo o país.
2: O atendimento à população ocorre pelo telefone 188, pelo chat no site cvv.org.br, por e-mail, carta e também de forma presencial em algumas unidades.
3: Segundo a entidade, o trabalho voluntário contribui para o bem-estar emocional da comunidade e também representa uma experiência de desenvolvimento pessoal para quem participa.
2: E a Prefeitura de Aurora informou que alguns medicamentos estão em falta na farmácia municipal, mas parte dos pedidos já chegou ao município.
3: A reportagem também traz informações sobre o horário de atendimento da Unidade Básica de Saúde,

0: a inauguração do Centro Educacional Linda Mai e o andamento de obras no município.
1: Confira com a assessora de comunicação Letícia Zimmermann.
2: Vamos às principais informações dessa segunda-feira. Na área da saúde, informamos que alguns medicamentos estão em falta na farmácia municipal. No entanto, os pedidos já foram realizados. Parte desses medicamentos já chegou ao município e o restante deve ser entregue ao longo desta semana. Quem precisar deve procurar a farmácia municipal para verificar a disponibilidade e receber as orientações da equipe. Também informamos que as fraldas geriátricas estão temporariamente em falta. Enquanto a reposição não chega, a população pode retirar esse item gratuitamente nas farmácias populares de Rio do Sul ou de Tuporanga, conforme os critérios do programa. Além disso, a gestão municipal já realizou o processo de compra para garantir que as fraldas voltem a estar disponíveis em nosso município o quanto antes. Lembramos ainda que nesta segunda-feira a Unidade Básica de Saúde terá atendimento das 7 às 13 horas e após o horário do jogo, o atendimento retorna normalmente. Na educação, foi inaugurado nesta segunda-feira o novo Centro Educacional Linda Mai, um espaço preparado com muito carinho para acolher nossas crianças, desde o berçário até o pré-escolar. A nova estrutura conta com ambientes climatizados, salas amplas, um parquinho novinho e muito espaço para oferecer conforto, segurança e um ambiente adequado para o desenvolvimento dos nossos pequenos. E as obras seguem acontecendo em diversos pontos da cidade, mesmo com a semana marcada pelas chuvas, que acabam dificultando o andamento de alguns serviços. As equipes continuam trabalhando para levar melhorias à infraestrutura do município e proporcionar mais qualidade de vida para toda a população. A Prefeitura Municipal de Aurora agradece a confiança de cada cidadão e reforça que segue à disposição da comunidade, trabalhando com responsabilidade, transparência e compromisso para construir uma cidade cada vez melhor. Aurora de um novo tempo. Até o próximo boletim.
0: O prefeito de Tuporanga, Jason Kurtz, afirma que a administração pretende pavimentar 55 ruas até o fim do ano. O município tem a intenção de transformar Ituporanga na primeira cidade do Alto Vale com toda a área urbana pavimentada. Confira com Jean Carlos.
3: Ituporanga deve chegar a 55 ruas pavimentadas até o fim deste ano, segundo o prefeito Jason Kurtz. A meta faz parte de um projeto da administração para avançar com a pavimentação na área urbana e reduzir o número de vias sem calçamento ou asfalto nos bairros. Conforme o prefeito, a proposta foi assumida ainda durante a campanha e segue em execução com ruas prontas, obras em andamento e novos trechos já licitados.
4: Foi uma promessa de campanha minha e do Leandro, né? Tendo em vista o tanto que o senhor Gervásio, né, pavimentou e asfaltou na gestão dele. Ele, nos 5 anos de mandato dele, ele calçou e pavimentou 84 ruas. E nós estamos chegando hoje a 35 ruas, entre prontas e andamento. Nós lançamos agora mais 9 ruas licitadas e já com certame de ganhador, que nós iniciamos agora também. Então, são
5: recurso, né,
4: são 44 ruas. E temos mais 11 ruas que licitamos na semana passada. E se Deus quiser, o governador Jorge Melo pagar essas ruas, serão 55 ruas para 2026. 55 ruas em apenas 2 anos.
3: Jason Curso também afirmou que a intenção é fazer de Ituporanga a primeira cidade do Alto Vale com toda a área urbana pavimentada. Além disso, a administração também estuda formas de levar pavimentação ao interior, mas avalia que o modelo precisa atender mais comunidades. Sobre as estradas rurais, o prefeito também explicou que o município chegou a avaliar um programa do governo do estado, mas a mudança das regras dos projetos dificultou a adesão.
4: O governador nos falou uma coisa e acabou entregando outra. Nós fomos para Joaçaba, né, com todos os prefeitos do Alto Vale, com um ônibus aqui, e ele nos deu um norte lá em Joaçaba que poderíamos fazer trechos de 2 quilômetros. Nós viemos lá para cá pensando que nós faríamos, né, como a gente contemplava com 8 quilômetros, a gente
5: precisa,
4: com 8 o estado pagava, 8 quilômetros o município paga com contrapartida. Aí viemos falando, nós faríamos 2 nas 3 Barras, 2 no Rio Novo, 2 na Tifa Schlickmann, 2 no Clauber, que é a Serra do Clauber, 2 na Bela Vista, 2 no Rio do Norte, 8 comunidades nós contemplaríamos. E de lá para cá mudou os projetos e só pode mais fazer trecho de 4 quilômetros. Então, nós contemplaremos só duas ou três, né, localidades. Então, automaticamente, 4 no máximo, né? Então, automaticamente, não pegamos ele ainda. E nós, o nosso intuito, justamente, qual que é a ideia minha e do Leandro e da própria administração em si? Nós fazemos um próprio financiamento, igual os últimos 6 prefeitos fizeram também, e daí sim nós contemplaremos mais comunidades.
3: A administração também atribui o avanço das obras à estrutura própria do município. Segundo o prefeito, Ituporanga passou a preparar a base das ruas com equipe e equipamentos próprios, o que reduz custos e permite ampliar o número de pavimentações.
4: Então, nós, no município...

0: fizemos a base, né? Depois que o Zecão, nosso ex-diretor, ex-secretário de infraestrutura, veio para cá, nos ensinou muito bem como fazer a parte de estrutura e de base, uma base muito bem sólida e muito bem feita, nós conseguimos fazer com um recurso mais barato, mais baixo. Por isso que estamos pavimentando tanto também, João, sabe? Então hoje nós temos o conhecimento e a estrutura. Hoje, pela primeira vez, Ituporanga tem 3 patrolas, nós temos 3 patrolas hoje também. Temos 95 do nosso município hoje, está com estrada boa e ótimo. Dos interiores nossos, você pode passar em qualquer estado do interior hoje. No interior hoje ela está boa.
1: Para a sintonia, Jean Carlos.
2: A administração deve iniciar uma nova etapa de melhorias nas ruas do bairro Vila Nova. A informação foi repassada pelo vice-prefeito e secretário de Urbanismo e Obras, Leandro Mai. Após a operação Tapa Buracos em bairros da cidade, a prefeitura projeta a recuperação das ruas João Bach e 15 de Novembro. Acompanhe.
3: Foi feito um tapa-buraco na nossa cidade, Jardim América, na Gabiroba, no Santo Antônio, e a empresa MG, é a mesma vencedora da Tenente Jacó Felipe. Então fez a primeira etapa. Foi investido mais de 300 mil em tapa-buraco, recurso próprio, né, do município, João, e vale frisar. E nós temos na Vila Nova, a 15 de Novembro, a João Bach. A João Bach já foi feito, o nosso engenheiro está fazendo todo o levantamento. Vai mais de 300 mil reais só na João Bach para nós deixar ela em bom estado de uso lá. Está uma via ali que nós ontem conversando com o deputado Peninha, né? Faz 33 anos que ela foi feita. O Peninha até falou, ele disse: a João Bach, Deus, não, Peninha, já está todo o levantamento feito. A MG precisou retirar o material para começar uma obra com recurso do governo do estado também em Ibirama. E ficou combinado, a hora que eles viessem colocar o asfalto na Tenente Jacó Felipe, nós vamos fazer a João Bach. Tem a 15 de novembro também, né, Geis? A gente notificou a Casan. A Casan foi lá e fez um trabalho lá e não ficou boa. Não tem conserto. A gente está tentando, vai fazer em parceria com a Casan. A gente quer fazer toda a rua, né, Geis?
0: De fora a fora.
3: De fora a fora. Ela não tem mais conserto, então a gente também quer fazer a rua totalmente nova. Tudo isso dispõe de muito recurso, mas a gente está fazendo a economia aí para o quanto antes a gente ir fazer essa segunda etapa. Lembrando que é coisa de que vem se arrastando de anos, mas a gente tem essa preocupação e vai estar arrumando com certeza.
4: Falando ainda sobre obras de infraestrutura aqui no município de Ituporanga, a recuperação na rua Vereador Lino José Miguel, no bairro Gabiroba, segue em andamento. O investimento total é de quase R$1,5 milhão.
2: O projeto contempla a construção de muro de gabião, recomposição em lajotas hexagonais de concreto, drenagem pluvial, pavimentação de passeio em paver e sinalização viária.
4: A intervenção ocorre na região do loteamento Irmã Paulina e envolve a Defesa Civil Municipal, a Prefeitura, a Secretaria Nacional de Proteção e Defesa Civil e o Ministério da Integração e do Desenvolvimento Regional.
2: A primeira etapa, com a construção do muro de gabião, já foi concluída.
4: Agora, a obra deve avançar para as demais fases do projeto, incluindo serviços complementares de contenção, recomposição da rua, drenagem, passeio e sinalização.
2: Conforme informações repassadas à nossa reportagem, ainda vai ser realizada uma nova etapa de estabilização do barranco, com aplicação de material técnico indicado pela equipe de engenharia.
4: Os trabalhos na via também já foram iniciados e devem ocorrer em paralelo, já que diferentes empresas atuam nas etapas da obra.
2: A previsão registrada na placa é que os serviços sejam concluídos até o dia 25 de março de 2027.
4: Meio-dia, 34 minutos, e a influência do El Niño na agricultura foi tema de um evento da Assembleia Legislativa de Santa Catarina, com participação da EPAGRE e lideranças regionais.
2: A principal preocupação está na possibilidade de chuva frequente durante a primavera, especialmente entre outubro e novembro. No Alto Vale, o alerta envolve culturas como cebola, fumo e outras atividades agrícolas.
4: Especialistas orientam os produtores a acompanhar previsões oficiais e adotar medidas de manejo para reduzir perdas.
2: A reportagem de Vanessa Montebeller fala quais cuidados devem ser tomados nas lavouras e como o fenômeno pode afetar a safra de cebola na região. Acompanhe.
5: Uma audiência pública da Assembleia Legislativa reuniu especialistas da EPAGRE, lideranças regionais e jornalistas para discutir os impactos do El Niño na agricultura catarinense. O evento teve uma primeira etapa de debate público, seguida de palestras sobre o comportamento do clima e de um workshop voltado à comunicação. A meteorologista da EPAGRE Ciram, Marilene de Lima, explica que o fenômeno já começou a se configurar e deve ter reflexos mais fortes em Santa Catarina durante a primavera.
6: Nós estamos com essa condição do El Niño, que acabou já começando a se configurar no mês de maio, né? O

0: Índice, ele diz que pelo menos 3-5 meses consecutivos com a condição lá no Pacífico é que dá lá a nomenclatura do El Niño, né? Para nós aqui em Santa Catarina, a consequência se reflete principalmente durante a primavera. Os meses de outubro e novembro são os mais preocupantes por conta do excesso de chuva.
1: Segundo a meteorologista, o risco para Santa Catarina está ligado à sequência de dias com chuva e a umidade no solo. Para os agricultores, esse cenário exige acompanhamento das previsões de curto e médio prazo, principalmente em órgãos oficiais. Marilene também cita que julho já apresenta indicativo de chuva acima da média, embora isso não signifique necessariamente a ocorrência de extremos.
0: E na área rural, aí, em função de tipos de solo, né, tipo de plantios, de coberturas, né, que acaba tendo lá o encharcamento do solo, né, e muitas vezes isso aí já atrapalha aí a fenologia de algumas plantas, né, e a falta de sol, né, então isso aí afeta principalmente os meses de primavera, né, ali outubro, novembro, mas neste ano a gente já tem um indicativo aí de chuvas acima da média, não quer dizer que seja chuvas extremas, né, no mês de julho, e a gente já tem aí para esta semana uma condição de uma amostra, né, do que pode acontecer de totais de chuva mais elevados por 2-3 dias consecutivos, que são agora esta segunda, terça e até quarta-feira, preocupando um pouquinho mais nesse sentido.
1: Na agricultura, a orientação é reduzir riscos nas lavouras com um manejo adequado do solo. O pesquisador da Ipagre, Claudinei Kurtz, afirma que práticas como manter cobertura vegetal, palhada e preparo mínimo ajudam a diminuir erosão e perda de nutrientes. Segundo ele, essas medidas também contribuem para reduzir o impacto das enxurradas no meio urbano.
2: Então, o que a gente tem recomendado? A gente já fez, né, como Ipagre, várias reuniões, alguns seminários nos municípios, falando principalmente relacionado à cultura da cebola, mas isso se estende para as demais culturas agrícolas da nossa região, que temos que tomar algumas medidas que o produtor pode tomar para que tenha um melhor êxito num ano como esse. Entre elas, né, é a questão do manejo do solo. Sei que algumas culturas já estão sendo implantadas, mas dentro do possível, fazer o preparo o mínimo possível, manter cobertura do solo, manter palhada, isso vai aumentar a infiltração de água no solo, vai diminuir erosão, né? Vai diminuir perda de nutriente, perda de água, isso vai afetar positivamente então para o agricultor, como também vai diminuir assoreamento de rio, vai também diminuir a questão das enxurradas, né?
1: Outro ponto de atenção é a sanidade das plantas. Com mais umidade, a tendência é de aumento de doenças nas lavouras, o que exige monitoramento mais frequente por parte dos produtores.
2: A parte fitossanitária também deve ser ter um cuidado muito especial, né? Quando aumenta a umidade, aumenta grandemente, né, a questão de pragas e doenças. Os produtos também tem uma perecividade maior, ou seja, tem um menor período de armazenamento na pós-colheita. Então, são várias atitudes, principalmente no quesito de doenças, né? A tendência é aumentar, né, as doenças, então isso com certeza o produtor vai ter que ter um cuidado muito maior e um acompanhamento, monitoramento muito mais intenso para evitar que possa ter perdas maiores num ano como esse.
1: O presidente da AMAV, Cláudio Volney Senso Sapo, também participou do evento e destacou a importância da informação para os municípios do Alto Vale. Ele afirma que a prevenção deve envolver agricultores, prefeituras, defesa civil e entidades regionais.
3: Então eu sempre digo assim, é bom a gente estar informado, né? A gente estar por dentro, ter a prevenção. A gente não sabe o que vai acontecer. Tomara não acontecer, tomara ser o mínimo possível. Mas, como todos os modelos levam a crer que vai acontecer alguma coisa, se vai ser muito grave, não sei, né? Mas a gente tem que estar prevenido. E então, assim, a informação é muito importante. Então, essas audiências públicas são muito importantes para isso, para levar a informação para a população. Então, a gente tem que apoiar e estar aí junto para a gente levar essa informação o mais correta possível para toda a população do nosso Alto Vale, que é tão sofrido se isso vier a acontecer.
1: Na cultura da cebola, uma das principais atividades agrícolas do Alto Vale, os efeitos do El Niño exigem atenção. O pesquisador da Ipagre, Daniel Schmidt, avalia que a cebola pode ter perdas na lavoura e também no período pós-colheita. Ele também afirma que a área plantada deve ter redução neste ano, depois de duas safras com dificuldades comerciais para os produtores.
4: A cultura da cebola é uma das mais afetadas por ser uma hortaliça, por ter muita água.

0: Né? E por nós não termos a flexibilidade que nós temos, por exemplo, com a cultura do milho, que podemos plantar mais tarde, mais cedo, tem cultivares para vários momentos. Né? Então, diante disso, a gente sabe que a gente vai ter principalmente problemas com perdas pós-colheita, né? Perdas às vezes já na lavoura, mas também pós-colheita, né? Ou seja, não vai ser um ano que a gente tenha a possibilidade de armazenamento por um período mais longo. Eu estou falando isso porque é uma avaliação de outras safras, né? Isso estimula principalmente a importação, né? Os anos de El Niño são os anos em que nós mais importamos cebola. E nesse ano a gente tem o agravante de que temos El Niño após duas safras muito ruins comercialmente.
1: De acordo com o Daniel, a estimativa inicial era de queda de cerca de 10% na área plantada de cebola. No entanto, a avaliação mais recente aponta a redução entre 20% e 25% a maior dos últimos 30 anos. Mesmo assim, ele observa que em anos de El Niño, o preço da cebola costuma reagir no mercado.
0: Isso provocou uma redução que nós tínhamos uma estimativa que seria em torno de 10%, mas hoje já estamos avaliando em torno de 20% a 25% de redução na área. É a redução mais significativa dos últimos 30 anos, né? Mostra que o produtor de cebola realmente teve um impacto muito grande e alguns não vão plantar porque tem poucos recursos e não podem, digamos assim, arriscar esses poucos recursos num ano tão complicado como se prevê, né? Então, isso provoca essa redução, mas, por outro lado, se nós considerarmos a avaliação de vários anos, os anos de El Niño são os anos em que os produtores obtêm os melhores preços pelo produto.
1: Com informações de Rio do Sul para a Sintonia, repórter Vanessa Montebello.
2: Meio-dia e 42, e Petrolândia deve contar nas próximas semanas com um sistema de monitoramento por câmeras em diferentes pontos da cidade e também no interior.
3: Parte dos equipamentos terá leitura de placas de veículos com o objetivo de auxiliar o trabalho da Polícia Militar.
2: A empresa responsável pela implantação já esteve no município. Agora, a administração municipal e a Polícia Militar avaliam os locais onde os equipamentos serão instalados.
3: Confira com Diogo Maciel.
4: Petrolândia vai contar em breve com monitoramento por câmeras de segurança, que serão instaladas em vários pontos da cidade e também em comunidades do interior. A presença de câmeras visa inibir ações criminosas e auxiliar as autoridades na investigação de crimes. Também ajudam na gestão do trânsito e na identificação de irregularidades, como veículos roubados ou infrações. Conforme o prefeito Rodrigo de Souza do MDB, a empresa responsável pela implantação do sistema de monitoramento já esteve no município e agora, juntamente com a administração municipal e a Polícia Militar, estão sendo feitas as análises dos pontos onde as câmeras serão instaladas.
5: A gente teve a liberação de um convênio das câmeras de segurança, né, a instalação das câmeras de segurança no nosso município, né? Um convênio esse que foi articulado através do deputado Oscar Gutz. É um convênio já antigo, né? A gente está com a documentação dele, estava toda pronta desde novembro do ano passado, né? Um mês após a gente refazer a licitação, né? E esse convênio foi pago, então, na semana passada, onde a gente, então, fez a assinatura da ordem de serviço para a empresa e a empresa já esteve visitando o município e a gente está trocando ideias referente aos pontos de instalação dessas câmeras justamente com a Polícia Militar. Então, nos próximos semanas, vamos dizer assim, né, a empresa está fazendo a parte de encomenda, né, das câmeras e da aparelhagem para iniciar a instalação das câmeras de segurança no nosso município.
4: De acordo com o prefeito Rodrigo de Souza, serão instaladas mais de 50 câmeras de segurança em todo o município, inclusive câmeras com leitores de placas de veículos. O prefeito esclarece também que o projeto já é do final de 2024 e precisou ser refeito, o que acabou também contribuindo para a ampliação da cobertura de monitoramento em todo o município.
5: Serão 18 pontos, né? 18 torres com câmeras, né? No total são 57 câmeras que serão instaladas. Dessas 57, são 6 com leitores de placas automático. Então, todo carro que entrar e sair, essas câmeras já fazem o monitoramento, né, das placas dos veículos. E elas são distribuídas tanto no centro quanto no Rio Antinhas e também alguns pontos no interior do município. Então, o intuito é fechar realmente para que, se aconteça alguma coisa no centro do município ou em algum desses pontos, a Polícia Militar tenha à disposição essas câmeras de segurança para estar fazendo o seu trabalho aí e tentando deixar o nosso município cada vez mais seguro. Lembrar que esse projeto

0: Ele, como eu disse, ele já é um pouco mais antigo, né? Porém, a licitação venceu no final de 24 e a gente precisou refazer essa licitação. Quando a gente foi refazer, a gente acabou aumentando um pouco o projeto, utilizando um recurso também da COSIP para estar ampliando, né, um pouco mais esse projeto e ainda, consequentemente, melhorar ainda mais o monitoramento da nossa cidade.
1: Com informações da Administração Municipal de Petrolândia, para a Sintonia FM, Diogo Maciel.
2: Prefeito de Alfredo Wagner, Gilmar Sani, destaca a chegada do novo micro-ônibus para a saúde.
3: Ele ainda destaca as obras em andamento no município e reforça o convite para a inauguração da nova prefeitura nesta sexta-feira.
2: Confira com Jonas Alves.
4: Dia de boletim informativo aqui do Executivo de Alfredo Wagner. Converso com o prefeito Gilmar Sani. Prefeito, iniciamos com as estradas. A agenda dessa semana, prefeito. Boa tarde.
5: Boa tarde, Jonas. Boa tarde, ouvinte da Rádio Sintonia. Quero desejar a todos alfredenses, quem estiver ouvindo a Rádio Sintonia, uma ótima semana, uma semana abençoada. A gente vai dar continuidade, Jonas, apesar do tempo de chuva, a gente tá nas estradas ali queimado, a Invernadinha, na região também, estamos fazendo alguma ponte, algum ponto aqui também na região do lado de cá, a gente tá arrumando uns pontos de estrada, botando os macadame nos pontos que precisa. Vamos aguardar aí, a gente vai dar continuidade nos trabalhos.
4: Prefeito, falar um pouquinho das obras aqui do município, como é que está, como é que estão os encaminhamentos, prefeito?
5: Ô Jonas, eu estou muito feliz com todas as obras que estão acontecendo aqui no município de Alfredo Vargas. No sábado nós inauguramos telhado, a reforma do nosso hospital, né? Quero agradecer ao deputado Márcio, que veio também ali participar e sempre ajudando bastante no nosso hospital, o diretor do hospital, que é o presidente Neguin, né? Vem fazendo um grande trabalho ali, ficou muito lindo essa obra, a gente já ganhou, quero anunciar também que a gente já ganhou mais R$1 milhão pro ano que vem para colocar em reforma no hospital, enquanto for, que precisar. E as obras também aqui em Alfredo Vargas vem acontecendo essa semana, né? Nós vamos ter a inauguração da prefeitura municipal, graças a Deus, é uma obra que eu queria deixar para a população de Alfredo Wagner. Nós vamos inaugurar na sexta-feira, estão todos convidados, quem quiser vir participar, a partir das 10 horas da manhã, um grande evento, vai ter almoço meio-dia, então muitas obras a gente está inaugurando durante a semana aí.
4: Lembrando, prefeito, o evento é aberto ao público, então quem quiser vir está convidado, né? Lembrando que vai ter autoridades também presentes.
5: Isso, vai ter autoridade, deputado, se o governador se der, vai vir também, estão todos convidados, vim participar desse momento histórico para Alfredo Wagner. A gente sabe que não é fácil, a gente paga aqui um aluguel alto do Banco do Brasil e agora o município vai ter a casa própria, isso é muito importante para nós.
4: Prefeito, falar um pouquinho do novo ônibus que chegou aqui no município também para a saúde, né, prefeito?
5: Isso, quero agradecer, né? O governo federal mandou um ônibus para a Secretaria da Saúde, onde vai ajudar muito o nosso transporte. A gente tem carro pequeno, Jonas, vamos conseguir tirar os carros pequenos e de rota, que são carros que já estão bem rodados. Tenho certeza que vai trazer economia para nós aí e vai ajudar muito.
4: Converso também com o secretário de Agricultura aqui do município de Alfredo Wagner, Paulo César Rossi, sobre a questão desse ônibus que veio também do governo federal. Importante aqui para o município, né, Paulo? Boa tarde.
6: Boa tarde, Jonas, e aos ouvintes da Rádio Sintonia. Quero parabenizar aqui o governo federal, né? E também, assim, eu tive no sábado, né? No dia 27, lá em Itajaí, recebendo a entrega oficial, foi lá, né? A gente tinha ido buscar esse ônibus, né? O secretário da Saúde, o vice-prefeito Fábio, foi buscar em Caxias lá, e a gente teve que levar até Itajaí e lá fazer foi recebido, né? A entrega oficial. Então, eu quero agradecer aqui, em nome da administração municipal, do prefeito Gilmar, o secretário da Saúde, o Fábio, né? Então, esse ônibus que a gente ganhou, né, o município ganhou, vai ajudar muito o nosso município, né? Um ônibus especial, inclusive com acessibilidade para cadeirante, né? Então, assim, é muito bom, vai diminuir, com certeza, assim, o gasto para o município. Um carro novo, um carro com bastante lugares, então a gente quer agradecer aqui, através da deputada Ana Paula Lima, deputada federal, que estava lá, o secretário Adriano do Ministério do Turismo fazendo a entrega. Então, foi muito importante. Lá eles entregaram o total lá, foi entrega pro estado de Santa Catarina, foi entrega de 169 milhões.
4: E veio para Alfredo Wagner no ônibus,
6: isso,
4: né?
6: Isso, e veio o micro-ônibus, né? No valor aí de mais de R$500 mil. Então, muito importante a aquisição para o nosso município, esse recebimento aí. O governo federal está pensando nos municípios.
4: Conversei com o secretário de Agricultura, Paulo César Rossi, e também com o prefeito Gilmar Sani, com mais um boletim informativo aqui da capital das nascentes, para a Sintonia. Jonas Alves.
2: E a influenciadora Tágiles Michele de Ituporanga pode se

0: tornar uma influenciadora da Havan com um contrato de 40 mil reais. Mas para isso, ela precisa ganhar um concurso lançado pela empresa. E a comunidade pode ajudar a Tágiles a chegar nesse resultado. Confira essa história com Berta Tizen.
1: A influenciadora digital de Ituporanga, Tágiles Michele, está participando de um concurso que pode transformá-la em influenciadora da Havan. A jovem já integrou a realeza de Ituporanga, trabalhou por 7 anos no ramo de farmácia e se descobriu nas mídias digitais. Com conteúdo voltado para o estilo de vida e família, Tágiles já soma 12 mil seguidores no Instagram. O concurso da Havan ocorre anualmente e a comunidade do Alto Vale pode ajudar, conforme explica a influenciadora.
2: Ano passado teve já, né, de 39 anos, porém eu não participei, porque eu achei que eu ainda não tinha o potencial suficiente, criatividade suficiente, enfim, né, eu tava começando mesmo assim, então acabei não participando. Esse ano eles mudaram algumas regras, quarta-feira, né, saiu os 5 finalistas e aí vai pra votação popular também. Os critérios do vídeo é a criatividade, a autenticidade, a qualidade, né, o alinhamento com a campanha, mas principalmente o engajamento da publicação. Então, assim, ele precisa ser um engajamento orgânico mesmo, né? Então, curtindo, comentando, republicando, compartilhando nos stories, mandando para o máximo de pessoas possíveis já ajuda muito nesse critério de avaliação.
1: O conteúdo foi criado pensando no impacto da Havan entre gerações.
2: Desde que eles lançaram ali o concurso, a minha tia me mandou, eu nem tinha visto, e aí eu pensei, meu Deus, eu tenho que participar. E aí esperei, assim, né, ter uma... Eu sou cristã, né, então tudo que eu faço, eu espero uma resposta, assim. E aí um dia, uma empresa me contratou, na verdade uma empresa que eu já trabalho aqui em Ituporanga, e a gente expandiu para as empresas dele, né, no caso de Rio do Sul. E aí ele falou pra mim, o que eu mais quero é porque realmente tu passa a imagem de família. E aí virou a chave. Aí eu falei, ok, vou usar a minha família. Só que eu não queria só usar a família, eu precisava de algo além. Então pensei, né, na minha avó, na minha mãe, eu e a minha filha, 4 gerações. E aí eu me baseei nisso e fui montando realmente nessa pegada emocional, porque eu acho que a Havan faz parte da vida, né, das famílias brasileiras, era isso que eu queria mostrar.
1: A premiação ocorre para os 5 selecionados, sendo que o primeiro lugar pode até ganhar um contrato com a Havan no valor de 40 mil reais.
2: O primeiro lugar, né, ganha ali o contrato de 40 mil reais com a Havan, ou seja, para fazer marketing para a Havan, né? E sempre foi o meu sonho ser influenciadora da Havan, porque é uma empresa gigante e toda a minha família, né, admira muito o Luciano, a trajetória dele, enfim. E aí tem segundo, terceiro, quarto e quinto lugar também, com vale compras, né, ali nas próprias lojas da Havan daí.
1: Um mutirão de engajamento já foi realizado, mas quem não participou e ainda quiser ajudar, pode seguir e interagir com o conteúdo da Ituporanguense no Instagram.
2: O arroba do Instagram é Tágiles Michele, é meio difícil de achar, mas assim, só tem eu, então. E aí, gente, é só curtir, comentar, republicar, posta ali nos seus stories e, claro, compartilha com o máximo de pessoas possíveis, né? Quanto mais engajamento a gente tiver, melhor vai ser. E claro, né, a gente já conseguiu também, com a ajuda do mutirão, né, comentário do Luciano mesmo, do irmão dele, do pessoal que trabalha no marketing da Havan. Então já foi muito além do que eu conseguiria imaginar e sonhar, né?
1: O resultado sai na quarta-feira, 1º de julho. Para a Sintonia, Berta Tizzi.
0: Meio-dia e 54.
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4: O Brasil enfrenta o Japão pela Copa do Mundo e qual é o seu palpite para hoje, Jean?
5: 3-1 Brasil hoje.
4: 3-1, eu vou de 4-1.
5: Isso aí.
4: 4-0 o palpite do Herô. Mas é o Herô mesmo que vem trazer as informações pra gente. Boa tarde, Ironildo.
6: Muito boa tarde, ouvintes do Jornal da Sintonia desta segunda-feira, dia de jogo do Brasil, Zil. Vamos falar de Campeonato Brasileiro da Série D. Tivemos a segunda fase, os catarinenses, apenas o Marcílio Dias continua. Marcílio Dias 2, Cascavel 1. Ontem lá em Itajaí, tivemos no sábado Blumenau 1, São Luís de Juí 1 nos pênaltis, São Luís 3-1. Em Rio do Sul, no Alfredo João Cric, o nosso representante deu adeus à Série D em 2026. Santa Catarina 1, no tempo normal, São José, o Zequinha lá do Rio Grande do Sul também 1. E nos pênaltis, São José 4-2 para a equipe do Santa Catarina. Campeonato Brasileiro da Série C, 12ª rodada. Tivemos no sábado Floresta 2, Barra de Santa Catarina 1. Ontem tivemos Figueirense 1, Guarani de Campinas também 1. E amanhã teremos a equipe do Botafogo da Paraíba enfrentando o Brusque pelo Campeonato Brasileiro da Série C, 12ª rodada. Série B, 15ª rodada, Criciúma 1, São Bernardo de São Paulo 0 e o Atlético lá de São João.

0: São João del Rei, 1, Avaí 0. Os jogos do Campeonato Brasileiro da Série B, 15ª rodada. Copa do Mundo, 16avos. Ontem tivemos um jogão de bola entre África do Sul 0 e Canadá 1. Nos acréscimos, a equipe do Canadá fez o gol da vitória para vencer e avançar para as oitavas de final, aguardando o adversário que sairá do jogo entre Holanda e Marrocos, com arbitragem do André Beirão. Wilton Pereira Sampaio vai apitar esse jogo às 10 da noite. Teremos às 5:30 da tarde, Alemanha e Paraguai. E daqui a pouco, lá em Houston, a temperatura por volta dos 32, sensação térmica de 38, mas o estádio é climatizado, cobertura, temperatura dentro do estádio de 20 a 22 graus, com aquele ar condicionado, que beleza, hein? Então o Brasil vai suar, mas só se correr, vai ter que correr para ganhar, para avançar e para próxima fase, as oitavas de final. Oi, boa tarde. Hoje vai ter gol do Rayan? Vai, o Brasil estará enfrentando a equipe do Japão às 14h, com arbitragem italiana. Ecco Maledetto Caspita. O trio de arbitragem será italiano para esse jogão entre a equipe do Brasil e o Japão. No nosso esporte amador, tivemos lá em Chapadão do Lajado, Campeonato Municipal, tivemos na categoria veterano Anhel 7, Anhel B1, tivemos Rio Lajado 5, Chope Dala 6, tivemos ainda no veterano Ranchinho 1, Figueiredo 3, na categoria livre Anhel A4, Figueiredo A4, Tropa de Elite 3, Força Jovem 2 e Figueiredo B8, 2 para a equipe dos Baguá na rodada lá em Chapadão do Lajado. Tivemos um amistoso no sábado lá no Parque da Cebola, Areme 1, Advesc de São Cristóvão do Sul 2, e ontem tivemos também pela Liga Rio Sulense na categoria veterano, quarta de final, jogos de volta, a equipe do 25 de julho de Ribeirão Pacas Aurora FMD 4, 1 para Areme, Demié e Tuporanga. E com esse resultado, a equipe de Tuporanga está fora da semifinal. Em Aurora também, a equipe do Pardal também perdeu. ADR Pardal Aurora, time do nosso amigo Marinho, 0. Taboão de Rio do Sul, 2. As duas equipes aí representantes da nossa região. A equipe do 25 de julho, que representa o município de Aurora, continua. A equipe da Aurora, o Pardal, foi eliminado, e também a Areme Demié de Tuporanga foi eliminado da competição aí, então, para a semifinal do campeonato na categoria veterano. Vem aí a Série B do campeonato da Liga Rio Sulense, inclusive o Atlético de Tuporanga, Atlético Demié de Tuporanga, estará representando o nosso município aí na competição da Série B. E a gente espera que tenha um bom desempenho. Daqui a pouco, então, o jogo do Brasil, Zil, vem com tudo, vem com a sintonia pro Jornal da Sintonia, Eronildo de Oliveira. Brasil!
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2: 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Boa tarde.
3: Muito boa tarde a todos que estão conosco no Jornal da Sintonia, um resumo das informações que marcaram esse fim de semana. Primeiro, essa situação que chama atenção lá na cidade de Indaial, onde a polícia foi acionada primeiro por uma situação de maus tratos. Chegando na residência, encontrou mais de 20 cães lá em situação de abandono, e nessa residência também uma mulher cadeirante de 52 anos que estava sozinha dentro dessa casa com todos esses animais, e ainda cerca de 8 animais, 7 cães e um gato mortos dentro de sacolas jogados lá na residência, né? Diante das situações precárias, a polícia acionou a responsável pela casa, pelo imóvel, uma mulher de 40 anos. Ela disse que ela teve que se ausentar de lá para cuidar da saúde do pai e que por isso não conseguiu limpar aquele local nos últimos dias, né? Ela vai responder agora pelos maus tratos animais e também pelo abandono da mulher cadeirante. A polícia chamou também o SAMU para auxiliar na ocorrência. ocorrência e a prefeitura e a equipe do bem-estar animal da cidade de Indaial. Falar de acidentes, tivemos nas últimas horas um acidente ontem à noite na BR-470 envolvendo três veículos, um deles um Monza. O condutor desse Monza ficou preso às ferragens e teve que ser retirado para depois ser encaminhado ao pronto-socorro.

do Hospital Regional Alto Vale, lá em Rio do Sul. Uma situação que chama atenção também é que a polícia foi acionada porque veículos foram avariados, né? Lá, e estavam estacionados próximo à ponte.

0: chegar aí aos responsáveis dessa criança. E também é trazer informações aqui que um homem foi preso lá no terminal rodoviário em Rio do Sul. Ele tinha um mandado de prisão contra ele lá expedido pela comarca de Caçador. Ontem de manhã, quando um pastor chegou na igreja para começar a preparação para o culto, percebeu que lá em Rio do Sul, na igreja evangélica, haviam levado um televisor. A polícia fez o registro então, né? E tivemos também a recuperação. Semana passada foi comentado aqui que uma igreja também tinha sido alvo dos bandidos e lá em Taió, na noite de sábado, a polícia conseguiu recuperar alguns produtos, né? Voltados aí ao sistema de som e também um teclado que havia sido furtado dessa igreja. Aqui em Petrolândia, durante o fim de semana, uma mulher também foi presa com o cumprimento de mandado de prisão. A polícia recebeu informação que essa mulher estaria no próximo à residência em que ela morava aqui em Petrolândia e foi até lá com esse mandado de prisão expedido pela comarca aqui de Ituporanga por furto. Ela foi levada ao presídio regional aqui, aliás, ao presídio feminino aqui de Ituporanga. E para fechar, um homem ficou ferido por disparo de arma de fogo em Petrolândia. A polícia foi chamada até o hospital municipal porque esse homem deu entrada com ferimento de possivelmente por arma de fogo, né? Chegando no local, conversou com o homem, ele disse que ele foi realmente atingido, mas que o tiro havia sido acidental, provocado por um amigo proprietário da arma, enquanto que eles estavam manuseando essa arma, né? Mas da mesma forma, o proprietário da arma foi levado até a central de polícia em Rio do Sul para os procedimentos cabíveis nessa situação. Isso é um resumo das principais informações então das últimas horas no meio policial. Pro Ronda Policial da Sintonia, Josué Eger.
1: As cotações pagas ao produtor rural.
2: As informações da cotação agrícola são baseadas na pesquisa de mercado da Cravil e também do Instituto Epagri-Sepa. O arroz irrigado em casca, saca com 50 quilos, está sendo comercializado a R$52. O trigo tipo 1, a saca 60 quilos, R$60. Trigo para ração animal, a saca R$51. O sorgo, a saca R$54. O milho seco, a saca, entre R$56 e R$60. O feijão preto, a saca, entre R$170 e R$220. A soja em grão a saca entre R$116 e R$118. O brócolis entre R$3 e R$4 o maço. O repolho verde médio entre R$2 e R$3 a unidade. A couve-flor grande a dúzia R$36. A tilápia para abate R$9 o quilo. O litro do leite entre R$2,50 e R$2,70. O leitão de 22 quilos R$11,40. Suíno vivo produtores dependentes entre R$5 e R$5,40 o quilo. Para produtores integrados R$5,90 o quilo. O boi gordo a arroba de R$350 a R$379,50 e também a vaca gorda a arroba de R$337,50 a R$345. Lembrando que as informações da cotação agrícola você ouvinte pode conferir a qualquer momento no nosso site. É só acessar o sintonia.fm.br.
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2: 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Ronaldo, boa tarde para você.
4: Boa tarde. O tempo segue no geral com condições de tempo mais para nublado, alguma chance de chuva, bons períodos sem, temperatura amena na região. Pelo andar da carruagem não passa muito aí dos 18 graus. Amanhã tem chuva, trovada, períodos de melhora, pode chover forte. Quarta também tem chuva, trovada, períodos de melhora, um pouquinho mais quente à tarde. Na quinta passa a frente fria, mantém a condição de chuva, principalmente à tarde e noite. E melhora com frio na sexta-feira, provavelmente amanhecendo abaixo de 4, 5 graus ou menos. Mas pode ter um bom volume de chuva de hoje até quinta. Da Climaterra, Ronaldo Coutinho.
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2: 1:06, termina aqui o Jornal da Sintonia.
3: E na edição de hoje você ouviu:
2: passadas mais curtas e suaves podem melhorar o desempenho na corrida.
3: CVV de Rio do Sul abre inscrições para novos voluntários.
2: Medicamentos e fraldas geriátricas têm reposição em andamento em Aurora.
3: Petrolândia terá 57 câmeras de segurança em pontos do município.
2: Administração de Ituporanga projeta pavimentar 55 ruas até o fim do ano.
3: Ruas João Baque, 15 de novembro, devem receber melhorias em

0: Ituporanga.
1: Novo micro-ônibus reforça o transporte de saúde em Alfredo Wagner.
0: El Niño coloca a agricultura do Alto Vale em atenção.
1: Influenciadora de Ituporanga participa de concurso da Havan e comunidade pode ajudar.
0: Todas as reportagens na íntegra estão no sintonia.fm.br e também nas nossas redes sociais no @sintonia.noticias.
1: Muito obrigado pela sua audiência e uma ótima tarde para você.
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4: Brasil e Japão voltam a se enfrentar hoje aqui em Houston, num duelo de amplo domínio da seleção brasileira. No histórico, são 14 partidas, com 11 vitórias do Brasil, 2 empates e apenas uma derrota. O ataque brasileiro marcou 37 gols contra apenas 8 dos japoneses. E o maior artilheiro desse confronto é ele, nosso camisa 10, Neymar, com 9 gols. A única vitória do Japão aconteceu justamente no encontro mais recente, em outubro do ano passado, lá em Tóquio. Os japoneses venceram por 3-2 de virada. Em torneios oficiais, as seleções também já se enfrentaram em 2006 e em 3 edições da Copa das Confederações, com 1 vitória brasileira e 2 empates. Eu sou Melina Calduro, aqui em Houston, pro Acaerte em Campo.
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1: Boa tarde, amigo ouvinte. Hoje, segunda-feira, o tema da nossa meditação é Deus revela o seu amor por nós. Com base no Salmo 91, versículo 3, Deus livrará você dos perigos escondidos e de doenças mortais. A cada ano, as notícias de violência e tragédias aumentam. Basta abrir um site de notícias, ligar o rádio ou a TV para ver relatos de crimes, desastres naturais, como enchentes e secas, e tragédias provocadas, como queimadas e guerras. Diante de tantos perigos e incertezas do dia a dia, o salmista declara: Deus livrará você de perigos escondidos e de doenças mortais. Mas, ao ouvirmos esta afirmação, pode ser difícil compreender por que tantas tragédias ainda acontecem. De fato, nem sempre conseguimos entender os planos do Senhor ou os motivos pelos quais certas coisas acontecem. No entanto, podemos olhar para os momentos difíceis como oportunidades para Deus agir por meio de nós, levando seu amor e cuidado às pessoas. Em tempos

0: de tragédia, algumas pessoas perdem bens materiais e até vidas são ceifadas. Mas também há aqueles que se levantam para ajudar na reconstrução e testemunhar o amor de Deus Pai. Quando enfrentamos dificuldades e surgirem dúvidas, devemos olhar para a palavra de Deus e para os muitos exemplos de pessoas que foram usadas por Ele para anunciar sua mensagem. O apóstolo Paulo, por exemplo, mesmo sendo um grande homem de fé, enfrentou muitas provações e ainda assim testemunhou: pois sabemos que todas as coisas trabalham juntas para o bem daqueles que amam a Deus. O Pai está ao seu lado, mesmo nos dias mais difíceis. Ele usa pessoas para revelar seu amor e cuidado ao mundo. Ele quer usar você também para ajudar a quem precisa. Querido Senhor, em dias difíceis, usa-me como teu instrumento para revelar o teu amor às pessoas. Por Jesus. Amém. Tenham todos uma boa tarde e fiquem com Deus.
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4: Tudo bem, gente? Estamos chegando a partir de agora no seu rádio Comando Sintonia, com informação, com alegria, com música. Nessa tarde de segunda-feira, com chuva, garoa aqui em Tuporanga, tempo fechado, chuvoso, temperatura agora na casa aí dos 17 graus. E aí? Será que vai chover? Será que vai dar sol? Hoje, amanhã e quarta e quinta ainda, previsão de chuva e tempo fechado. Já para o final de semana, muda o panorama e aí é mais sol, sol entre nuvens, né? Até que na outra segunda já aponta chuva de novo. Nós vamos ter aí então pelo menos 3 dias de tempo mais para chuva aqui em Iporanga e região. É, quinta-feira já coloca aqui mais fechado, né? Também. Enfim, hoje tivemos friozinho na madrugada de manhã e a temperatura não deve passar muito dos atuais 17 graus aí. Nesse momento também, a umidade relativa
5: do ar
4: tá marcando aí 86% com 17 graus. Convidando você para participar, mandar o teu recado, 91920473533 8310. Você participa.
6: Mande áudio, mande letra,
4: mande texto, liga aí no fixo que a Cleide e a Renata atendem a tua mensagem, viu? No 3533-8310. Já tem a participação especial aqui do Adriano Coelho, direto lá do CT de Onas. Hoje tem esquenta lá e tem telão para você assistir o jogo do Brasil e Japão, hein? Daqui a pouquinho, às 14h, bola rolando aí, fase já decisiva, perdeu, tá fora, né? Pênalti, se der empate no tempo normal e na prorrogação, decisão nas penalidades, e quem vencer no tempo normal e na prorrogação se classifica. Esperamos que o Brasil faça uma grande partida aí, o Japão corre mais do que notícia ruim, mas nós não estamos disputando maratona, né? Eu acredito que o Brasil, se jogar o que sabe, passa pelo Japão. Meu palpite é 2-0 aí em cima do Japão, mas acredito num grande jogo. Vamos ver, daqui a pouco as duas tem bola rolando então. A nossa equipe está preparada aí, prontinha para levar para você muita informação, muita alegria aqui na nossa sintonia. Agradecendo a tua participação e dizendo o seguinte: nós viemos para esse mundo sem levar, né? Nós não trouxemos nada. E assim que a gente fecha os olhos também, vamos embora daqui sem levar nada. No intervalo entre a vida e a morte, o que acontece? Brigamos por aquilo que não trouxemos e não levaremos. Pense nisso e viva mais, ame mais, agradeça mais, né? Seja mais.

positivo, perdoe sempre e claro aí, seja mais feliz, tá? E que a tua semana seja maravilhosa de coisas boas e para todo mundo as nossas boas vibrações do Comando Sintonia.

0: bonito da galera Rio Negro e Solimões. 1:19. Vem comigo, vem com tudo, vem com a sintonia. E agora ele chega aí, direto do CT de Horas. Conta pra gente como é que tá o clima aí, meu querido. Contagem regressiva, Adriano, boa tarde.
1: Boa tarde, meu querido Erlon Carlos. Nós estamos na contagem regressiva porque menos de uma hora já para iniciar o jogo do Brasil contra o Japão. O Japão é um adversário difícil para o Brasil. Hoje, meu querido Dionísio, que entende de futebol, mas que entende de estrutura para receber a torcida brasileira e tuporanguense da região para assistir o jogo, porque o CT permaneceu aberto agora durante o horário do almoço e vai continuar à tarde aqui, de portas abertas para quem quiser assistir o jogo. Tá no comércio, tá na cidade, vem para cá. Aqui tem estrutura com serviço de bar, se quiser ainda almoçar, ainda tem o buffet servido aqui. Dionísio, jogo e CT, é o lugar? Bom dia, boa tarde.
2: Boa tarde Adriano, boa tarde Erlon, boa tarde a todos os ouvintes, CT, Rádio Sintonia, Jogo do Brasil, e não tem dúvida nenhuma que hoje vamos ter uma grande vitória. Eu tô bastante confiante, a gente sabe que a seleção japonesa evoluiu bastante, mas eu escutei, Adriano, escutei um torcedor falar um negócio que eu achei engraçado. Às vezes tem um comentarista, mas tem um torcedor, às vezes, que dá umas tiradas legais.
1: Mas acertadas.
2: Vamos ver se ele vai acertar. Ele disse que a melhor seleção japonesa da história e a pior do Brasil na história, o Brasil ainda é favorito. Viu o que ele falou? Ele disse que a pior, que a diferença é muito grande, mas claro que tem que respeitar a equipe japonesa, né? Claro que eles evoluíram. Se a gente pegar tempo atrás, era bater em bêbado, que nem se diz o outro. Então a gente sabe, jogaram com a Holanda, fizeram um bom jogo, mas o Brasil acho que vai ter uma boa vitória. Meu palpite é

0: 2-0, tá, Erlo? Qual o teu palpite dele?
1: O meu é 4-1.
0: O do Erlo?
1: O gol deles vai ser no finalzinho do jogo, o Miacuda vai fazer.
2: 2-0.
1: Eles têm o Miacuda? Ah, Miacuda, tem... socorro!
0: Cara, tu sabe que eu não...
1: não tem Miacuda, foi tirada. Mas é 4-1 o placar, meu.
0: 4-1, boa, boa. Eu acho que 2-0 é um bom resultado pra domingo que vem. O Brasil já, quem sabe, já pegar a Noruega, mas vamos pensar primeiro em hoje, né? Vamos pensar em hoje, passar hoje. O brasileiro acho que tá bem otimista e vamos, se Deus quiser, vamos ter uma grande vitória. E o pessoal pode vir pra cá, porque o Adriano falou muito bem. Às vezes o pessoal almoçou em casa, às vezes o pessoal tá no comércio, alguns comércios vão fechar, a gente sabe que o comércio de Tuporanga vai estar aberto, em comum acordo que o comércio vai estar atendendo, mas quem...
1: Ficou facultativo, quem quiser abrir, isso, abre, isso. Quem quiser fechar, fecha,
0: isso,
1: né?
0: Isso, ficou liberado, né? Então o pessoal tá convidado pra vir aqui pro CT de Onas, pode vir pra cá, nem você falou, uma estrutura aí, o Adriano estamos sentado aqui, Erlo, pra você compreender, no fundo do restaurante, mas nós temos que nem fosse de camarote, né? Porque é um telão aqui maravilhoso. Quero aqui dar os parabéns, Adriano, por esse telão sensacional de LED aqui, uma imagem maravilhosa, e você que tá no rádio, que tá em casa ouvindo, vem pra cá, Adriano, não paga nada.
1: Não, não... E aqui a gente ainda pode, se quiser dar uma conversada, senta pertinho de quem quer conversar, quem quiser ouvir o jogo vai ter a narração, mas ainda pode palpitar, cornetear, tem o bar aqui atendendo. É,
0: claro, vamos servir porções à tarde também, vamos estar atendendo durante todo o jogo, nem você disse, vamos estar até as 2:30, quase 3 horas servindo o buffet aí. Então o pessoal pode vir pra cá que a gente vai estar aqui atendendo, esperando a todos aqui que vem aqui pro CT de Horas pra gente ter uma grande vitória.
1: Que benção! 2-0 teu palpite?
0: 2-0 meu palpite, tô bem confiante, acho que o Brasil vai sair com um grande resultado aí, pro torcedor brasileiro poder confiar mais ainda na seleção brasileira. A seleção brasileira tá evoluindo, ela começou um pouquinho, é bom isso, quando você vem evoluindo, às vezes você começa...
1: Era decrescer. Crescendo é bom, né?
0: Crescendo é bom, a gente esperamos que nós possamos ter uma grande vitória hoje.
1: Mas, tirando o Brasil, quem é favoritaço aí na Copa, tu acha? A Alemanha não tá bem esse ano, né? Agora a França tem um timaço, né?
0: É, tem um timaço, assim, a França tem... A Copa do Mundo, Adriano, e Erlo, ouvintes da Rádio Sintonia, me surpreendeu. Porque como é 48 equipes, eu achei que o nível técnico ia ser muito abaixo. Porque quando você aumenta o número de seleções, a tendência é abaixar o nível. Mas foi muito poucos jogos ruins.
1: Verdade.
0: Uma Copa muito boa, o pessoal ainda tava comentando hoje lá na loja, no The Onda Esporte, com o pessoal que tá assistindo, tá acompanhando, as pessoas do interior, e eles se falam... Falando, ó, jogos muito bom, então realmente a Copa surpreendeu o nível técnico e
1: os craques fazendo gol, né?
0: E os craques fazendo gol, né? Fazendo a diferença.
1: Mbappé, como é que é o nome da França lá, o número 1 do mundo?
0: Mbappé,
1: Dembélé. Dembélé fez também, 4 também, Vini Júnior.
0: Vini Júnior, Cristiano Ronaldo. Tu lembra?
1: Messi.
0: Tu lembra que um tempo atrás, que um jogador com 30 anos, 32 anos era velho?
1: Verdade.
0: Não servia mais pra Copa do Mundo?
1: Cristiano Ronaldo.
0: 40, né?
1: 40, vai, né?
0: O Messi, né?
1: O Messi não é humano, ele é extraterrestre, aquilo lá. Só pode.
0: Ele é aqueles fora da curva, né?
1: Lembramos de uma seleção forte, né? Argentina.
0: Argentina, forte. Tem várias seleções, mas eu boto a do Brasil um pouquinho abaixo, que essas que você citou, França, Argentina.
1: Mas no confronto direto, passa por eles.
0: Passa, acho que fica igual, tá? Porque também é tradição.
1: Ganhamos os pênaltis.
0: E o Brasil é penta, né? Ninguém ganhou mais que nós.
1: Ninguém.
0: Nós temos que ser muito respeitados. Claro, respeitando os adversários, mas o Brasil, ninguém ganhou mais Copa do Mundo que o Brasil, né?
1: Show de bola. Ô, Erlo, eu vou devolver pra você, mas daqui a pouquinho eu volto a conversar com o Dionísio, com o pessoal que tá aqui no CT. A porta tá aberta pra receber essa galera toda que quiser assistir o jogo no CT de Onas. Opa. Vem pra cá, já eu volto.
2: Obrigado, valeu, Adriano, isso aí. Palpite do Dionísio é o meu, palpite aí, eu acho que 2-0, vamos torcer aí, né? 2-0 pro Brasil. Vamos de entre tapas e beijos, Leonardo, então, 1:25, na sintonia, vem com tudo, vem comigo, vem com a sintonia, boa tarde, ótima semana.

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0: João Bosco e Vinícius pra lá de Bagdá, né? Muito bom. Nós vamos, não é pra lá de Bagdá, mas nós vamos para o CT de Onas. Lá está Adriano Coelho, trazendo mais informações.
1: Fala, Erlon Carlos. Voltamos ao CT de Onas. Com telão para assistir Brasil e Japão, tio Kira, que já foi atleta pela ala esquerda. Quero saber, meu querido tio Kira. Ele ri, mas é verdade. O Neymar tá mais pra tua fase, assim, de aposentado, ou tá mais pra fase de Vini Júnior ainda dando caldinho no futebol?
2: Boa tarde, Adriano, ao Erlon, né? A todos da sintonia. Eu acreditava e imaginava que o Neymar estaria um pouquinho melhor, né? Fisicamente, vendo um pouco que ele teve em campo, né, Adriano? A gente viu que realmente a explosão tá faltando, né?
1: Ele tá muito tempo parado também, né? Aí teve aquele negócio se vai ou não vai pra Copa, tava no Santos também, não tava jogando direto, influencia agora nessa hora, né? Na hora de escalar, não dá pra condenar o técnico da seleção se ele não colocar o Neymar a jogar, né?
2: Não, o ritmo de jogo, né? Falta muito a ele, né? Mas é um atleta importante, ele tá ajudando no grupo, né? Passando experiência, eu acho que ele também tá humilde, tá parceiro, tá ajudando o grupo a estar unido, a gente escuta bastante isso da imprensa, e ele é um nome mundial, né? É uma marca também, eu acho que ajuda a seleção sim, e também numa situação que precisar dele, né? Eu acho que é um grande jogador, sem dúvida, não vai desaprender. Agora que falta ele, lógico, que é ritmo de jogo, isso é notório, né? Mas vamos lá, acho que no geral a seleção evoluiu, né? A seleção tá muito bem mentalmente, principalmente, a gente vê isso, a gente vê a concentração, o foco, a união do grupo, a gente vê que o treinador trabalhou muito isso, né? O lado mental dos atletas, trazendo a confiança deles de volta, isso eu notei bastante na seleção.
1: O nosso técnico, né, Ancelotti, ele é muito fera nessa parte, na educação do jogador para representar, né, o que o Brasil precisa. Agora, quer saber o seguinte, muitas críticas ao Casemiro, e eu, pelo que eu vi, ele deve ser escalado, deve ser titular. Aí falo no Fabinho, falo no Danilo, que é do Botafogo também, o técnico tá lá no dia a dia de treino, conhece, tem confiança nesse jogador, não dá pra teimar com o técnico também, né?
2: Não, o Casemiro é importantíssimo, né? A gente não tomou gols agora nos últimos dois jogos, né? Isso fazia anos que não acontecia. Mas é muito do trabalho do Casemiro também. Ele não aparece, de repente, armando, puxando contra-ataque, fazendo lançamento, mas nessa contenção, cobertura da zaga...
1: Ele dá uma sarrafada também, né?
2: Ah, mas é importante, ele também intimida o adversário, né? Eu acho que ele é um jogador muito importante, um cara que ganhou tudo nesse onde jogou, tem espírito de campeão, eu acho que o Ancelotti tá perfeito nessa questão de manter ele na equipe, eu faria o mesmo pela experiência que ele tem, por todo o conhecimento que ele tem, tudo pela vivência no futebol, e ele vai fazer uma grande partida, eu tenho certeza hoje que a seleção vai fazer um jogo maravilhoso e vai conseguir.
1: Quanto vai dar o jogo?
2: 3-0 de certeza, 3-0 Brasil, Brasil depois de anos, né? Praticamente desde o último jogo da Copa do Mundo, que a gente agora tem um padrão de jogo, tem uma seleção definida, a torcida já entende cada jogador na sua posição, criou corpo, tá motivada, tá bem, tá unida, que eu acho que é fundamental isso, a equipe assim, ó, o que que tá acontecendo? O Vini cresceu muito, mas não é só o Vini a seleção, também é um conjunto.
1: Cunha tá indo bem.
2: Exatamente, toda a seleção, olha o que o Bruno Guimarães, né? Fez no último jogo, você viu? Ele tava pra fazer o gol.
1: Poderia ter guardado dele, mas ele serviu.
2: Isso o que? Isso é uma equipe. Ele mostrou que é a nossa seleção de hoje, realmente uma equipe unida, num objetivo único de conseguir as vitórias, não a vitória individual para cada um, a medalha, o melhor jogador em si, mas sim a melhor equipe. Aquela atitude ali eu achei maravilhosa e é o espírito da seleção, muito por conta do nosso treinador, né? É um cara que ninguém ganhou no futebol que ele ganhou, né, Adriano? E ele tá do nosso lado. Né?
1: Tem que usar essa experiência dele para botar em prática no campo e ir para lá, para frente, para as cabeças da Copa, né?
2: De certeza. De repente, o que faltou nas últimas Copas do Mundo, tá bem psicologicamente, tá com confiança no mata-mata. De repente, com ele,

0: isso agora, né? Na última Copa, só jogou nós no jogo da eliminação. A Croácia não fez, praticamente não teve uma oportunidade de gol. Aos 13 do segundo tempo da prorrogação, foi lá, empatou o jogo, ganhou nos pênaltis, porque a gente se abateu, né? Não estava bem mentalmente. E estava jogando bem, não estava jogando mal. E nas últimas duas Copas, Adriano, somando as duas últimas Copas, o Alisson não fez tanta defesa como fez nessa Copa agora. Quando ele fez aquela defesa com o Haiti, que ele fez uma baita defesa, eu pensei para mim, o nosso goleiro começou a pegar agora, nossa seleção vai chegar. Porque nas outras Copas, se você lembrar, cada bola que foi no gol, foi gol. Nós não tinha, não dava certo, a coisa não fluía.
1: Não fluía. E agora tem reação.
0: E time pra ganhar título, o goleiro tem que pegar. Se o goleiro pegar, o time chega. E o Alisson começou a pegar, fez excelentes defesas, não porque a zaga tá mal. Ele encontrou o caminho. E isso é segurança pra toda a equipe. O goleiro tá bem, a equipe tá confiante. E fazer gol a gente sempre fez. E sempre vai fazer. E se o goleiro tá pegando, nós vamos chegar.
1: Vamos chegar. Esse é o Tio Kira. CT de portas abertas. Daqui a pouquinho eu volto no Esquenta e daqui a pouco assistir o Jogão do Brasil,
2: claro,
1: aqui no CT.
2: Bom, obrigado, valeu, Adriano. Até mais. 1:37. Vamos trazer agora as primeiras dos signos pra você. Bora lá,
3: as
2: então.
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4: Áries.
2: Boa tarde para você de Áries. A vontade de agir rapidamente será grande, mas o momento favorece planejamento. Priorize tarefas que tragam resultados concretos e evite gastos desnecessários. No amor, menos impulsividade e mais presença fortalecem os vínculos.
4: Touro.
2: Você de Touro, o dia favorece a organização financeira e a revisão de contratos ou despesas. Flexibilidade será essencial. Para aproveitar oportunidades nas relações, conversas sinceras resolvem mais do que o silêncio.
4: Gêmeos.
2: Com Mercúrio iniciando a sua retrogradação, concentre-se em uma tarefa de cada vez. Evite prometer mais do que pode cumprir. No campo afetivo, comunicação clara será a melhor estratégia, gêmeos.
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4: Câncer.
2: O sol segue iluminando o seu signo, mas a lua cheia pede equilíbrio emocional. Não assuma responsabilidades que pertencem a outras pessoas. No amor, acolha sem esquecer de cuidar de si, viu, Câncer?
4: Leão.
2: Olha, Leão, a disciplina valerá mais do que grandes promessas. Organize seu ambiente de trabalho e mantenha a calma diante dos desafios. Mostre seus sentimentos por meio de atitudes, Leão.
4: Virgem.
2: Fechando aí com Virgem, o dia favorece revisões e ajustes importantes. Apenas evite que o perfeccionismo impeça o avanço. Nas relações, ouvir será mais produtivo do que criticar.
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2: Fique ligado, agora tem...
3: Erlon Carlos.
2: Opa, cadê eu, Cleiton Romário? 1:40 já.

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0: de volta, 12 minutos faltando para as duas. E aí, você já estourou a tua pipoquinha aí? Para assistir o jogo, hein? 12 minutos, bola rolando. E nós voltamos aí para a participação final do nosso querido Adriano Coelho, direto do CT de Horas. Fala, Adriano!
1: Então, Erlon, antes do árbitro dar o apito inicial do jogo aí, Brasil-Japão, doutor Felipe, dá tempo de tirar aquela folguinha, né? Hoje, se precisar de advogado, chama. Mas, nesse momento, é hora do advogado se tornar torcedor do Brasil contra o Japão, é isso? Queria saber o teu palpite para Brasil-Japão.
2: Opa, boa tarde aí aos ouvintes da Rádio Sintonia. Verdade, né? Todo mundo merece assistir um joguinho do Brasil aí, né? Joguinho não, né? Perdão a palavra, né? Um jogão, né? Um jogão.
1: Copa do Mundo.
2: Copa do Mundo. É... podemos voltar a ser advogados, que agora é bandeira 4, né? No jogo do Brasil, né? Tem que pagar 4 triplicado, né? Meu palpite é 3-1 pro Brasil. 2 do Vini Júnior, né? O Japão vai vir pra cima, daí acredito que o Neymar no final entra ali, um do Neymar.
1: Né? Tosse pelo Neymar, é?
2: Torço pelo Brasil, né? Mas o Neymar não dá pra negar que é um grande jogador, em que pese as opiniões contrárias, né? É um jogador diferenciado, quem não gosta dele até pode ter razão em não gostar do perfil, talvez, mas é um jogador que ninguém pode negar que é um gigante da história do futebol.
1: Bom, né? Politizaram muito o nome dele também, em virtude dessa convocação, de não chama, mas é um nome mundialmente conhecido do futebol e orgulhosamente brasileiro. Boa sorte ao Brasil. 3-1 o palpite, Filipão.
2: 3-1 pro Brasil, gol do Japão do Fujiro na Kombi no final.
1: Fujiro na Kombi, o Miyakuda. Valeu, obrigado. E aí, Bernardo, quanto vai dar o Brasil hoje?
3: Eu diria 2-0.
1: Alguém que faz gol assim, tu imagina quem vai fazer o gol, não?
3: Eu acredito que 2 gols do Vinícius Júnior.
1: Quem vai fazer?
3: 2 gols do Vinícius Júnior.
1: Tá torcendo pelo Vini Júnior. Será que só homem entende de futebol? Eu acho que não. Engole, toma um golinho de água, Débora, e me dá um palpite aqui. Eu quero um palpite da Débora, que tá sentadinha, esperando aqui pra ver Brasil. Mas olhando muito pro Alisson. É o nosso goleiro, tá bom. Mas que olhe mais pro Vini Júnior, porque ele é o artilheiro, faz gol. Então tomara que o Brasil jogue mais lá na frente. Você que joga futebol, tava lesionado até poucos dias atrás. Como é que vai ser esse jogo do Brasil? O Brasil ganha ou empata e vai pros pênaltis, ganha nos pênaltis, como é que vai ser?
4: Não, Adriano, eu acredito que vai ser 1-0, vai ser um jogo sofrido,
1: meu,
4: né?
1: Meu Deus, 1-0? Aí tu quer matar nosso coração.
4: Mas vai ser sofrido. Mas eu acredito que vai ser um golzinho do Vini Júnior, né?
1: Vini Júnior. Ele é flamenguista, sabia, né?
4: Não, eu sou anti-flamenguista.
1: Mas é brasileiro também, agora a camisa é do Brasil.
4: Isso aí, Brasil acima de tudo, né? E vamos torcer aí pro Brasil chegar aí na próxima fase, pra gente poder ganhar mais uma folguinha, né?
1: Coisa boa, é. E curtir um bom jogo. Obrigado, Débora. Bacana demais. Olha o...

0: O Brasil já tá, já foi aquecimento, já tá na hora de iniciar a partida, quase. O Brasil vai começar daqui a pouquinho, tá na concentração aqui. Tens algum palpite pro jogo do Brasil? Tá com a camisa do Brasil na expectativa?
1: Sim, sim. O jogo hoje vai ser um jogo difícil, mas vai dar 3-1 Brasil. 2 gols no primeiro tempo, 1 até os 30 e 1 após os 30 até os 45. Depois a gente vai fazer 3 e vai dar uma relaxada e o Japão faz um.
0: Então, o Japão faz umzinho pra ele sair feliz, porque eles gostam do Zico também. Sim. É pra nós não sair tão de mal com eles, é mais ou menos assim?
1: O povo educado, né? Eles merecem fazer um golzinho também, né?
0: Como é que é teu nome?
1: É Robson.
0: O Robson já deu o palpitão dele aqui também. Também tá uniformizada a Brasil. Fé no futebol do Brasil na Copa ainda?
2: Sim, sempre.
0: E o palpite pra o jogo daqui a pouquinho?
2: Eu não sou tão esperançosa igual meu amigo Robson. Acho que um 2-1 ali, importante é ganhar, né?
0: Sofrido.
2: Sofrido.
0: 2-1 é... 2-1. Como é que é teu nome?
2: Caroline.
0: Caroline, valeu, obrigado pelo palpite. O pessoal tá concentrado, tem camisa do Brasil ali, então, na expectativa aí, bom almoço. Ô, Heinz, o chalé vai estar fechado lá, o Multimax agora tá, não?
3: Estamos 100% online.
0: Online, mas só chama. E o Brasil?
3: Brasil hoje 2-0 aí, jogo fácil.
0: É mesmo?
3: É mesmo,
0: vamos
3: isso aí.
0: Vamos pra cima do Japão.
3: Tem que ir pra cima, botar eles no lugar deles e 2-0 e Vini Júnior e Matheus Cunha.
0: Boa, boa, boa sugestão. Bora. Boa, boa, bora. Valeu, meu querido Erlon Carlos.
3: Diga.
0: Aqui nós estamos no CT, tá, acompanhando algumas opiniões e acompanhando o jogo também. Bora, pra cima deles, Brasil. Obrigado, Erlon, pelo espaço aí, bom jogo e bom trabalho pra você que vai estar aí um olho na tela e outra boquinha no rádio, né, meu querido? Um abraço, valeu.
4: É isso mesmo, valeu, querido Adriano, obrigado aí, show de bola, boa sorte ao Brasil, 13:53, vamos dar um tempo agora para a música, Fetiche, Laona Prado e participação.

0: você.
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2: A Defesa Civil de Angelina realiza nesta terça-feira, dia 30 de junho, a primeira reunião técnica da Compdec. O encontro será às 14 horas no Conselho Comunitário e vai tratar do planejamento de ações de prevenção e resposta aos possíveis impactos do El Niño no município. A reunião é aberta à comunidade e deve reunir moradores, lideranças, agricultores, empresários e representantes de associações. Durante o encontro serão discutidos os riscos do fenômeno, orientações para situações de emergência e sugestões para o plano de contingência municipal. O repórter Sintonia volta às 3 horas da tarde. 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
0: 12:08. Na Sintonia, 2:08. Boa tarde pra você. Vamos seguindo aqui ao som de Nayara Azevedo e Marília Mendonça, 50%.

Isso aí, 50% Nayara Azevedo, Marília Mendonça, né? É, Marília, saudosa Marília Mendonça. 2:11, aqui na sintonia, 2:11. Boa tarde aqui, Enilda Bauer, tá na audiência aí do rádio, obrigado Enilda, mandando pra Mariane Souza, está de aniversário hoje, e pra toda a equipe, pra mim também, obrigado Enilda, e parabéns aí pra a Mariane Souza de aniversário, e a Camila Fernanda Alves, Celiot de Aurora, parabenizando, parabéns para a fanfarra Fama, que brilho na Copa Alto Vale de Fanfarra em Petrolândia. Primeiro lugar aí, parabéns da Camila Fernanda Alves Celiot de Aurora, então, para fanfarra Fama, né? Fanfarra Fama, que brilho na Copa Alto Vale de Fanfarra em Petrolândia, tirou aí o primeiro lugar, parabéns então, parabéns mesmo, né? Trabalho muito bacana. Aqui também um abraço ao Jaime Pedro Inkel, boa tarde Erlon, sou Jaime aqui de Rio do Sul, incentivo esse povo de pouca fé, tem que ser Brasil, Brasil, Brasil, eita povo fraco, vamos lá, somos brasileiros afinal, e ele acha que o Brasil ganha de 1-1, fone de ouvido na sintonia e zói na TV. Obrigado aí meu querido, segue Brasil e Japão 0-0,

0: 11 minutos do primeiro tempo. Vamos falar o recado da Itu Auto Center aí, nosso querido Marcos.
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0: É, Itu Auto Center, cuidado completo pro seu carro, 3533-2178, ao ladinho do portal. 2:13. Bem aí, Kleber e Cauã, 1000 adjetivos.

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8: 2h22 na Sintonia, vamos de Cigana, Raça Negra e Wesley Safadão, vem com tudo. Boa tarde, boa semana, boa segunda-feira pra você. 2h22.

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1: 12h25. Você ouviu aí Cigana, né? O grande Raça Negra com participação de Wesley Safadão. 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Participem! 12h26 e meio, é as modas do Zé Rico.

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0: Eduardo Costa, Imagina Eu.
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0: 40 do primeiro tempo, o Japão vai ganhando, vai vencendo a partida por 1-0 e com esse resultado o Brasil dá adeus à Copa, né? Claro, tem final do primeiro tempo, segundo tempo, vamos ver o que acontece, vamos torcer pro Ancelotti acertar o time no segundo tempo, primeiro tempo, a gente pouco consegue ver aqui, enfim, mas pelo que eu vejo, o Brasil não tá conseguindo sair da marcação do Japão aí, né? E aí tem que botar os caras mais rápido, vamos ver o que acontece aí na segunda etapa, dá pro Brasil virar assim, né? E se classificar, mas é sempre um jogo difícil. Meu palpite era 2-0, já não previa uma goleada, e agora se vir 2-1, tô mais contente do mundo, né? Importante é ganhar, que sejam os pênaltis se for preciso, mas haja coração, como diz aí o Galvão. Vamos lá, vamos para as últimas dos

0: signos, então, para você se ligar comigo aqui nessa tarde no horóscopo do dia. Vamos lá.
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3: Libra.
0: Alô, Libra, estabeleça prioridades e não tente agradar a todos. Definir limites ajudará a reduzir o desgaste. A sinceridade fortalece os relacionamentos.
3: Escorpião.
0: Sua capacidade estratégica estará em alta, favorecendo negociações e decisões importantes. Evite tentar controlar todas as situações e aposte na transparência, Escorpião.
3: Sagitário.
0: Antes de iniciar novos projetos, conclua o que está em andamento. O momento favorece estabilidade e planejamento. Conversas sérias podem trazer avanços na vida amorosa.
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3: Capricórnio.
0: E aí, com a lua cheia em seu signo, sua determinação ganha ainda mais força. Aproveite para avançar em projetos importantes e liderar iniciativas. Apenas evite demonstrar rigidez excessiva nas relações.
3: Aquário.
0: Boas ideias surgirão, mas não será necessário validar cada etapa antes de promover mudanças. No amor, conversas francas evitam mal entendidos, viu, Aquário?
3: Peixes.
0: E aí, peixes, a organização será sua maior aliada. Coloque em ordem o ambiente e a rotina ajudará a trazer mais clareza para decisões importantes. Reserve sua energia emocional também. Peixes.
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0: 2h44 agora. Vamos cortar as BRs aí. Fidu Mejeca, Fernando Sorocaba, cortando as BRs.
4: Não

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7: Líder. 2:21
8: 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Intervalo de jogo, Japão 1-0. Edson Hudson 2, comprometidos. Murilo Huff participando aí junto dessa música.

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1: Olha, gente, são 2h54. O CPC e Festeiros da Capela São Pedro do bairro Gabiroba convidam a todos para a tradicional festa que acontece de 1º a 5 de julho. Programação especial para toda a família. A partir de quarta-feira, dia 1º, início das vendas de padaria. Na quinta-feira, dia 2, vai ter carreteiro de graça e música ao vivo com Vanderlei e William, a partir das 8 da noite. Na sexta-feira, dia 3, 19h30, missa com venda de filé, bingão e show de Léo Matos. No sábado, a partir das 11 da manhã, filé na brasa. 13h30, tarde dançante da melhor idade. 18h, filé e música ao vivo com Lídio e amigos. Domingo, dia 5, 10h, a missa, tradicional almoço, leilões, sorteio de bingão. E 15h30, tarde dançante com o grupo Animação Fandangueira, com entrada franca e o sorteio da ação entre amigos. Não fique de fora. Festa da Capela São Pedro, no bairro Gabiroba, em Ituporanga, de 1º a 5 de julho. E a sintonia vai estar lá contando tudo. 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E torcedor do Brasil aí, tá aborrecido, né? Mandaram aqui que é pra ficar tranquilo, ó.
2: Acabei de conversar com um japonês, pesada, lá já é terça-feira no Japão. O Brasil passou, pode ficar sossegado.
1: Isso, ó, Brasil lá no Japão já acabou o jogo, né? Já acabou, ó.
2: Acabei de conversar com um japonês, lá já é terça-feira no Japão.
1: O
2: Brasil passou, pode ficar cegado.
1: Que bom, então. Boa notícia que ele deu pra nós. Nós passamos lá, os japoneses lá já estão tudo triste que lá já acabou o jogo e o Brasil já ganhou, né? Ganhou lá, então tá bom, vamos torcer, né? Que isso vai acontecer mesmo. Torcida é grande pra isso. É, caso marcado, vem aí César Melotti Fabiano, na sequência as notícias do repórter.

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3: Estudantes da Escola de Educação Básica Bertino Silva de Leoberto Leal estão desenvolvendo um projeto de educação ambiental com ações de reciclagem e conscientização comunitária. A iniciativa, chamada Escola Sustentável Reciclar para Conscientizar e Transformar, envolve alunos do ensino médio e professores de língua portuguesa, matemática, geografia e biologia. Entre as ações já realizadas está a instalação de coletores de pilhas e baterias em escolas, unidades de saúde e pontos do comércio local. O material recolhido terá a destinação correta, com apoio da área de saneamento e meio ambiente. Os estudantes também apresentaram propostas na Câmara de Vereadores, como a criação de um centro de triagem no município e a valorização dos recicladores locais. O projeto ainda prevê a instalação de placas educativas na SC-281 e uma ação com sacolas ecológicas em parceria com entidades, cooperativas e comerciantes. A iniciativa busca reduzir impactos ambientais e fortalecer a participação dos jovens e da comunidade na preservação do município. O repórter Sintonia volta às 4 horas da tarde. 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
5: 15 horas 6 minutos, de volta aí nessa segunda-feira, chuvosa em Ituporanga, né? Tarde fria de inverno. 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E ele chega agora com mais uma edição do Versões da Sintonia. Fala aí, Charles Bogo.
6: Fala, moçada, chegando por aqui mais um Versões da Sintonia.
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6: No final de 2023, uma canção dos anos 1980 voltou a ser cantada em todo o país em uma versão sertaneja, interpretada pela cantora

0: versão de Escrito nas Estrelas com Lauana está em um potpourri que começa com Me Leva Pra Casa, de Zezé Di Camargo e Luciano.
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0: E termina com um grande sucesso de Christine Ralph, Saudade.
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0: Mas o que pegou mesmo foram os memes nas redes sociais falando do

0: graças da internet, a interpretação de Laona Prado chegou a figurar entre as mais tocadas nas plataformas digitais e rádios de todo o Brasil, logo após o seu lançamento.
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0: Saber um pouquinho da história desse grande sucesso?
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0: A versão original fez a sul-mato-grossense Terezinha Maria Miranda Espíndola, conhecida no mundo artístico como TT Espíndola, vencer o Festival dos Festivais no ano de 1985. Evento esse organizado e transmitido pela Rede Globo de televisão.
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0: A composição de Escrito nas Estrelas é do marido de TT, Arnaldo Black, em parceria com Carlos Renault.

Tetê ficou conhecida como a Menina Passarinho por causa do estilo irreverente e seus tons extremamente agudos. Para qualquer um cantar assim, não é mesmo? Estava realmente escrito nas estrelas que essa seria uma grande canção. 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

Muito bem, gente, volta às 3 horas, agora 3:12, já está por aqui para falar de esporte, Eronil de Oliveira. 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

0: 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E aí, Eronil de Oliveira, você tá podendo acompanhar o jogo melhor do que eu? Eu tenho dado umas olhadinhas assim de lance, né? E pelo pouco que eu tô vendo, o Brasil não tá conseguindo sair da marcação do...
1: Olha, parece... Boa tarde, Erlon Carlos, ouvintes do Comando de Sintonia. Pessoal, parece que comeu feijoada e foi pro jogo, que primeiro tempo, rapaz, que coisa horrorosa do Brasil, que não foi pro jogo, o Japão rápido, uma bobeira de juvenil ali, que tu sabe que bola não atravessa no meio de campo,
0: bola,
1: né?
0: Bola cruzada.
1: Ainda mais que a zaga tá saindo e a outra equipe de frente, e aí o Casemiro já com cartão amarelo, optou e trocou ficar no campo, e aí o gol, o chute de longe, pensei que o goleiro, na minha opinião, pulou atrasado, porque a bola foi de longe, né? Um tiro de meta, né? E parece que é agora com a entrada do Endrick.
0: O Brasil acaba perdendo um gol, hein?
1: Perdeu um gol, é. E o Endrick, quem sabe, melhora a segunda etapa aí, porque, tu vê, os meio-campistas é que estão tendo chance de gol. O Vini Júnior ainda não chutou tudo de longe, muito longe, o goleiro do Japão, muito bom. A equipe do Japão em si, né? É muito
0: bem treinada,
1: bem treinada, e coloca-se... Parece que tem 24 jogadores e nós estamos jogando com 8, né? Porque os caras...
0: comentei isso com a Renatinha, digo, rapaz, eles são parecidos.
1: Mas
0: eles devem ter trocado...
1: Multiplicação, acho que foi, né?
0: Eles trocaram, eles estão com muito fogo.
1: Muito, é verdade.
0: Botou
1: o Paulinho já falou isso, aí, eles vão trocar os 11 no segundo tempo, porque são tudo igual, mas a equipe, taticamente, e eles são já uma equipe assim, tanto no voleibol, que eles não têm uma altura grande assim, mas... Por exemplo, a bola é difícil cair no voleibol, e no futebol a mesma coisa, né? Tanto que o gol que o Brasil tomou foi mais ou menos assim, contra-ataque, os caras correm mais, que notícia ruim, a nossa defesa mais lenta que uma tartaruga, né? Daí 1-0. Mas aguardar aí que o segundo tempo seja melhor, que a equipe entre em campo.
0: Vamos pra cima, né?
1: Pra cima, tem que ir perdido de um, perdido de mil, né? Não pode ficar tocando bola na frente da área, chuveirinho e coisa, tem que ir jogar o que o brasileiro, tanto que fisicamente a equipe japonesa evoluiu muito, porque eles são baixinhos, mas tu vê, no jogo de corpo ali, eles não perderam uma pro Danilo, que é quase dois japoneses lá, mas quem sabe. Agora lá, ó, aí,
0: gol! Empatou. Meu Deus, o que é que deu? Não entra a bola, cara. Cara, sabe aquele jogo que pode ser que não é o dia?
1: É, a bola
0: Jesus, não.
1: Dentro do gol, praticamente.
0: Tiraram dentro do gol, cara.
1: Coisa de louco.
0: Não, não existe, né? Tirar um gol dentro da trave, cara.
1: Dentro da trave, e o Japão já com chance de fazer o segundo, né? Ainda bem que eles não são muito altos, né? Mas penso que nesse segundo tempo o Brasil já fez melhor.
0: Não criou mais chances.
1: 7, 8 minutos já fez mais do que os 45 do primeiro tempo, né? Porque olha ali, ó. Isso.
0: Meu, pegou batendo na cara do cara.
1: Literalmente, né? Na cara do.
0: Cara, o gol. Ó, depois pegou dele
1: na mão,
0: hein? É. Olha, se o VAR.
1: Não chegou. Mas esperar que o Brasil, pelo menos, já teve chance de fazer o gol, né? Que no primeiro tempo o Suzuki.
0: Nesse ritmo, o japonês vão se arregar. Não vão aguentar.
1: Não vão aguentar.
0: Vamos empatar e vamos virar.
1: Daqui a pouco nós voltamos para falar de Copa do Mundo aí e continuar também na torcida aí, Erlon Carlos. Nessa tarde diferente de segunda-feira.
0: É verdade. Tarde
1: chuvosa.
0: Parece até um sábado, sei lá, um domingo à tarde, tudo
1: mais
0: parado,
1: ou menos, tudo, né? O cara vai no centro, uma loucura.
0: Diante de tudo que o brasileiro tá sofrendo.
1: É verdade.
0: Então, pelo menos uma alegria no
1: pelo
0: futebol.
1: Pelo menos no futebol,
0: esse povo, né? Vamos seria ver. Muito legal o Brasil, depois de 24 anos.
1: Voltar, pelo menos chegar nas cabeças lá, né?
0: Mas não perder agora.
1: Nem nas oitavas, não.
0: Nem
1: chegou,
0: nas oitavas.
1: Porque aumentou as equipes, né? Daqui a pouco nós voltamos, Zé Juan Carlos.
0: Isso aí, eu espero que você volte com uma boa notícia que o Brasil virou.
1: Voltaremos.
0: Se classificou. Né, Luizão? Vamos torcer que a esperança é a última que morre, já diria o Sardoso, vai diminuir. Isso você não conta.
1: Isso.
0: Se perder, não conta daí. Bruno e Marrone.

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0: Ouvimos a sogra aí, 3:27 agora, 3:27, a sogra Marcos e Fernando. 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Eronil de Oliveira. Brasil empatou então, né, meu querido?
1: Foi só eu sair daqui, cornetinho bastante o Casimiro, ele acabou empatando depois de quase gol aí, né, antes, tirado em cima da linha, depois com de cabeça o Casimiro empatou e já bola na trave, mas que nem diz a música, bola na trave, não altera o placar, mas já tá jogando melhor,
0: É o segundo.
1: Já estamos com expectativa grande aí, né?
0: Segundo tempo só dá Brasil, meia linha.
1: O
0: Japão,
1: mas tem
0: tentando contra-ataque,
1: né?
0: Que são mais rápido que notícia ruim, né?
1: Mais, bem mais, né?
0: Então tá. Qual era o teu palpite aí pro jogo, o Magno Bonfá?
2: Então, eu tinha falado 3-0 e já saí perdendo, né?
0: Eu tinha 2-0 e já saí perdendo, errou.
1: 4-0 já tinha saído perdendo.
0: Agora, nós estamos todo mundo com o fiofão na mão, torcendo pra dar 2-1, tá bom.
2: Agora eu vou mudar, eu fico no 2-1.
0: 2-1 tá bom, né,
1: Herô? Eu fico com um placar que aberto, falou que ia dar 3-1.
0: Tá, pode ser também. Mas 2-1 tá mais do que bom, porque não tem jogo fácil nessa Copa do Mundo. E o Japão tá aí mostrando que por que empatou com a Holanda, passou invicto no grupo dele, né? Então,
1: verdade.
0: Bora lá. Vamos de música, 400 pios aqui na sintonia pra gente ouvir exatamente com Simone Mendes. 3:29, chove nessa segunda-feira à tarde em Tuporanga.

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Aí o Gustavo Lima termina comigo antes. 3:42 pela sintonia, 3 horas segue Brasil, 1-1 jogão aí, o Brasil dominando o segundo tempo, botou bola na trave, etc, mas segue o drama aí, se empatar vai pra prorrogação, se empatar na prorrogação, aí é cobrança de pênaltis, e o Brasil que já foi eliminado na última Copa nos pênaltis, foi pra Croácia, né? Depois a Croácia levou 3-0 da Argentina ao natural, e o Brasil, eles deram um chute e fizeram o gol, só pra ter uma ideia, né? Que é, futebol é isso, né? Nem sempre ganha quem cria mais, quem joga melhor, enfim, faz parte também. Mas vamos lá, tem tempo ainda. Faltam 10 minutos para acabar o segundo tempo.

Segue 1-1 então. 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Boa tarde pra galera aqui, o seu Raul Furlan, tá ligadinho aí na sintonia. Obrigado, seu Raul, aos funcionários, amigos, aos ouvintes da sintonia. Bora lá, seu Raul, obrigado pela audiência, um olho na TV e outro nos ouvidos no rádio aí, seu Raul. Dois loucos de amor aí, Humberto e Ronaldo, 3:44 agora. Vem com tudo.

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0: 15:53, já estamos aí nos acréscimos do primeiro tempo, Eronil de Oliveira. Atualiza pra gente aí quanto tempo?
1: 6 minutos de acréscimo.
0: 6 de acréscimo e.
1: Vai sair o Casemiro.
0: Vai sair. Então, Casemiro que fez o gol, né? Ele já. Por mim, pro tio, já tinha saído, né? Mas ainda
1: demorou.
0: Bem que não. Mas já que ele fez o golzinho, tá bom. Agora sai,
1: agora
0: entra um cara mais descansado. E o jogo, quem que entrou aí?
1: Fabinho
0: entrou. Então, vamos lá, o Brasil tem mais banco, tem mais peças de reposição. Troca de reposição do que o Japão, então dá pra acreditar que nem que seja na prorrogação. Agora, pênalti aí é um desespero, né? Mas vamos lá, como diria Galvão, haja coração, né? 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O Elton Serginho espera você em frente ao Cachorro Quente Tio Dé, aqui em Ituporanga. 3:54. Já já tem as notícias aqui no Repórter Sintonia pra gente. Tem. Antes, Paula Fernandes com mais uma aqui na programação. Anota aí, Paulinha Fernandes, vem com tudo. 15 horas e 54 minutos e meio.

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3: Cidades de Santa Catarina foram reconhecidas no ranking nacional do Índice de Governança Municipal 2026, entregue pelo Conselho Federal de Administração durante o Summit Cidades. A ferramenta avalia dados oficiais das prefeituras em áreas como saúde, educação, segurança, transparência e gestão pública. Entre os destaques, Brusque ficou em quarto lugar no ranking nacional entre municípios com mais de 100 mil habitantes e alcançou a primeira posição na região sul. Outras cidades catarinenses também apareceram entre as mais bem colocadas do país, como Jaraguá do Sul, Indaial, Rio do Sul, Concórdia e Pomerode. O índice é gratuito e pode ser consultado pela população no site igm.cfa.org.br. A plataforma permite acompanhar o desempenho dos municípios e comparar indicadores de gestão em todo o Brasil. O repórter Sintonia volta às 5 horas da tarde. 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

0: 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Mas antes, a Cris tem um recado.
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0: 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E aí, Eronil de Oliveira?
2: Olha, eu quero te perguntar, depois da minha participação, quais os números da Mega Sena aí, porque nós em off aqui, o RG, Eero, nós vamos virar esse jogo aí, era o palpite do Erlon, era 2-0. Porque o Japão deu um chute a gol, como o Erlon frisou, e o Erlon saiu daqui pra ir no WC. Aí
0: eu faltava um minuto e meio.
2: Deu 6 acréscimos, né? Tanto que você pediu quanto de acréscimo, Eero? Eu falei 6 acréscimos. Daí o Erro disse: ó, vou lá no Mictório ver se não deixa essa japonesada fazer
0: o gol. Eu disse: cuida aí que eu já volto.
2: E aí o Charles, que vai apresentar o Eu e Elas hoje, junto com a Stephanie, que deve ter virado cambalhota Riviria, disse assim: ó, eu acho que vocês estão sacaneando com o Erro, que ele nem chegou no banheiro e vocês já estão gritando gol. Deu gol mesmo? Deus, não foi gol?
0: Só tirei o negócio. Já guardei esse vídeo metando, vi aquele berreiro, o que é que deu? Pô, mas eu virei as costas.
2: Não deu 30 segundos que tu saiu daqui,
0: eu fechei a porta do banheiro.

0: E daí aqui tem o delay, que tem assim de setores aqui.
1: Setores
0: a galera, então,
1: que pegam um minuto
0: aqui
1: de
0: no pouco. Nosso estúdio onde está o Erlo e eu, o gol sai antes aqui.
1: Sai antes.
0: E daí a galera viu nós gritando aqui, já foi uma loucura aqui. E 2-1 pro Brasil, domingo 5 da tarde, a galera já tá convocada e convidada de novo. É. Brasil e eu penso que vai dar a Noruega, do Haaland.
1: É, contra a Costa do Marfim, joga,
0: Costa,
1: né?
0: Do Marfim.
1: É, ali também na é teoria, não, quem vinha é difícil, complicado, mas...
0: E não foi pra prorrogação, o juiz deu 11 de acréscimo.
1: Nossa, isso aí é
0: ele
1: pra...
0: Ele ia matar, né? Deu 6. E daí no minuto 5:40, 5:41, não lembro assim, que é a hora que deu o gol, nós reviramos tudo aqui, né?
1: Ele devia estar com uma camisa do Japão por baixo.
0: Aí, porque olha, no, assim, 11 minutos, dois, deu uma prorrogação praticamente.
1: Praticamente, né? É. Assim, lance duvidoso, né? No, que podia ir no VAR, ele não ia, então o cara é italiano, certo? Ele pensou, não, nós não vamos tentar, pelo
0: ou ele
1: menos,
0: não
1: já
0: gosta
1: que é azul,
0: do Ancelotti, às vezes, vai saber.
1: Ele,
0: né?
1: Podia estar treinando da Itália, vai para o Brasil para ficar ainda mais dois títulos ali à frente de nós, eu vou botar o japonês para empatar isso.
0: É verdade, e olha aí, quase que, olha, cara, foi um jogo, e como o Erlo frisou, até antes na minha primeira participação aqui, de que o Brasil, primeiro tempo não jogou nada, tanto que nós falamos, e tá dando entrevista agora o autor do gol de empate, 8 minutos, segundo tempo, que era 53 ali da acrescido, né? E o Casimiro fez um gol de cabeça, saiu machucado, inclusive o Paquetá e o Casimiro saíram machucados, o Paquetá na coxa e o Casimiro, eu vi ele saindo com a mão na virilha esquerda e empatou de cabeça, ainda o Vini chutou bola na trave.
1: Meia linha, tinha um japonês que tá com a marca da bola na cara.
0: Na cara, a bola ia direto no gol.
1: Direto no gol, ele tirou com o rosto, com a face.
0: Ali no meio do gol ainda.
1: No meio do gol.
0: O Brasil.
1: Muitas oportunidades que o Brasil criou.
0: Muitas mesmo. E jogou bem melhor do que a primeira. Tanto que eu disse pro Charles, a rapaziada parece comer uma feijoada. E a segunda feijoada da sintonia já antecipada, parece que eles degustaram e foram pro jogo, porque o primeiro tempo foi, tava irreconhecível, né?
1: E assim, né, é importante dizer que o Brasil jogou bem contra uma seleção que todo mundo dizia, o Japão pode surpreender nessa Copa, o Brasil, o Japão tá bem treinado, o Japão.
0: E você falou que o treinador deles
1: falou que não temia o Brasil, que ele ia ganhar, inclusive que ele ia ser campeão do mundo. Ele disse que ele preparou esse time não só para ganhar do Brasil, mas para ser campeão do mundo. Que eles, esse era o objetivo dele. Aí ele não foi nada humilde.
0: Nada.
1: E aí que o jogador lá falou que o Stilling no coco, que o Brasil não assustava mais, sabe? Eles falaram muita coisa assim. E se tu olhar pelo histórico, eles têm uma vitória que foi um amistoso
0: ano passado, em outubro. Eu até pensei que tinha sido esse ano, porque a gente tá ano muito
1: passa rápido,
0: né?
1: Não, eu também achava que é começo do ano, não foi ano passado.
0: Foi ano passado, em outubro, né?
1: Outubro
0: do ano passado, e parece que foi semana passada.
1: Daqui a alguns meses, é um ano esse jogo. E o Brasil,
0: brincadeira, né?
1: E o Brasil, acho que vencia 2-0, eles viraram.
0: Viraram pra 3-2.
1: 3-2, tá? Amistoso, Brasil naquela oportunidade, a maioria.
0: Brasil tinha quatro jogaram.
1: Só.
0: Vini, Paquetá, o Casimiro e... O zagueiro, não, o Marquinhos não tava machucado. Acho que era um dos zagueiros. Eram quatro jogadores desses que estão ali.
1: Então,
0: né?
1: O resto não faz nem parte.
0: Jogou muito esse. O Bruno Guimarães, olha. Tá, o passe, inclusive, foi pro. Que nem você frisou aí, que o banco do Brasil faz a diferença.
1: Faz a diferença. O Brasil tem. Esse jogador.
0: Gabriel Martinelli entrou e fez o gol da. A bola ainda bateu na trave, pra ser bem dramático mesmo.
1: O goleiro ainda encostou nela e pegou na trave.
0: É verdade. É. E olha a coincidência, né? Eu não sei se domingo vai ter algum santo. Mas dia 13 era dia de Santo Antônio.
1: Tá.
0: O outro jogo era dia de São João, dia 24.
1: Uhum.
0: E hoje é dia de São Pedro, dia 29 de junho.
1: Então,
0: eu não sei, dia 5 de julho,
1: vamos
0: domingo.
1: Vamos achar um santo.
0: Nossa Senhora de Lourdes. Pode ser que domingo, 5 da tarde. Olha só a coincidência, né? 5 da tarde, dia 5 do mês 7. Rapaz, olha, é o Brasil contra Noruega ou a equipe da Costa do Marfim, que estarão jogando amanhã, dia 30, como é o o último dia do mês 6. Então, Brasil sofrido, mas Brasil aí passou, está nas oitavas de final agora aí, aguardar quem virá pela frente. Haaland, que é o artilheiro inglês, está fazendo gol reviri, na Copa ele é o vice-artilheiro, está atrás apenas do Messi, ou então será a correria, mais uma correria da Costa do Marfim, que além da correria eles são habilidosos, diferente dos japoneses, né? Que o japonês tem um ou dois ali que é habilidoso, mas a maioria é correria e preparo físico. Nem tanto, que o segundo tempo eles caíram bastante até, inclusive, né?
1: Caíram

0: muito. É, eles sentaram em cima do resultado, né,
1: amigo? 1-0, né? 1-0. Mas só que já tomaram o gol rápido.
0: Já
1: o Brasil.
0: Aí eles ficaram naquela: se nós vamos atacar muito, abre a defesa. Vamos tentar levar pros pênaltis essa parada. Opa. E tava conseguindo levar pra prorrogação,
1: tanto,
0: né?
1: Que foi nos acréscimos, né?
0: Isso.
1: Nos 11. Foi uma prorrogação, na verdade, o Brasil ganhou na prorrogação, né?
0: Prorrogação.
1: 11 minutos é praticamente uma prorrogação. Amanhã nós voltamos.
0: E esse foi o grande teste dessa Copa, porque. Até então, tudo que acontecia ainda tinha uma segunda chance, vamos dizer assim. O Brasil poderia até ter perdido para a Escócia, que ainda podia se classificar como o melhor terceiro.
1: Os oito melhores se classificaram.
0: O Brasil se classificaria ainda entre os melhores terceiro.
1: Pegaria as seleções bem mais difíceis.
0: Mais
1: difícil, né?
0: mas o que aconteceu? O Brasil conseguiu passar. Por esse divisor de águas, né? Que é essa eliminatória que agora pra frente não tem mais uma segunda chance.
1: E olha outra coincidência, pra mim não me alongar mais aqui, de que os amistosos que o Brasil fez foram os times que estavam no grupo dele, né? E já na sequência ele pegou a equipe do Japão, que inclusive eles treinaram contra o Japão e perderam o treino. Então, quer dizer, as equipes que o Brasil jogou, eles treinaram com o da Europa, que foi a Croácia, ganharam de 3-1. Treinaram contra o Panamá, que era semelhante ao Haiti, e ganharam de 6-2. O Panamá fez a galera ali, a Inglaterra no primeiro tempo sofreu, venceu 2-0 a Inglaterra, mas os caras tiveram chance de fazer gol e o Brasil ganhou de 6-2. Então, quer dizer, o Brasil, dá de ver que a diferença de jogadores, se quiserem jogar, se correrem, tem chance de chegar na final no dia 19 de julho, que é o dia da grande final. Agora vem as oitavas de final, Erron Carlos, e amanhã nós voltamos.
0: Isso, obrigado, Erron. Um abraço. Brasileiro que estava torcendo pelo Brasil, evidentemente, tá feliz aí com o resultado. A gente não ganha nada com isso, mas ganha o fato. O secador também não ganha, né? Mas o fato de tu poder o esporte mais praticado no mundo, a Copa do Mundo, que é tão esperada, acontece só a cada 4 anos. E ali tá os jogadores, tá o teu país. Eu me sinto emocionado e feliz, né? Às vezes, quando joga Copa América, outros, a gente não dá bola, mas quando se trata de Copa do Mundo, realmente eu paro, torço. Me emociono e fico muito feliz quando o Brasil consegue jogar legal, ganhar, perder ou ganhar faz parte, né? Mas o Brasil hoje honrou a camisa, a gente viu que os caras deram alma e o coração aí pra virar um jogo que estava complicado, estava difícil, né?
1: E a última virada do Brasil em Copa do Mundo foi em 2014, que a gente não tem boa recordação de 2014, por causa daquele 7-1. Ganhou, virou 2-1 contra a Croácia em 2014.
0: Pois é. Então.
1: E daí agora, tu vê, nós já estamos em 2026.
0: E 2002 o Brasil em 2002 o Brasil não virou um jogo também?
1: Sim.
0: Eu acho que virou, né? Quando o Brasil foi campeão, né? Quando ficou campeão virou também. Então faz parte, né? O futebol, cada jogo vai escrevendo a sua história, né? Na história belíssima das Copas do Mundo. Muito bom. O que combina comigo é você, vem aí música. Daqui a pouco a gente volta aí, 4:21. Boa tarde pra você, vem com tudo.

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0: 4h29, você ouviu comigo, Michel Teló, Garçom Amigo, gravação aí de 2025. 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
0: 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Valeu, Jana. 4h30. 4h30. 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Daqui a pouquinho, classificados aqui no Comando Sintonia. Pra você agora, tem Doce Desejo aí com Talagaço, ó. Delícia!

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9: Tudo bem, reta final aí, 4h42, daqui a pouco tem a piada do dia com tio e sobrinho. 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E agora chegando.
10: Tá na hora de você vender.
11: Olha a batata. Olha a batata. 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
10: 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Tá na hora de você vender.
11: Olha a batata, olha a batata, batata baratinha.
10: Tá na hora de você comprar.
12: Onde encontra um coxo pra comprar?
10: Coxo?
12: É, um coxo.
10: Precisa alugar um imóvel?
13: Até preciso, mas tem que ser no centro e barato.
10: Ok, então que tal anunciar no comando?
13: Tô vendendo a minha sogra.
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13: 10 pila, passa em 30 vezes no cheque.
9: Então,

0: os classificados dessa segunda-feira. Lembrando, você pode anunciar com a gente, entre em contato aí com as nossas secretárias no 3533-8310 ou manda mensagem para o 9192-0947. Olha, casal procura sítio para cuidar. Eles não têm filhos, mas têm experiência, tá bom? Tem o contato aqui. Procura o serviço de pintor.
1: Então, tu ainda tá pintando muito?
0: Tem uma pessoa que quer trabalhar de pintor aí, ó. Procura serviço de diarista ou para trabalhar em loja ou salão de beleza. Procura o sítio de cuidadora de, aliás, procura o serviço de cuidadora de idosos, ou para trabalhar como acompanhante hospitalar, tá? Procura o serviço de servente de pedreiro também. Então, tem aí, você tem vaga, tem alguém querendo trabalhar de servente pedreiro, serviço de diarista para trabalhar meio período. E quem está oferecendo emprego aqui? A Delta Ativa contrata técnico instalador de internet, tá? Você trabalha com internet? Cuida para levar um choque aí. Delta Ativa contrata técnico instalador de internet. Achados e perdidos, encontrado uma bolsa marrom com cartão em nome de Valdevina Klauberg, está aqui na recepção da rádio. Foi perdido um ursinho de pelúcia do Pica-Pau no centro da eletrônica Fritz até a Schumacher. As lojas Schumacher. Ah, tá bom. Quem achar, favor, entrar em contato. Aqui diz que a minha pequena chora muito pedindo pelo ursinho de pelúcia que é do Pica-Pau, né? Então é um Pica-Pau de pelúcia, na verdade. Foi perdido um óculos de grau, trajeto centro até o Cerro Negro. Perdido um capacete vermelho com detalhes branco e verde, com óculos de motocross entre Rio Bonito e Três Barras. Foi encontrado um tablet Samsung cinza, está no caixa do posto Portal, e encontrada a chave de carro de uma casa, encontrado no bairro da Gruta, tem o telefone aqui, tá? Procura-se uma kitnet para alugar, que seja perto da Unidade ou da Pizzaria Hot. Pede-se por doação roupas para uma menina de 4 a 10 anos, né, para você fazer aí uma doação, e para um menino de 6 anos e doação de uma mesa e uma pia de cozinha. Pede-se por doação também roupas para uma menina de 4 a 10 anos, menino de 6 anos e doação de uma mesa e uma pia de cozinha. Pede-se por doação ou emprestado uma cama hospitalar, também doação de cobertores para uma família carente e doação de um guarda-roupa. Compra-se, você quer vender? Nós temos aqui, ó, alguém que quer comprar filhote de cachorro Shih Tzu, tá? Compra o filhote de cachorro Shih Tzu, compra o cachorro Pinscher, compra o repolho em grande quantidade, compra casa para desmanchar ou já desmontada em Ituporanga ou proximidades, e compra o filhote de Pinscher, tá? Doa-se, balcão para loja ou bar, retirar na Rose Decor em Ituporanga. Doa-se uma cachorra Chow Chow, porte médio. Uma cachorra Chow Chow, porte médio, tá bom? Vamos arrumar um lar aí pra esses bichos. Informações, entre em contato com a gente. 9192-0947-3533-8310.
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3: Ô, anuncia aí que minha sogra sumiu.
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música, daqui a pouco piada do dia aqui no Comando Sintonia. Vamos de coladinho com ele, Luan Santana. Abraço para as meninas da Mileva Estopas, ligada Valquíria, Milena, Lorena, obrigado pela sintonia.

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1: 4:52.
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6: 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E agora, chegando na piada do dia, tio e sobrinho.
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9: Uhum. Coitado, Tim, vou sempre atrapalhadão.
10: Pois é, ele se perde.
9: Aham, ele casou com aquela mocinha bonita, não lembra como é que é o nome, era a filha do Arnoldo, eu acho.
10: Ah, trabalhava na lotérica.
9: Aham, casou bem até. Só que a moça era um pouco faceirinha. Mas não era tudo aquilo que o pessoal imaginava, ela era séria, só era um pouco assanhada, assim.
10: Proseadeira?
9: É, gostava de conversar com os outros, por causa do atendimento, né? A pessoa costuma que trabalha com o público. E passava o Arlindo lá sempre, malandro, né? Mandava beijinho, piscava pra ela. Ela ficava meio assim. Passava lá na frente, mandava beijinho, piscava. Ah, ela contou pro Timbutz, olha, o seu Arlindo lá, não tem jeito. Todo dia assim, me piscando e mandando beijo. Disse, vamos dar uma lição nesse homem. A hora que ele passar por aí, que te fizer uma dessa, faz sinal pra ele chegar aqui em casa. E pegou um machado que tinha embaixo do porão e ficou escondido atrás de uma porta com o machado. O Arlindo passou lá, mandou um beijinho, a moça abanou pra ele, fez sinal. O Arlindo parou, foi chegando, entrou, e a moça disse, o que é que o senhor quer que fica tanto mandando beijo e coisa? Não, Arlindo disse, é que eu queria conversar, se nós se acertar assim, toda semana eu te dou uns trocado bom ali, uns milão pelo menos por semana, te compro roupa assim, te perfume, o que precisar, até pro teu marido ali, pro Timbu, vamos comprar umas roupas novas. Vou dar uma moto pra ele poder trabalhar, coitado, sempre sofrido. Eu podia até comprar uma bota de couro pra ele, mas não sei o número. Ele gritou atrás da porta, 42, 42!
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6: Ele já gritou o nome lá, vai. É, 40. Muito bom, vamos embora depois dessa. Vem aí, Jean Carlos, tocando tudo sozinho. O Joãozito tá de férias, né? É tudo com ele aí. A partir de hoje, durante 2 semanas, Jean Carlos estará comandando aqui o Estúdio S, tá? Saideira de hoje é com Taíme, Thiago e Gustavo Lima. Fica louca. Fique com Deus. Bom final de tarde. A gente se encontra amanhã a partir da 1. Até lá.

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2: O vereador Moacir Rames apresentou durante o momento legislativo da Câmara de Alfredo Wagner pedidos de melhorias e anunciou recursos para o município. Entre os valores citados estão R$300 mil para reformas na Escola Passo da Limeira e R$500 mil para a cobertura de uma cancha no Parque de Exposições. O parlamentar também informou que encaminhou pedido à Secretaria de Obras para manutenção em bueiros e melhorias em uma rua da comunidade de Barracão de Dentro. Segundo ele, moradores relataram problemas com acúmulo de água na estrada, principalmente em períodos de chuva. Os recursos anunciados devem atender melhorias na estrutura da escola e ampliar o uso do parque de exposições em eventos, atividades de CTG, cavalgadas e escolinha de laço. Logo mais você acompanha as informações que marcaram os setores de segurança pública do estado e da região dentro do Estúdio S. Siga em sintonia conosco.

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3: Olá, muito boa tarde para você, ouvinte ligado na sua sintonia, a sua boa companhia. A partir de agora está começando mais um Estúdio S ao vivo para você. 5:02. Ótimo fim de tarde de segunda-feira para você ligado na melhor sintonia, líder em audiência em toda a grande região. Obrigado pela sua companhia e pela sua audiência. E aí, já recuperou? É, rapaziada, que emoção, hein? Esse jogo do Brasil foi com muita emoção. Nos últimos minutos,

a gente conseguiu a virada, graças a Deus, né? Mas deu tudo certo. Mas olha, foi um teste pra cardíaco, hein? Que isso, rapaziada? E agora, eu faço companhia pra você até as 7 da noite com muita música boa aqui no seu rádio. João Sérgio está descansando.

né? As melhores músicas passam por aqui, você, ouvinte, faz a programação junto com a gente e também tem sorteio, viu? É, daqui a pouco conto pra você o que que a gente vai sortear hoje aqui no nosso programa. E lá no Conversa Aberta também tem convidado o pré-candidato a deputado federal por Santa Catarina, Danilo Visconti, vai estar ao vivo aqui no estúdio pra bater um papo com a gente, ele vai contar um pouco sobre a sua vida e, claro, apresentar propostas, que esse é o objetivo do deputado, apresentar propostas e, claro, brigar por elas se for eleito. E a gente vai saber o que que esse homem tá pretendendo fazer por Santa Catarina lá na Câmara Federal. 5h04, seja muito bem-vindo, você está no Estúdio Oeste da sua sintonia. A gente começa assim, ó, com muita festa. Edson Hudson, sobe o som do rádio.

0: sua sintonia, 5:07. A gente começou muito bem com a energia lá em cima com Edson e Hudson, né? Coisa boa, festa boa. 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
2: É, rapaziada, melhor de três, 5:08, com apoio da Única Joias e Acessórios, que tem novidades pra você todos os dias. 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
2: 5:10, já pode pegar o seu celular, ficar aí do ladinho do radinho, porque você vai escolher a melhor de três. E hoje você vai concorrer aqui no nosso Estúdio S a um almoço lá do Santa Gastronomia, isso mesmo. Olha, venha passar um domingo em família no Complexo do Louvor aqui em Ituporanga. Os portões do complexo agora, gente, estão abertos das 9h às 18h, com acesso totalmente gratuito aos domingos ao parque para moradores de Ituporanga e toda a grande região, visitantes aí de toda a região. Entram de graça no domingo lá no nosso Complexo do Louvor. E o almoço aos domingos acontece em dois ambientes, tanto dentro quanto fora, ambiente interno ou externo, com tranquilidade também, com a vista encantadora e belíssima aqui de Ituporanga. Buffet completo com churrasco na brasa e a melhor costela da região. Espaço kids para a criançada e mais. Quem almoça no Santa aos domingos ganha 50% de desconto para visitar a maior cruz panorâmica do Brasil. E a gente vai sortear hoje um vale almoço no Santa Gastronomia, mais acesso à cruz panorâmica para este domingo, dia 5. O nome vai estar lá na recepção do Santa. Coisa boa, hein? Quer saber quais são as três opções de hoje? Então, aumenta o som no rádio.
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2: É clássico, Leandro e Leonardo, pense em mim.
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2: opção
4: mim.
2: Opção 1.

0: pra gente.
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3: É isso, hein? Tá difícil hoje. Eu quero saber aí qual é a sua opção. Qual a melhor de três pra você? Número um, Leandro e Leonardo, Pensa em Mim. Zezé de Camargo e Luciano, é a dois, Como Me Leva Pra Casa. E a três, Jaine, Você Vai Ver. Participe no nosso WhatsApp 479-9192-0947. Participa, você vai estar concorrendo a um almoço no Santa Gastronomia, mais acesso à Cruz Panorâmica neste domingo, dia 5. Abraço aqui pra quem já tá participando com a gente, o Oswaldo Mafei Catuíra, escolheu a número 1. Também a Elísia do Pinhal Petrolândia, a melhor de três para ela também é 1. O Valdir Soteli do Faxinal Vila Nova escolheu a 3. Também o Luiz

Carlos Engen, de Ribeira Matilde, Atalanta. Para ele, a melhor de três é a número um. O Daniel Schmitz, do Rio Etinhas Petrolândia, tá participando com a gente também. A melhor de três para ele é a dois. A Edith Horstmann Hang tá participando, ela vai de dois hoje. Abraço. Também o Douglas Eduardo Krause, para ele a melhor de três é a número um. Hoje tá difícil, hein? Eita, hoje vai ser briga boa aqui na melhor de três. Também a Luciana Huller, Barra Nova Petrolândia, escolheu a número dois. E você segue votando lá no nosso WhatsApp 47991920947. Vou te dar aqui as opções novamente, ó. É Leandro Leonardo, Pense em Mim, a número 1. A número 2, Zezé de Camargo e Luciano, Me Leva Pra Casa. E a 3, Jaine, Você Vai Ver. Vote, vote muito lá no nosso WhatsApp 479-9192-0947. Valendo um almoço no Santa Gastronomia, mais acesso à Cruz Panorâmica. Agora 5h14. Enquanto isso, a gente vai de música com Bruno Marrone, Doce Desejo. Ótima tarde pra você. Aumenta o som.

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3: Na sua sintonia, agora 5 horas 24 minutos, Estúdio S ao vivo para você nessa tarde de segunda-feira. Hoje é dia 29 de junho de 2026. Olha, tá valendo um almoço do Santa Gastronomia, mais acesso à Cruz Panorâmica neste domingo, viu? O seu ouvinte participa da melhor de três. A melhor de três hoje é Leandro Leonardo, Pense em Mim, a número 1. A número 2, Zezé de Camargo e Luciano, Me Leva Pra Casa. E a número 3, Jaine, Você Vai Ver. Você ouvinte, vota na que você quer ouvir e também já participa da nossa, do nosso, nosso sorteio de hoje, que é o almoço lá no Santa Gastronomia para esse domingão, viu? Abraço aqui, ó, pras meninas da Me Leva Estopas, a Valquíria, a Milena e também a Lorena, na melhor companhia. Meninas, beijão para vocês que estão aí trabalhando, né, e ouvindo a melhor sintonia. A Brenda Carning de Aurora, ele escolheu a número 1. Também quem mais com a gente é a Rosane Ringhaus, Nincoteira da Barra Nova, também escolheu a número 1. A Bernadette Constantino Serafim, ela vai com Leandro e Leonardo, Pense em Mim, mas todas são bonitas, realmente, viu, Bernadette? Tá difícil hoje, hein? O Carlos Eduardo Steve da Bela Vista escolheu a número 2. Também a Marcene Hellman Schott em Coqueiral também escolheu a número 2. O Luiz Carlos Engen de Ribeira Matilde, Atalanta, ficou com a número 1. Também a Cirlei Pezente de Águas Negras, para ela a melhor de três é a número 1. Também o Ademar Knote, Antas Gordas, Vidal Ramos, tá participando com a gente, escolheu a número 2. Vote 479-9192-0947 e escolha a melhor de três. 5h26, a gente vai conversar com a Chayara do Poço Machadinho, para você que quer ir assistir os jogos da Copa num lugar super delicioso, agradável, vá no Poço Machadinho. 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
3: É isso aí, dado o recado. Também com a gente, quem tá participando da melhor de três aqui no nosso Estúdio S, o Luiz Carlos Santana, da Gabiroba, escolheu a número 2. Também tem recadinho áudio aqui na nossa sintonia.
5: E a Tiquetelândia e a melhor de três é um.
3: Vou colocar aqui de novamente, ó, pra gente ouvir.
5: Boa tarde.
3: Boa tarde.
5: Terezinha da Silva Maia, de Tiquetelândia e a melhor de três é um.
3: Obrigado, obrigado pela companhia e pela audiência. Também Eliane Bart de Alfredo Wagner escolheu a número 1. Também com a gente tem mais um recadão aqui, ó.
6: Seu João e Salésio Melo, da Rojão Steff. Queria participar do sorteio aí da Santa Gastronomia. É a melhor de 3 e é a número 1. Beleza?
3: Beleza!
6: Vamos lá, tá bom?
3: Show de bola, tá participando do sorteio com a gente. 5 horas 27 minutos, quero falar pra você da pizzaria Maria Gabriela. 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
1: 5 horas 29 minutos, mais abraços aqui no seu radinho, na sua sintonia. Tem mais recadão pra gente?
2: Boa tarde, aqui é o Everton, princesinha da Embuia, Roscoia número 1 também. Opa. Então, quer que tu bota o meu nome, Emerson Schultz, irmão da minha esposa Adriana Pereira, então.
1: Show de bola.
2: Quero caixão de prata, valeu.
1: Tá participando com a gente também, obrigado pela companhia e pela audiência. A Márcia Rosa, Alto Serra Grande, Petrolândia. Pra ela, a melhor de três é a número 1. Vote, vote, você que tá em casa, pegue o seu celular, mande uma mensagem pra gente, 479-9192-0947, e escolha a melhor de três hoje. A número 1, Leandro e Leonardo, Pense em Mim. Número 2, Zezé de Camargo e Luciano, Me Leva Pra Casa. E número 3, Jaine, Você Vai Ver. Você participando com a gente lá no WhatsApp, você vai concorrer a um vale almoço no Santa Gastronomia, mais acesso à Cruz Panorâmica neste domingo, dia 5, aqui em Ituporanga, no Complexo do Louvor. Participe com a gente. A gente segue com mais música aqui no rádio. É Chitãozinho e Xororó, Deixei de Ser o Cowboy por Ela. 5:30, aumenta o som.

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1: 5:33. 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

0: 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Mandando mais abraços aqui no rádio para quem mais está participando com a gente lá no 479-9192-0947. Mande lá o seu recadinho. Escolha a melhor de três de hoje e você, ouvinte, vai concorrer a um vale almoço no Santa Gastronomia, mais acesso à Cruz Panorâmica. É, quem tá com a gente aqui também no rádio, a Leidiane de Souza da Vila Nova, também tá participando com a gente. Escolheu a melhor de três, escolheu a número 3. Também tem mais recadinho aqui, ó. A Regiane Ribeiro tá oferecendo música pra mãe, a Isolde Bogo. E também tá participando com a gente do sorteio. Pra ela, a melhor de três é a número 1. Também a Maria de Lourdes Coelho e Valmor Coelho. A melhor de três é a 3. São de Santa Teresa Aurora. Obrigado pela companhia e pela audiência. O Jean Carlos Mon, do Rio Saltinho, Chapadão do Lajeado. Pra ele, a melhor de três é a 2. Também o Adenísio Mai, Rio das Pacas, Vidal Ramos. Melhor de três é a 1. Tem mais um recadinho aqui, ó.
1: Oi, boa tarde. Aqui boa tarde. É a Maria Bilk da Bela Vista.
0: Opa!
1: Eu gostaria de participar do almoço do Santa. Uhum. E a melhor de três é a número 1, tá bom?
0: Tá bom.
1: Um abraço.
0: Baço, beijo, obrigado pela companhia, pela audiência aqui na sua sintonia. 5:35. 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
0: Valeu, Renata. Obrigado pelo recado. Quem mais tá com a gente também aqui no rádio? O Edilson Marian de Imbuia, mandando boa tarde pra esposa dele, a Carla Marian, e pra filha Cecília Marian, dizer que são os amores da minha vida, coisa boa. Pra ele, a melhor de três é a número 1, tá participando do sorteio. A Jussara Friedrich, da Vila Nova, tá participando com a gente. Pra ela, a melhor de três é a número 1. A Nelores Unino Horstmann, Rio Batalha, também escolheu a número 1. Também a Carmelita Schmitz, Mai, do Rio das Pacas, Vidal Ramos. Pra ela, a melhor de três é a número 1. Então, gente, obrigado pela companhia, pela audiência. Você segue participando com a gente, 479-9192-0947. Melhor de três, número 1 é Leandro Leonardo, Pense em Mim. Número 2, Zezé de Camargo e Luciano, Me Leva Pra Casa. E número 3, Jaine, Você Vai Ver. Você é o nosso convidado. Participe aí, valendo hoje um almoço no Santa Gastronomia. Enquanto isso, a gente ouve Gini Geno e a galera do Chapéu. Já já, melhor de três, hein?

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1: É, galera do chapéu, Gino e Geno aqui na nossa programação, na sua sintonia, 5h40. Abraço pra você ligado na melhor programação do rádio, você ligado em Sintonia FM, também quem tá com a gente, abraço pro Edgar Krais, irmã Paulina, escolheu a número 3, a melhor de 3 hoje, também Edneia de Liz Neto, Boa Vista e Tuporanga, escolheu a número 1, também a Luísa Rode e Anzen, também escolheu a número 1 aqui no rádio, e a Marlene da Silva de Alto Barra Nova, também tá participando com a gente, escolheu a número 2. Gente, já foi escolhida a mais votada de hoje na melhor de 3. Mas você ouvinte pode continuar participando com a gente no 479-9192-0947, valendo um almoço no Santa Gastronomia, mais acesso à Cruz Panorâmica neste domingo, dia 5. Lembrando que o nome já vai estar lá na recepção do Santa. E você ouvinte votou e escolheu a melhor de 3 com Leandro e Leonardo. Pense em mim.

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4: 5:47. 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
15: 5:51, previsão do tempo com Ronaldo Coutinho aqui no nosso Estúdio S. Coisa boa, já a gente vai saber as informações da previsão do tempo. 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E nós vamos até São Joaquim saber como fica o tempo para as próximas horas com Ronaldo Coutinho. Tivemos aí chuva desde a madrugada de ontem, hoje o tempo ficou mais nublado, períodos de chuva. Será que essa chuva vai persistir durante a semana, Ronaldo Coutinho? Conta pra gente, boa noite.
16: Boa noite. É, o tempo segue aí com chuva e trovada, períodos de melhora nessa terça e quarta, temperatura amena, um pouquinho mais alta na quarta, e pode ter aí um bom volume de chuva na região, algum risco pequeno de granizo. Na quinta passa a frente fria, com chuva, principalmente à tarde e noite, e cai a temperatura à noite.

0: noite com a melhora do tempo. Fica bom na sexta-feira, teremos aí condições de tempo assim, mais para bom, e já frio também, né? A temperatura cai na sexta-feira, provavelmente teremos mínimas aí na faixa de 2, 3 graus, até menos, dá uma boa esfriada com chance de geada em alguns pontos. No sábado também, de manhã cedo frio, não dá para descartar alguma geada, e agradável à tarde. Domingo ainda frio também, com tempo bom. Da Climaterra, Ronaldo Coutinho.
1: Obrigado, Coutinho, pelas informações da previsão do tempo aqui no nosso Estúdio S. Lembrando que mais informações também da previsão, você ouvinte confere acessando o nosso site, o sintonia.fm.br. Lá a qualquer momento do dia você pode ficar bem informado. E também lá no nosso Facebook, em vídeo, o Ronaldo Coutinho mostra para você a previsão do tempo também. 5h54, quero falar para você, ouvinte, atenção em Tuporanga e toda a região, nos dias 3, 4 e 5 de julho acontece o quarto pregão de vendas ES Automóveis, com mais de 150 carros disponíveis e condições especiais para você trocar de veículo ou realizar o sonho do carro próprio, hein? 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Faltando 5 para as 6, você ouvinte pode continuar participando com a gente lá no 479-9192-0947, valendo aí hoje um almoço lá do Santa Gastronomia, que vale também um acesso à Cruz Panorâmica para este domingo, dia 5, hein? Participa lá, 479-9192-0947, manda lá o seu recadinho, seu abraço, seu alô, nome completo, de onde você tá falando, o que você tá fazendo, conta pra gente. Já já tem notícias, agora tem música, tem Christian Ralph, é desse jeito que a gente se ama.

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2: 6:03, Erlon Carlos traz agora os B.O.s das últimas horas em toda a grande região. Erlon, boa noite pra você.
3: Bem, boa noite, meu amigo Jean Carlos.
2: É nóis.

0: sua sangue.
1: Isso.
0: Pra não perder, né?
1: Uhum.
0: Ninguém quer perder.
1: Dá
0: nessa fase, a derrota significa eliminação.
1: Exatamente. Então, não tem volta, né?
0: Não tem volta. Vamos lá, as informações.
1: Beleza.
0: Ocorrência que tivemos ontem, três veículos se envolveram num acidente na BR-470, túnel do bairro Canoas, em Rio do Sul, foi às 19h47, envolvendo uma Ranger Rover, ocupada por três pessoas, um Fiat Strada com dois ocupantes e um GM Monza. Uhum. Os ocupantes da Ranger Rover e da Strada não ficaram feridos, já o condutor do Monza ficou preso nas ferragens. Segundo os bombeiros, o homem estava consciente, mas apresentava ferimentos no rosto e em uma perna. Então, as equipes de resgate fizeram a abertura da porta do veículo, retiraram a vítima e fizeram então a sua estabilização. Em seguida, ele foi levado para atendimento médico no Hospital Regional de Rio do Sul. A Polícia Rodoviária Federal também esteve no local. E um acidente entre uma caminhonete Hilux e um furgão Fiat Ducato deixou um homem ferido hoje na BR-470 em Apiúna. Foi uma colisão frontal. Isso, pode fechar aí que eu tosse daí. No quilômetro 105, ele fechou todos os microfones, menos o meu, velho. Eu vou te mandar. Meu Jesus, das minhas armas. Vamos lá então.
1: Eu tava fazendo outra coisa.
0: Ah, muito bom. É, então, esse acidente foi na BR-470 e a Apiúna, tá? Foi lá no KM-105 da rodovia. Com o impacto, o motorista do furgão acabou ficando preso nas ferragens. Ele foi retirado do veículo pelos bombeiros voluntários da União, recebeu atendimento do SAMU Ascurra, em seguida foi encaminhado para o hospital aqui de Birama, do Hospital Doutor Valdomiro Colaotti, com ferimentos de gravidade média. Os ocupantes da caminhonete conseguiram sair do veículo antes da chegada das equipes de resgate. E tivemos também duas ocorrências que chamaram atenção lá em Blumenau hoje, atendidas pela Polícia Militar. Em uma, um homem ou dois homens de 39 e 60 anos foram presos por furto e receptação. O caso começou após o furto de equipamentos usados na instalação de energia solar de um veículo Citroën Jump, cargo de uma empresa, um Citroën Jump cargo. O veículo foi localizado depois abandonado, mas sem os materiais furtados. Durante buscas, a PM encontrou parte dos objetos numa residência e os dois envolvidos foram presos e encaminhados à central de plantão policial. No bairro Tribes, um furdunço, um arranca-rabo entre um casal, mobilizou a polícia. Dois jovens, a mulher de 65 anos e o companheiro de 71.
1: Tá, não se entenderam mais. Embaixo do telhado. Já era pra ter ideia, né?
2: Com certeza.
0: 61.
2: Né? Se não se aguenta.
0: Aliás, ela 65 e ele 71.
2: 71.
0: 65 e 71. E aí eles tinham lesões. Né? A mulher disse que foi agredida pelo companheiro e o homem disse que também foi agredido pela mulher durante a discussão.
1: Uhum.
0: E aí os dois foram levados à central de plantão policial para esclarecimentos, né? Não se entenderam. Não deu mais certo lá. E lembra que eu falei semana passada, acho que foi, não sei se foi o que dia da semana, mas tinha um menino que caiu uma trave.
1: Sim, lá em Itajaí.
0: E infelizmente esse menino veio óbito hoje.
1: Não acredito.
0: Que pena, né? Ó, faleceu hoje um menino de 10 anos que estava internado desde o dia 21 de junho.
1: Nossa.
0: Após ser atingido por uma trave em uma quadra esportiva de Itajaí. A criança estava na unidade de terapia intensiva UTI do Hospital Infantil Pequeno Anjo. A morte foi confirmada pela Prefeitura de Itajaí, que publicou uma nota de pesar lamentando a partida precoce do menino e prestando solidariedade aos familiares, amigos e à comunidade. O acidente aconteceu enquanto a criança brincava numa quadra esportiva no bairro Nossa Senhora das Graças. O menino foi socorrido pelo SAMU e encaminhado ao hospital, onde permaneceu internado em estado grave por 8 dias. Após a ocorrência, a Defesa Civil isolou o local e, segundo a Prefeitura, a quadra estava passando por reformas e segue interditada, né?
1: Que pena,
0: que pena,
1: tragédia.
0: Né? Tragédia, um anjo, uma criança de 10 anos, certo? Agora, época de Copa do Mundo, toda criança quer jogar bola, né? E coisa, e
1: teve nessa euforia.
0: Teve a vida interrompida num acidente assim. Certamente poderia ter sido evitado, né? A Polícia agora Civil está investigando as circunstâncias, enfim, como é que aconteceu, né? Mas, infelizmente, havia a torcida para que esse menino se recuperasse e não deu, né? Infelizmente, veio ao óbito hoje. Bombeiros voluntários e Presidente Getúlio foram acionados hoje.

0: para atender uma ocorrência de resgate em local de difícil acesso. Isso foi na localidade de Boa Vista, interior do município. De acordo com as informações dos socorristas, um homem de 60 anos estava numa propriedade quando, ao tentar subir um barranco, escorregou e caiu, tendo ferimentos. Em razão das condições do terreno, agravadas pelas chuvas dos últimos dias, a equipe precisou percorrer cerca de 500 metros a pé até alcançar a vítima. Após a avaliação e os primeiros atendimentos, os socorristas identificaram suspeita de fratura na perna esquerda, região do fêmur, além de suspeita de lesão na cintura pélvica. Os socorristas contaram com apoio no local de um microtrator que auxiliou na condução da vítima até uma ambulância. Após a estabilização, o Serviço de Atendimento Móvel de Urgência, o SAMU, prestou apoio à ocorrência, realizou o transporte do homem ao Hospital Dr. Valdomiro Colaute de Ibirama para avaliação médica. No início da tarde hoje, 12:45, houve uma colisão envolvendo um automóvel e uma motocicleta. Foi lá em Lontras. Equipes dos bombeiros voluntários estiveram no local para avaliar os envolvidos. O motorista do carro, um homem de 58 anos, não se feriu, não apresentava ferimentos aparentes, recusou atendimento. Já o condutor da moto, de 20 anos, teve ferimentos leves, recebeu os primeiros atendimentos no local, mas também recusou ser levado para o hospital para avaliação médica. E a tentativa de fugir após uma colisão terminou com um homem de 27 anos detido ontem à noite no centro de Rio do Sul. A ocorrência foi registrada por volta das 19 horas na rua Coelho Neto e mobilizou a guarda municipal. Segundo a corporação, o motorista teria batido contra outro veículo e abandonado o carro logo depois. A partir das informações repassadas por testemunhas, os agentes fizeram buscas nas proximidades e o homem acabou sendo encontrado pouco depois em um terreno baldio. Estava escondido atrás de um muro. De contar, né? E durante a abordagem, os guardas identificaram sinais aparentes de embriaguez. Mas eu não vou soprar esse negócio aí, não. Ele recusou fazer o teste, rapaz. Mas, mesmo assim, ele foi levado à delegacia de polícia civil e o veículo removido ao pátio conveniado. Felizmente, a ocorrência não gerou feridos. A Alemanha faz 1-0?
1: Não, o Paraguai faz 1-0.
0: Não é possível.
1: Tô te falando, rapaz.
0: Gol do Paraguai.
1: Gol do Paraguai, rapaz.
0: Olha só. Tudo pode acontecer. O Brasil também saiu isso atrás, aí. Virou, mas é pra ver que não tem moleza na Copa do Mundo, né, meu querido?
1: Nada. O jogo, cada jogo é um jogo.
0: Era, isso aí era jogo jogado.
1: É.
0: Era jogo jogado.
1: É.
0: Era pra estar nos entendidos de futebol, já uns 2-3-0 pra Alemanha.
1: Isso, exatamente.
0: E tu vê como é que é a coisa. É. Não tem, cara, não tem moleza.
1: Alemanha pressionando.
0: É.
1: Eles foram lá, ganharam o escanteio.
0: No contra-ataque.
1: Ali, ó.
0: Ganharam o escanteio,
1: recuperaram a bola.
0: E uma jogada muito bonita de futebol sul-americano, né? Que é toque de bola.
1: Isso.
0: Golaço.
1: Tem o nosso molho.
0: Então, é verdade. Aqui em Tuporanga e também em Rio do Sul, nas últimas 12 horas, Janzinho, de acordo com o relatório aí, tranquilidade. Sem nenhum BO. Por enquanto, o maior BO tá dando pra Alemanha.
1: Né? Continue assim.
0: E continua assim, vamos secar. Seca a Argentina, Alemanha,
1: esse time. Vamos secar esses caras também.
0: Vamos secar esse cara. Aquele que era 7-1 tá atravessado.
1: Exatamente.
0: Não é verdade?
1: É verdade.
0: Então, Arnaldo, tá, meu querido.
1: Obrigado, Vitor, pelas informações.
0: Pra você aí. Valeu,
1: obrigado.
0: Queridão.
1: Abraço.
0: Mais, tchau.
1: Mais informações também, você ouvinte acompanha acessando o nosso site, o sintonia.fm.br. Lá você acompanha mais informações de segurança pública e também informações aqui da nossa região, site mais completo de notícias da nossa região da Cebola. 6:13, você ouvinte pode continuar participando com a gente no 47991920947, valendo hoje, gente, um vale almoço ali do Santa Gastronomia aqui em Poranga, no Complexo do Louvor. Você ganha um almoço e mais também um acesso à Cruz Panorâmica, a maior Cruz Panorâmica do Brasil. Participe 47991920947, só mandar aí seu nome e também de onde você está falando. 6:14, tem música,
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1: Rick Renner, preciso te encontrar.

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1: Na sintonia, 6:17. E a gente segue com o nosso programa aqui, mas agora a gente vai até Alfredo Wagner conversar com o nosso amigo Jonas Alves, direto da RG Automóveis, que tem recadão pra gente especial. Jonas, boa tarde.
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1: Valeu, Jonas. Obrigado pelas informações direto da RG Automóveis, trazendo promoções aqui no nosso fim de tarde, na nossa noite aqui no Estúdio S. 6:20, tem mais música chegando pra você. João Paulo e Daniel, Tá Faltando Amor.

0: nota de falecimento. Os familiares de Adriane Aparecida Vieira comunicou seu falecimento ocorrido nesta segunda-feira aos 56 anos de idade. O corpo está sendo velado no Salão Comunitário de Santana e Ituporenga, onde haverá nesta terça-feira às 10 horas a celebração de despedida na Igreja Católica de Santana, seguindo logo após para sepultamento no cemitério local. A funerária Zirbel comunicou com pesar o falecimento de Adriane Aparecida Vieira. A família enlutada, nossas condolências.
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0: Aquele boa noite especial para você que está acompanhando a Sintonia FM. Aquele abraço para todo mundo que tá ligadinho aqui no nosso rádio. Jair Francener, Rio do Norte, tá participando com a gente também. Quem mais tá com a gente aqui? É aquele abraço para Marli Schmitz Becker. Muito obrigado pela companhia e pela audiência. Você ligadinho na Sintonia FM em toda a grande região. Aquele abraço. Daqui a pouquinho tem um sorteio, hein, gente? Sorteio especial de hoje aqui do programa. É de um almoço lá do Santa Gastronomia e também um vale acesso à Cruz Panorâmica neste domingo. O nome vai estar na recepção. É só você participar com a gente, 479-9192-0947. Participe muito lá no nosso WhatsApp. Você pode concorrer e ganhar esse super almoço. 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Agora são 6:32. Mais abraços aqui no rádio. A Gisele Mariana, Alto Garrafão em Buia, mandando pra irmã, a Traudi, também o filho, o cunhado, o Márcio da Embuia. Eles sempre estão ouvindo a Sintonia FM, pro filho também, o Isaías, e pro namorado João Marcos. Abraço, obrigado pela companhia e pela audiência. A Janete Becker Stalock Antas Gordas tá participando com a gente também. E a Márcia Scheidt Creus, Rio Novo, Angelina. Aquele abraço, obrigado pela companhia e pela audiência. A gente segue o nosso Estúdio S com música boa. É Marciano e A Paixão Proibida.

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4: Seis horas 47 minutos, ótima noite para você ligado aqui na sua Sintonia FM. 6 horas 47 minutos, já eu divulgo por aqui quem faturou hoje o prêmio aqui do nosso programa. Abraço pro Valdir Creusch, lá em Angelina, ligadinho sempre na melhor sintonia. Abraço, obrigado pela companhia aqui no rádio. Fernando Sorocaba, chorei largar.

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6: Na sua sintonia, 6:55, ótima noite de segunda-feira para você ligado aqui na nossa Sintonia Estúdio S especial nessa segunda-feira. E eu vou divulgar aqui agora quem foi o sortudo, a sortuda que levou hoje o prêmio da melhor de 3, almoço neste domingo, dia 5 de julho, no Santa Gastronomia, em aqui em Ituporanga, mais acesso à Cruz Panorâmica. Foi a Cirlei Pezente, aqui de Ituporanga. Ô Cirlei, é só ir direto lá no Complexo do Louvor, seu nome vai estar lá na portaria, tá bom? Muito obrigado a todos pelo carinho, pela companhia, pela audiência. Vem aí, na sequência, o programa Eu e Elas com Charles Bogo, também com a nossa amiga Stephanie Klettenberg, fazendo aí aquela festa no final do dia pra você. Tem convidado hoje especial também, já você vai curtir aqui no rádio. Amanhã eu volto a partir das 5 da tarde com muito mais música pra você, prêmios, entrevistas e, claro, sua participação. Muito obrigado pela companhia e pela audiência. Até amanhã. Valeu, gente!

0: Está no ar, eu e ela.
1: É tipo balão, assim, está no ar, eu e ela. Ela, tudo bem? Como está você? Como foi sua semana? Como tem passado? Por que que você tá usando essa make hoje? Qual é o número das tuas roupas íntimas?
0: Ai, meu Deus do céu, muita pergunta.
1: Onde é que você vai hoje?
0: Então, boa noite primeiramente, né, Charles?
1: Primeiramente, boa noite. Segundamente, primeiramente.
0: Tá, é assim, ó, eu tô muito feliz, o Brasil ganhou, né, tudo pra mim. Assim,
1: que legal, que bom pra você.
0: Paquetá se acidentou, fiquei um pouco triste.
1: Paquetá.
0: Paquetá tava lá,
1: Paquetá,
0: né?
1: Tá falando sobre isso?
0: Porque eu sou feliz com o Brasil.
1: A gente veio aqui falar de outra coisa agora, deu de futebol.
0: Não, futebol é até o final, falando
1: de
0: futebol.
1: Tá, então tá bom, eu vou até ali e já volto, então.
0: Tá, e deixa eu ver, o que que tu mais me perguntou?
1: Nada, deixa
0: tá,
1: pra lá.
0: Tá, deixa pra lá, né?
1: Era só
0: tu tá bem?
1: Isso. Eu tô bem.
0: Tá bem?
1: Tô bem.
0: Segunda-feira?
1: Ah, cara, segunda-feira a gente pode dizer que tá bem.
0: Chega lá por quarto e já tá meio...
1: Daí eu tô bem.
0: E sexta?
1: Tô bem.
0: Ah, tá, então sempre tá bem, mas daí...
1: Sábado eu tô bem.
0: E domingo?
1: Ixi, tá mais uma. Domingo
0: a gente tem uma mini convidada que ela tá olhando, me julgando tanto,
2: ela
0: tanto,
2: para.
0: Que tá tão engraçado.
1: Ela tá impressionada com você, Stephanie.
0: Acho
1: tá
0: que é o contrário.
1: O tamanho da tua cara é muito grande.
3: Ela tá cochichando com a mãe. A gente tá numa rádio.
1: Será que ela sabe o que é uma rádio?
2: Ela tá conhecendo hoje.
1: Tá conhecendo hoje? Mas não deve ter ouvido em casa, né? Quando a gente é pequenininha assim, a gente não atina pras coisas desse tipo, né? Ah, o que a mãe tá ouvindo, se é um aparelho disso, aparelho daquilo. Então tá.
0: A gente nem sabe, né?
1: A convidada já tá falando, a gente nem deu boa noite pra ela. Tá começando eu e elas hoje, segunda-feira, dia 29 de junho de 2026. A temperatura, sinceramente, eu não faço ideia.
0: Mas tá frio.
1: Se tá chovendo, também não faço, porque eu não fui mais lá fora. Fui buscar um bolinho ali na padaria, já comi, também já tô com fome de novo. Essa é a única previsão que eu tenho.
0: E depois de sair daqui, a gente vai comer.
1: É, depois de sair daqui, eu tenho uma longa estrada ainda, mas depois que chegar em casa, vou comer até o boi, né? E tá começando eu e elas hoje com uma convidada que a gente vai repetir. Mas antes tem o TBM de semana passada, o True Back.
0: Com a Dai.
1: Com a Dayana. Dayane ou Dayana?
0: Dayana.
1: Dayana, né? Ô Dayana, vamos lá então, vamos ouvir os seus piores momentos aqui no nosso programa que foi na semana passada. Segura aí, ó.
4: É a noite das mulheres, é uma noite somente pra elas, onde só entra mulher, não entra homens, não entra crianças. Por anos somente.
1: Tem manicure, tem pedicure, tem cabelo, tem maquiagem.
0: Com certeza. Mas aqui é eu e ela. A nossa Disney é bem bagunçada. Do nada aparece o Pato Donald.
1: O Pato Donald tá gripado?
0: O Pluto chega latindo com o Donald. Pra completar o grupo, a bruxa malvada surge com a sua risada malévola. O sujeito morreu. Chegou lá no céu e logo na porta é recepcionado por São Pedro, que começa a fazer um interrogatório.
5: Qual foi a causa da sua morte?
6: Morri de tosse.
5: Tuberculose?
6: Osse? Não, São Pedro. Tosse dentro do armário.
1: Acabou com a piada. É tossir dentro do armário.
0: Charles, que personagem que tu seria?
1: Cara, eu seria Super-Homem, né?
6: Eu jurava que ele ia falar Frozen. Tem um cabelo branquinho assim.
1: Bom, a gente tá encerrando o programa de hoje.
6: Eles me venderam como mini porco e o bicho não parava de crescer, aquele negócio fedia. Daí foi crescendo dentro de casa, daí a gente teve que matar o porco.
1: Não.
6: É sofrido ver, mas comer um torresmo.
1: É sofrido ver o pet, né? Morrer, mas comer um torresmo é bom, né?
0: Eu não gosto, não posso falar sobre.
1: Ah, torresminho é bom.
0: Não.
1: A gente não tem que pensar em quem foi o porco, senão a gente não come, né? Então tá, vamos começar o programa de hoje?
0: Vamos começar.
1: Quem é a nossa entrevistada de hoje? O que ela tá fazendo aqui? Pra onde ela vai? Pra onde ela vem? Né? Eu acho que ela já esteve por aqui, mas parece que agora tem coisas novas aparecendo na vida dela. Inclusive, apareceu uma coisinha novinha aqui, que é uma pena. A gente espera muito que ela fale até o final do programa, né? Que sorrindo ela já tá.
0: Vai lá.
1: É contigo. Diz oi.
0: Oi. Ela fazendo com a mãozinha.
1: Ela abanou a mãozinha.
0: Gente, então a gente tá hoje com a Tajdis e com a Isis. Elas que estão aí passando por uma novidade super legal, que a gente já falou hoje na rádio, já deu entrevista, já tá no nosso Instagram, que é sobre a Havan. Mas vamos apresentar pra quem não conhece. A Tajdis é influenciadora, mas também trabalhou em farmácia.

0: farmácia, né?
1: Isso aí.
0: Fez a faculdade também,
2: é,
0: né?
2: É, por isso que eu não converso com ela. Vai que ela me influencia, né, cara?
0: Por quê?
2: Sei lá, qualquer coisa que ela quiser. Ela é influenciadora, né?
0: Ah, tá. Sim, é sim,
2: perigoso,
0: sim, sim,
2: né? É perigoso, rapaz. Verdade.
0: E ela tá com a Pitoca Isis, que tem 2 anos, é isso?
1: Isso aí, 2 anos e 1.

0: Ourinha, que tá maravilhosa.
1: Vale
0: também
1: a pena,
0: no Instagram
1: vale
0: da...
1: a pena pela, tá, pela Isis.
0: É, porque ela é muito bonitinha.
1: Ela é uma fofucha.
2: Fala oi, então.
1: Deu saudade 18. Da minha Lara.
2: Vai fazer assim pra vocês.
1: Ela
2: é
1: faz
2: isso
1: com
2: aí.
1: A mãozinha. Tem que falar, Isis. Fala. Oi.
2: Oi.
1: Daí sai na rádio.
2: Oi.
0: Que bonitinho. Eu vou perder as estribeiras aqui hoje, cara.
1: Ai, meu Deus.
0: Ó, o Vinícius mandou, minhas princesas. Ó, oh, marido oh, dela.
2: Papai tá assistindo, tá. Chama o papai.
3: Vai.
2: Não, ela tá falando em volume reduzido hoje.
0: Papai.
2: Papai.
1: Ela tá sussurrando.
0: Ô, tá, gente, pra quem não te conhece, quantos anos você tem?
2: 24.
0: Onde você mora?
2: Eu moro.
0: Tenho só uma filha, marido.
2: Eu moro no bairro Gabiroba, tenho
1: só
2: a Isis.
1: Só um marido e
0: tem
1: só uma filha.
0: Tem só uma marida.
2: É, tem a marida e o filho.
1: Não, tem só um marido, tem só uma filha, só um marido, né? Ficou
0: e
1: bem
0: uma
1: estranho.
0: Mãe.
2: E uma mãe, que tá aqui que escondida, tá aqui. Mas ela tá aqui.
0: Ela que é muito conhecida também aqui em Tuporanga, né?
2: É, a professora Deise, todo mundo conhece, né?
0: A menininha ali, cara, não consigo.
2: Ela tá entretendo o pessoal aqui, ó.
1: Esperta.
0: Tá, Gis, qual que é a novidade? Conta pra gente.
2: Então, gente, estou participando do concurso de influenciador VIP da Havan 40 anos. Brasil todo e eu tô no meio.
0: E como que foi pra participar disso? Como
2: ai, que tá? Ano passado eu já queria ter participado, né? Mas eu tava bem no início da carreira como influenciadora e eu não arrisquei. Filho.
1: Esses barulhos são por conta da Isis,
2: é,
1: tá,
2: gente?
1: Gente,
2: né? Mas esse ano aí, a hora que lançaram ali, minha tia já mandou pra mim e falei, vamos fazer alguma coisa.
1: Tá,
2: aí demorou.
1: Tu se inscreveu nisso e passou por uma triagem, alguma coisa?
2: Não, assim? Na verdade, tu se inscreve e o que vai definir é o vídeo mesmo, né?
1: Aham. Daí eles entraram em contato contigo?
2: Ainda não.
1: Se esse volume tiver alto, ela
0: eu vi
1: morre.
0: Que o...
1: Tá muito alto aí, neném?
0: Que o velho da Van comentou, né?
2: Sim, o Luciano Hank, o irmão dele, né? O pessoal do marketing da Van mesmo comentou. Alguns só curtiram, né?
0: Uhum.
2: Mas já foi bem além do que eu podia imaginar.
1: A gente não vai conseguir fazer o programa.
2: Nunca mais vou chamar uma criança.
1: Ela gostou de ouvir a mãe?
2: Sim.
0: Bonitinha, então,
2: tá legal?
1: Aqui a Isis tá colocando fone aqui, tá ficando meio... Tá se apaixonando pelo rádio. Não, você já não quer mais trabalhar
0: também nisso. Também não quer mais.
2: Gostei mais.
1: É como todo jovem dessa idade, foi 2 segundos de amor, agora acabou, tô indo pra outro. Esse aqui é o grande amor da minha vida, já era.
0: Já era, acabou.
2: Então,
0: e como que faz pra... Como que, tipo assim, tem um tempo de vídeo, tem que ser postado?
2: A postagem era do dia 1º ao dia 28 de junho, né? Mas eu decidi deixar pra postar justamente no dia do aniversário.
0: Dá
2: que
0: pra.
2: Era dia 26.
0: Uhum.
2: E aí, dia 20... Ih, meu Deus, desistiu, gente.
0: Não quer mais trabalhar sobre isso. Não quer mais
2: dia 29 e 30, né? No caso, eles vão fazer a avaliação mesmo. É, vários critérios ali, né? Criatividade,
0: começa hoje, então, dia 29,
2: isso,
0: né?
2: Uhum. E aí, quarta-feira, eles já soltam os 5 finalistas.
1: E tem algum estilo que você teve que mudar? Tipo, tu tens as tuas características do teu estilo, certo?
2: Uhum.
1: A Van tem a delas. Né? As dela, né, no caso. Tipo, o jeito de marketing, a forma de falar em comerciais e tal. Tu adaptou alguma coisa pra fazer esse teu vídeo de teste? Tu deu uma apimentada, saiu um pouquinho do que tu costuma fazer pra tentar ali dar uma entrada no processo de como é que eu posso... No esquema de... Me faltando a palavra agora. É, de...
0: Direcionamento?
1: Não, é padrão.
0: No padrão?
1: No padrão da Van?
2: Não, porque assim, como um dos critérios é a autenticidade, pensei, não adianta eu ir lá fazer uma coisa que não tem nada a ver com o que eu faço todos os dias.
0: Uhum.
2: Então, eu tenho quase certeza que eles provavelmente vão olhar os outros conteúdos do perfil.
1: Exatamente isso que
2: então,
1: eu ia dizer.
2: Eu passo muito, né, ainda a imagem de família, assim, pela Isis e por pegar empresas que oferecem produtos e serviços para famílias, né?
1: Uhum.
2: Então, eu queria passar isso. Nesse quesito ali, a gente tá 100% daí.
1: Ou seja, ou é o que eu sou ou não é, né?
2: Exatamente. Eu acho que não adianta a gente fingir alguma coisa pra tentar conquistar outra coisa.
1: Já começou certo, então.
2: Isso aí.
0: E daí vocês marcaram um dia pra ir lá, vocês conversaram com o povo lá da Van pra gravar lá.
2: E é, na verdade eu fui.
0: Podia ser gravado na Van ou podia ser em outros lugares?
2: Não, podia ser qualquer lugar, né? Uhum. Mas como eu queria envolver a família toda, isso aí vai ter que ser lá. Tinha que remeter, claro. A Van podia ser feito em casa, por exemplo,
1: foi
2: né? Algo assim. Em Rio do Sul, porque tinha que levar bastante gente. Era mais perto.
0: Minha família toda, né?
2: Minha família toda. E a gente fez em um domingo. A Van tava lotada. E aí o engraçado é que a gente tava tudo com a camisa deles, né? E aí muitas pessoas vieram pedir pra gente atender eles.
1: Ai,
2: aí cheguei lá, meu tio falou, não, já vendi duas máquinas de lavar. Porque a gente tava uniformizado,
0: sim,
2: né?
0: E daí as camisas pegaram lá, aquelas curiosidades nada a ver, né?
2: Sim,
0: mas pegaram
2: comprei
0: lá.
2: Tudo lá, eu fui
1: ela,
2: uns.
1: Ela mandou fazer só pra isso.
2: Uns dois dias na semana minha tia falou, ó, tem pra vender lá, tia Fran, deve estar assistindo. E aí eu fui lá
1: vocês
2: e
1: compraram as camisas?
2: Comprei todas.
1: Que investimento, hein, Luciano?

0: pra estar bem no padrão avô, né?
1: E quais são os outros requisitos, além do tempo e...
0: É, a criatividade, daí o tempo. Aí umas coisinhas mais chatinhas, assim, uhum. né? Mas o básico é isso aí. E o engajamento da publicação, né? Que era o que eu mais tinha medo, assim,
2: coisa que
0: sabe?
2: O Instagram não tá ajudando muito
0: exatamente,
2: ultimamente, né?
0: É. Justamente.
2: Mas também não ajuda, se não tá te ajudando, não tá ajudando os outros também, né?
0: Então é, o Instagram ele acaba entregando mais conteúdo de humor, assim, uhum. né? Aquela coisa que você olha e pensa, meu Deus, tá Sim. lá em cima já. Aí quando eu lancei a campanha, eu pensei...
2: Isso tem a ver com a preferência do público?
0: Eu acho que sim. Porque é, geralmente que viraliza, tá, vamos dizer assim, é vídeo curto, é coisa engraçada,
1: e
0: né?
1: O povo cada vez quer...
2: Quer se distrair mais.
1: Quer se distrair mais,
0: é,
1: que
0: por
1: tá
0: isso que
1: do dia
0: as publicidades, quando eu faço, eu tento, né? Até porque eu tenho um da farmácia hoje bem.
2: É, quando a coisa é muito séria, é, a tendência é não ir muito longe. Se eu for fazer qualquer vídeo meu falando, ó, tô aqui a partir das 2 horas da tarde no programa, blá, blá, blá, blá, blá, blá. É, cara, vai dar ali 2, 3 gatos pingados e mais a família, né? Uhum. Agora, se eu fizer um vídeo engraçado, a coisa Sim. já aumenta um pouquinho. Se eu botar a minha filha na parada.
0: É a mesma coisa.
2: Triplica, né? Triplica, porque todo mundo adora uma criança. Botar cachorrinho, então, deu muito certo, né? A gente sabe que tem influencer que tem cachorro só pra isso.
0: Entendi.
2: Acabou não, de gravar o vídeo e não quer mais saber do cachorro.
0: Sucesso, né?
2: Jorge limpa o cachorro.
1: Jorge, né? Não quero mais o cachorro, vende o cachorro, compra outro cachorro.
2: Então tem várias coisas que chegam lá, né? Ah, eu acho que, assim, em termos de atrativo na internet hoje, que bomba é o humor e tragédia, né, cara? Tragédia é pra bater, a tragédia não tem.
0: Infelizmente.
2: Né?
1: Infelizmente, sim.
2: O pessoal adora ver um pescoço cortado, essa que é a realidade.
1: É isso aí. Tá, e daí então, tu vai saber só semana que vem?
0: Não, quarta-feira. A gente sabe os finalistas, né? Eu
1: e daí,
0: creio que...
1: E daí tem outra
2: tá
1: parte, então.
2: Você tá com fé que vai estar entre eles.
0: É, eu creio que sim, são só 5 finalistas do Brasil todo, né? É
2: Caraca.
0: Muito vídeo, assim, é incrível.
2: É muita gente.
0: É um alcance enorme que eles têm, claro, né?
1: Uhum.
0: Mas depois de 5 finalistas, aí vai pra votação popular.
2: Você
0: Não
2: consegue
0: sei como
2: ver
0: que...
2: as pessoas que estão participando?
0: Pela hashtag daí, né?
2: E tem... Você foi dar uma fuçada ali pra ver se tinha gente grande ali, não? Não?
0: Não, tem bastante gente com bastante seguidores, né? Claro. Uhum. Os que eu vi ali, 38, 100 mil, bem mais do que eu, né? Eu uhum. tô bem pequena comparado a isso, mas o engajamento não estava tão alto quanto o nosso já está.
1: E tu então... usou alguma técnica pra bater hoje? Tá quase batendo 100 mil visualizações?
0: As pessoas. Teve muita gente que usou, acaba uma parte meio que nem eu falei antes, né? É, ah, eu vou dar isso... Pra quem fizer tal coisa na publicação, eu não. Eu fui no... Pensei, ah, se as pessoas vão apoiar, ok. Aí, claro, a família inteira, né? Compartilhando com todo mundo e comentando. E, nossa, foi pelo Brasil todo, assim, ó.
1: Sim.
0: A partir do momento que começa a comentar muito ali, o Instagram, ele entende, né? Ah, o vídeo é bom. Aí ele vai entregando pra mais pessoas. Então, eu deixei na forma orgânica e confiando que as pessoas iam ajudar. E estão ajudando muito, né?
1: E podia só orgânico ou também podia ser...
0: No regulamento, não,
1: não
0: nada
1: falava.
0: Impede de patrocinar o vídeo, né?
1: Sim,
0: é,
1: porque,
0: mas,
1: por exemplo,
0: justamente.
1: Tu vai... Ah, que nem tu falou, tem gente que tem 100 mil seguidores. Obviamente, eles têm um poder aquisitivo maior. Então, eles podem colocar o valor ali
0: Sim.
1: pra aumentar o engajamento, aumentar as visualizações.
2: Tá, eu posso comprar pessoas que não existem pra estar me seguindo?
1: Também.
0: É, muita gente
2: extremamente
0: faz isso
1: também.
2: Extremamente ridículo um negócio desse.
0: É, mas grandes empresas, assim, já tive a oportunidade de trabalhar, né? É, pedem, assim, os insights do Instagram.
2: Nossa.
0: Até pequenas empresas que têm essa noção Sim. de, ah, fulana pode ter comprado seguidor. Eles pedem pra ver, sabe?
2: Cara, eu vou ser bem sincero, eu tô com 50 anos, a minha geração, a gente conversa entre nós aí, a gente não consegue entender isso. Não é porque a gente não compreende a tecnologia. A gente compreende a tecnologia, nós não somos tão burros assim. A gente, aliás, passou da máquina de escrever ao computador, né? Então, nós temos muito conhecimento sobre tudo. Inclusive, toda a parte de mudança. Desde o MS-DOS, que vocês com certeza não ouviram falar, não conhecem.
0: Sim.
2: Ou se ouviram, só ouviram, né? Não trabalharam, eu trabalhei. O que a gente não consegue compreender é como é que as pessoas se iludem dessa forma. Entendeu? O quanto que isso tá vazio hoje em dia. Tá vazio. Então, assim,
0: as pessoas querem muito números, né?
1: É.
0: Só que ao mesmo tempo a gente vê um Instagram gigante, aí tu vai ver, eu olho o engajamento dos outros, né? E o vídeo tá lá embaixo, assim, aí tu pensa, é claro que o Instagram ele boicota, né? Se é uma publi que ele sente que é publi, ele já não entrega nada, né? Mas tudo varia de comparar mesmo,
1: é, assim,
0: né?
1: Cara, é triste. Uma vez eu fui ver, eu falei, nossa, que essa mulher aqui sempre aparece pra mim, obviamente era... Usou dinheiro pra isso, né? Tu ia ver, tipo assim, ah, ela tinha 60 mil seguidores, né? Tu ia ver, cara, não tinha nem 1000 visualizações no vídeo dela. Então, tu tem 60 mil pessoas te acompanhando, mas não tem nem 1000 pessoas visualizando teu
2: vídeo. E os teus, nesse caso, são todos orgânicos, ou seja, são pessoas de verdade que estão lá seguindo.
0: É, muitas vezes eu patrocino alguns, né? Quando é algum...
2: Pra chegar a mais alcance.
0: Exatamente. Eu acho
2: mas
0: que
2: isso não é inventado.
0: Isso vai de cada influenciador ter no seu orçamento, né?
2: Tá.
0: Quando eu vou patrocinar o vídeo,
2: beleza.
0: Já

0: incluso no orçamento.
1: Isso é mais do que justo.
0: Então vem seguidores, eu boto sempre pro outro vale, né? Porque eu quero pessoas daqui. Não adianta ter uma pessoa lá de São Paulo, Rio de Janeiro. Pra mim, não adianta no momento,
1: exatamente,
0: né? Sim. Então tem que saber ali também usar as estratégias ao favor, né? Mas sem querer subir muito antes de merecer.
1: E no seu tamanho, né? De acordo com o tamanho da virilha, né? Dá o passo de acordo com o tamanho da virilha.
2: Bem,
1: senão
2: isso,
1: ela rasga, aí dói, que é o bicho, né?
2: Isso
1: o pombo é grande.
2: E o povo pode te ajudar como, tá, Gilles?
0: Ai, agora repostando nos stories e curtindo, né? Porque muita gente ainda não tinha curtido, aí hoje deu uma subida bem legal. Acho que tá quase batendo os 100 mil já.
1: Dá uma força aí, porque a gente da nossa região tá fazendo um trabalho sério, correto, não tá tentando passar a perna em ninguém.
0: Exatamente.
1: Né? Fazer um negócio bacana, e ela precisa disso aí, né? Do compartilhamento de você, que tá aí ouvindo a Rádio Sintonia nesse momento. Passa pra nós a tua...
0: É arroba Tágiles Michele. É como meio difícil, mas só tem eu.
1: Esse Tágiles é T-A...
0: T-A-G-I-L-Y-S.
1: Deixa eu escrevi o nome dela errado ali no...
2: Sim, tu botou o Y no G, né?
1: Já na hora que ela falou, já vi que eu escrevi errado ali. Tá tudo errado ali, tô no roteiro.
0: Normal.
1: Então não faça como eu. O Y é depois do I, tá, gente?
2: Será que a gente bate 100 mil visualizações? Tá em 99,9.
1: Nossa!
2: Então vamos lá, até o final tem que bater 100 visualizações.
0: Gente, bora, compartilha nos stories. Quem não republicou, republica.
1: Vamos lá, vamos chegar nesse número aí, então.
2: Vamos chegar, porque é um número ótimo, né?
0: Nossa, excelente. Ainda mais que é de um concurso, assim, muito...
1: E é engraçado como isso mexe com o cérebro da gente, né? Porque o 9,99 não é caro, mas o 10 é, né? Entendeu? 100 mil ali? Sim. É a mesma coisa, né?
0: Mas ontem eu postei e falei, olha, gente, vamos chegar nos 100 mil e tá quase.
2: Tá quase. E daí o que você vai ganhar, Tágiles?
0: Então, né? Ali são 5 finalistas, né? Aí depois, 5 ganhadores. Então, o primeiro lugar é esse contrato de 40 mil reais em marketing pra Avan. E aí depois, o segundo, terceiro e quarto e quinto, se eu não me engano, são vale-compras aí, né? 3 mil, 2 mil, daí vai decaindo.
2: Então você vai ser basicamente influenciadora da Avan por um tempo.
0: Isso aí.
1: Tem um prazo? Sim. Já sabe?
0: Não tem nada no regulamento.
2: Ai, meu Deus,
1: se vai ser apenas uma postagem, se vai ser um ano de trabalho, você ainda não tem noção.
0: Que seja um período um pouco maior, né?
1: Uhum.
0: Ano passado eu não consegui acompanhar o ganhador, porque foi diferente também, né?
2: Uhum.
0: Mas esse ano...
2: Tu acha que é mais que um ano?
0: Acho que não.
1: Acho que não. Também que não, acho que não.
0: Né? Não.
1: Aí até porque daí ano que vem tem provavelmente um outro desse. Porque esse tipo de concurso mexe muito e dá muito engajamento pra eles. É uma boa sacada deles.
2: Sim.
1: Eles não são
2: o rei do marketing, né? Pra mim era maravilhoso.
1: Ah, o velho é campeão, né? O cara trabalhava aqui em Brusque, aqui tinha um negocinho dele ali. A Van é de Hang e Vanderlei, Vanderlei era sócio dele. E daí depois eles fizeram a sociedade e continuou o nome Avan, né? Mas o Van é de Vanderlei, que era um sócio dele, que não é mais sócio agora, né? Ele comprou parte dos... E nessa época o meu cunhado trabalhava no Bazar Pomerano, lá em Pomerode. Meu cunhado comprava com ele. Ia até Brusque na Avan e comprava direto com o Luciano pra revender no Bazar em Pomerode, lá no Bazar Pomerano, que era um bazar que tinha ali logo na direita, antes da ponte que dá acesso ao zoológico. Ou seja, quem vai a Pomerode conhece o zoológico, com certeza já passou milhares de vezes na frente do Bazar Pomerano, que não é mais Bazar Pomerano agora. Então posso fazer comercial, né? Não existe mais lá. Mas enfim, nessa época ele era revendedor de Badulax, de coisas pras lojinhas ali de Blumenau, de Pomerode e tal. Ele começou pequeno, né? Começou ali em Brusque, pequeno e tal. E daí o homem desandou de uma forma assim que a gente tem que bater palma, né? Se tornou um dos grandes empresários do Brasil. E ele é muito raçudo. E eu vou falar outra coisa. Se você conversar com alguém do Rio Grande do Sul que passou com problemas na enchente lá, você vai entender quem é o Luciano. Ele ajuda muita gente lá e ninguém sabe disso. Ele deu casas para famílias lá e não falou nada sobre isso.
0: Eu mais admiro, assim,
1: ele deu casas, não foram poucas, tá? Para famílias que perderam na enchente lá no Rio Grande do Sul, foi o quê? 2023?
0: 2024?
1: Por aí. Foi uma enchente bem feia que aconteceu no Rio Grande. O Luciano tirou muito dinheiro do próprio bolso para ajudar a gente lá e não falou isso para ninguém. E a gente sabe porque a gente tem parentes lá que sabem que famílias ganharam casas dele. Então é um cara assim que, né, é fora de série. Então, tomara que dê certo, tá, Gilles? Tomara que dê certo.
0: Tomara, amém, né?
1: Vai que daqui a pouco você tá lá sentado do lado do velho da Van fazendo programa com o de televisão no SBT lá.
0: Meu Deus, será que grava com ele também, se ganha?
1: Ah, com certeza.
2: Que sonho, né?
0: Nossa.
1: Com certeza.
2: Aí tu faz ele falar, vem com tudo, vem com a sintonia.
0: Vai notar.
2: Vai notar. Tem também fazer o nosso, né?
0: Vai chegar com uma lista lá, não, eu queria que tu gravasse um assim comigo. Será
2: vem como tu fala, Feliz Natal pra sintonia, já fazer o, né?
0: A gente deixa tudo esquematizado.
1: Vem pra Van com tudo, mas vem com a sintonia, né?
2: Isso, perfeito. Boa.
1: Vamos fazer um quadro pra nós dar uma quebrada?
0: Ai, ai, ai.
1: Depois a gente continua nessas... A gente já passou pelo

0: Horas da minha vida aqui, né? A minha amiga Stephanie já que contou quem ela é e
1: já
0: tal.
1: Já contou.
0: Né?
1: É que o povo já.
0: Né? Não precisava desse quadro.
1: A gente já sabe mais ou menos.
0: Vamos ao quadro mais interessante desse programa, que é o quadro onde a pessoa mostra que tipo de artista que ela é de verdade.
1: Sim, sim, sim.
0: É, né? Coloca pra fora toda a sua interpretação.
1: O influenciador tem que estar preparado pra tudo.
0: Pra
1: na
0: tudo.
1: Minha visão.
0: Né?
2: Medo.
0: Na minha também.
1: Ó,
2: você está indo.
0: Esse barulho todo não é só da Isa, é a Tages que consegue ser mal. Mais barulhenta que a Isa.
1: A Isa está ali, ó. Ó, uma notícia boa, batemos 100 mil no vídeo da
0: Tages. Pois paga uma cuca pra nós, pelo menos, né? E na segunda que eu tô aqui, tá? Senão não vale.
1: Ah, tá bom. Então já tá em 100 mil, bora os 120, 150 e 200.
0: Legal.
1: Continua compartilhando, galera.
0: Vamos lá então ao nosso quadro sono.
1: Bora.
0: Plastia.
1: Em um dia normal de trabalho, nossa convidada recebe uma mensagem em seu celular. Plim!
0: O celular dela faz plim, tá, gente?
1: Sabe aquele da Barbie?
0: Uhum.
2: É, claro.
0: Assim, ó, ela está a um plim de ser uma milionária, né?
1: É.
0: Se fosse plim, plim, aí seria outra coisa.
1: Outra coisa.
0: É outra fumiga.
1: Plim, plim. Já é pra Globo.
0: Ah, sério plim. Que tu pegou a minha?
1: Ai, meu Deus,
0: que eu contei
1: isso.
0: Uma piada... pra Stephanie hoje à tarde, cara, ela ficou. Ela não entendeu.
1: Eu sou
0: até
1: horrível
0: agora.
1: Em piada.
0: Eu tenho que lembrar até o que que era, mas enfim, foi.
1: Tá. Pensando em ser uma mensagem de áudio importante, ela dá o play e na verdade era a pegadinha do gemidão.
2: Tem criança na sala.
0: Pula, tapa do ouvido da Isis.
2: Pula.
1: Isso aí, até Isis saiu. Saiu de cena.
2: Pula.
0: Tá, o gemidão a gente não vai fazer porque a gente tem uma
2: gente,
0: criança aqui.
2: Uma criança,
0: tá,
2: na
1: uma criança
2: sala.
1: Muito
0: vamos entender a Tages, a gente compreende.
1: Como aconteceu no outro programa em que a Tages esteve aqui, ela ficou nervosa e deixou o celular cair. A única diferença é que agora é um iPhone 17 que caiu.
2: Plaft!
0: Que acabou
1: é
0: de cair.
1: É a mesma coisa.
0: Que acabou de cair. Você
2: acabou de cair, vocês escutaram.
0: Ou seja, então. O iPhone melhorou, mas o barulho da queda é igual, né?
1: É igual, ploft.
0: É igual, ploft.
1: Continua sendo horrível, né, cara?
0: Não, pagou mais caro pra isso, pra ter o mesmo ploft. Eu, sinceramente, não
1: trocava seu mesmo ploft de
0: não
1: cair.
0: Não valeu a pena, né?
2: 18 evolui, gente.
1: 18 evolui.
0: Vai fazer ploft.
2: Câmera lenta.
1: Sim. Primeira coisa que a Tages dispensou enquanto o celular caía era o valor que pagou, que daria pra ter comprado um carro novo.
0: É, não é elétrico,
2: não
0: né?
2: Não nasci pra isso, sabe?
1: Prum. Cara, se tu for comprar, é quase igual o celular.
0: Uhum.
1: Só que é mais, né?
0: Sim.
1: Ploft, prum.
0: É, mas é o mesmo valor, né? Basicamente isso. Né?
1: É. Mas o celular não quebrou. E ela pode gravar seu story de boas.
2: Oi, gente.
1: Tô fazendo campanha.
2: É sempre assim.
1: O teu é o oi, gente mesmo?
2: Aham. Uhum.
1: Tu começa os teus vídeos?
2: Sim.
0: Oi, gente.
1: E termina
0: sim.
1: Como?
0: Tchau, gente. Não?
2: Ah, depende do assunto, né? Não tem um.
1: Mas tu não tem um
2: o
1: gravado.
2: Término, não. Não tem um bordão.
0: Só não fala,
2: assim,
0: falou,
2: só
0: valeu,
2: isso.
0: Né?
2: Ah, pelo amor de Deus.
1: Falou, valeu, valeu e tchau.
0: Falou, valeu e dá urticária.
1: E tudo seguiu normalmente em sua vida de influencer.
0: Valeu, muito bonitinho.
1: Então, nessa vida.
0: É.
1: Qual que foi a dificuldade que, assim, tu tá depois de um ano, praticamente, né? Que tu tá nessa vida, ou mais, eu acho, né?
2: Ai, é porque agora eu me cobro demais, assim, né?
1: Uhum.
2: Desde sempre, né? Mas agora, às vezes, todo vídeo meu que eu faço, assim, é difícil eu dizer, nossa, esse ficou bom. Às vezes eu sempre vejo que podia melhorar e aí eu acho que é essa cobrança de mim mesma, assim, sabe?
0: Uhum. Não, mas isso é...
2: Eu mostro, assim, pras outras pessoas, nossa, que legal.
0: É normal pra quem é perfeccionista. Eu também tenho isso. Eu não consigo gostar de quase nada que eu faço. Saúde!
1: Saúde,
2: eita,
1: bonitinho.
2: Tosse.
0: Vai tomar um xalope. Cara, de sapeca, caramba.
2: Agora ela se soltou.
0: É, eu gravo os comerciais pra rádio, mas eu comecei a gravar por falta de locutor na época, né? Ah, não tinha ninguém pra gravar, eu gravava. Daí, nunca gostei.
2: Olha só.
0: Enfim, e ainda continuo não gostando. Mas é coisas da, né?
2: A gente, detalhe, que essa, eu não assisto os meus vídeos.
1: Por quê?
2: Depois que eu posto, se eu assistir de novo...
0: Ferrou, né? Tu vai querer refazer.
2: Assim, nossa, daí tu acha mil defeitos e fica, meu, por que eu postei?
0: Sim, eu também não vejo.
1: No meu Instagram, eu vou lá, eu boto em collab comigo. E depois eu vou lá, depois de um tempo, e tiro de collab. Por quê?
0: Eu ouço os meus áudios porque eu edito eles.
2: Uhum.
0: Mas quando eu gravo aqui na rádio, eu faço questão de nem ouvir. Porque daí, quando eu gravo aqui, eu gravo diferente.
2: Uhum.
0: É outro ambiente, é de pé, é tudo muda. Né? Até a interpretação fica diferente. Eu não me sinto tão à vontade quanto tá em casa gravando, né?
2: É a mesma coisa os stories. Muita gente diz, ah, eu assisto meus stories mil vezes. Eu não consigo.
0: Caraca,
2: os da empresa,
0: nome disso é narcisismo, hein?
2: É,
0: conhece
2: gravo,
0: Narciso?
2: E aí, escuto antes de postar pra ver se não falei besteira, né? Se tá tudo certo, mas depois eu não assisto de novo. Não sou aquela pessoa que fica voltando pra
0: não,
2: escutar.
0: Não, tudo bem, eu acho que a pessoa tem que assistir pra se. Principalmente quando ela tá começando, ela tem que se assistir.
2: É, pra ver onde melhorar, né?
0: É, pra ver onde ela errou e tal.

0: Mas aí quando a pessoa já tá num padrão bom, eu tenho 36 anos de rádio. Eu sou isso aqui e deu, cara.
1: Não vou conseguir melhorar,
0: entendeu? Eu já sei, na hora que eu falei a frase, eu já sei que eu falei de uma forma que eu posso gravar melhor. Então eu já paro a frase na vírgula e já gravo de novo ela. E depois na edição eu só tiro aquela que eu não gostei, que eu tenho certeza que eu não gostei. Mas na hora que eu falo, eu já sei que eu preciso mudar. Mas isso é experiência, né? Então quem tá começando, não. Quem tá começando tem que se ouvir várias vezes. Isso não é narcisismo, é realmente uma questão de aprender. Com você mesmo, é autodidata, né?
1: Sim.
0: Você tem que ouvir outras pessoas, mas você também não pode ouvir demais, que você acaba copiando elas, sem querer. Entendeu? Daqui a pouco, se tu assistir muito a Virgínia, você vai acabar pegando as gírias da Virgínia.
1: É, o bom dia eu tenho mania. Bom dia, igualzinho.
2: Eu tenho problema com isso.
0: A única diferença é o jatinho, né?
1: Podia ser, né? Quem sabe, né?
2: Quem sabe, Luciano Hang?
1: Quem sabe, ou Luciano Hang.
2: Mas, assim, eu posso passar, acho que 5 horas já é o suficiente falando com uma pessoa antes que eu já pego todos os trejeitos.
1: Não,
2: eu falo igual, tá?
0: Cara, na primeira frase com gaúcho eu já tô falando assim, tia.
1: Sim, é ridículo.
0: No nordestino já vou indo pra aquela área também.
1: É ridículo.
0: Eu vou muito fácil, influenciado pra caramba, assim.
1: Mas é difícil eu acompanhar influenciadores que, tipo, realmente fazem mudar alguma coisa, assim, sabe?
2: Não, não convenhamos que muitos influenciadores são muito iguais, né?
1: É,
0: eu ouvi muita rádio. O pessoal do rádio costuma ouvir muita rádio, né? Eu não ouço outras rádios. Eu só ouço a rádio que eu trabalho. Pode me chamar de louco, mas eu faço do meu jeito.
2: Hoje também não consigo mais.
0: Faço do jeito que eu aprendi lá no comecinho, daí eu aprimorei. Se eu for ouvir outras rádios, cara, o teu subconsciente, daqui a pouco tu grava uma frase, tu cria uma frase que tu ouviu na outra rádio, tu nem sabe disso.
1: Também não é tua, né? Não é a tua essência.
0: Exatamente.
1: Tu pegou de outra pessoa.
0: Então, se acontecer de uma coincidência, é realmente
1: muito,
0: coincidência.
1: Né?
0: Porque eu sempre trabalhei com a frase original na época, né? E porque eu trabalhava de forma original. Mas é meu jeito de trabalhar, né? Cada um faz do seu jeito.
1: Fato.
0: Enfim.
1: Bora pras piadas?
0: Vamos primeiro pra piada da Laurinha.
1: Pode ser.
0: Daí a gente vai pro intervalo comercial, depois a gente volta com nossas piadas. Pode ser?
1: Pode ser.
0: Então tá combinado. Vem aí a piada do gato. Sabe como é que ela vê um gato com um olho só? A Laurinha viu.
1: Ah, tá. Então
0: vamos ouvir então a piada da Laurinha. Alô, Laurinha, olha você aí no rádio. Olha não, né? Escuta.
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1: Ai, parece que pisaram no rabo do gato, essa vinheta.
0: Sim,
1: eu e ela.
0: Bem isso.
1: Ai, ai. O que que a gente tava falando mesmo?
0: Isso aí, né?
1: Tá, a gente tá no programa ao vivo, né? Legal.
0: Isso,
1: então,
0: isso
1: bora lá.
0: Legal.
1: Bora lá. Vamos às piadas, então? 27, 26 agora.
0: Pra, tá, Gis, tu é learning piada ou não?
1: Aham. Uhum. É. Ah, eu lembrei da piada que eu falei pra Stephanie já tarde, que ela não entendeu e eu expliquei detalhadamente.
2: Porque desenhei.
1: Quem é que falou que ia aprender a falar alemão? O Kaique, né?
0: Kaique.
1: Que, aliás, acabou de mandar uma mensagem aqui dizendo que foi aluno da... da Deise, a sua mãe.
2: Ah, e todo canto tem aluno.
1: Perguntou de onde é que veio o nome Tágiles, Deise.
3: É nome de uma flor.
1: É nome de uma flor, né? Ela já tinha contado isso pra gente no outro programa.
2: Pense numa flor, né?
1: Viu, o Kaique? Ao contrário do teu nome, que não sei o que que é, Kaique, Kaique Levantique, né? A Deise, que é também é uma flor, né? Deise é margarida.
0: É?
1: Sabe disso, né? Deise é margarida em inglês.
0: Sério?
1: Sério.
2: Não
1: então,
2: sabia.
1: Então, a Tágil...
0: Agora a Deise vai começar Tágilis, a falar que então eu era uma margarida, daí... É.
1: Aí, Isis, não tem nada a ver com flor, né?
2: Não, Isis, foi Jesus que falou, é Isis, eu falei, tá bom.
0: Tá bom, não é? Vou questionar.
1: Jesus? O aquele da Madonna?
2: Não, Jesus.
1: Ah, o Jejo mesmo?
2: O Jesus.
1: Ah, o Jejo falou contigo?
2: Que sonho.
1: Pô, faz um tempinho que
2: eu
1: ele não fala comigo,
2: cara. Eu achei que era um menino.
1: Acho que ele
0: sério?
1: Também...
2: Aí ele falou, ó, essa aqui é sua filha e a Isis Victoria. Eu falei, tá bom?
0: Tá bom. E se fosse menino, tinha nome?
2: Samuel. Ravi Samuel.
1: Samuel. Ravi Samuel.

0: Ravi Samuel, agora já mudei, mas...
1: Eu já mandei tanta mensagem pra Giro que ele já me bloqueou, cara.
2: É, eu também. Ele falou, para de pedir coisa, cara.
1: É. Eu falei, falar alemão é fácil. Você fala, after Zarden do I'm hard as Eden, né?
0: Uhum.
1: Daí ela perguntou assim, o que é isso? Eu falei, é uma piada? Não existe isso. Tá, mas você só uma palavra? Não, aftas ardem dói, hemorroidas idem. Aftas, aquela feridinha que dá na boca, ardem e doem. As hemorroidas idem. Daí ela não entendeu o idem, cara. Tava até agora pra entender.
0: Ô, Stephanie.
2: Não é.
1: Daí eu falei assim.
2: Foi difícil.
0: Então
1: Stephanie,
0: eu não sou
1: as hemorroidas também. Daí ela começou a rir.
2: Depois de 5 minutos, daí não tem mais graça pros outros.
0: Aquela 20 minutos depois. Ah, entendi.
2: Eu falo, não me contem piada e deixem eu sair de porta pra fora sem rir. Porque daqui a pouco eu tô indo num velório, eu lembro lá dentro do velório que era piada.
1: Daí lá cai a ficha, ela começa a dar gargalhada na hora que ela vê o defunto.
0: Bem normal.
2: Então bora pras piadas.
1: Bora lá então.
2: Começa contigo, Tágiles.
0: Os passarinhos.
1: Tágiles,
0: né?
1: Com Y e I.
0: Tem 3 passarinhos em uma árvore. Se eu atirar em um, quantos sobram?
1: Nenhum. Porque quando eu atirar e matar um, os outros dois vão se assustar e vão sair voando.
0: Ah, a resposta não era bem essa. Mas gostei do teu jeito de pensar e até que você está certo.
1: Tá, agora deixa eu te fazer uma pergunta. Tem 3 mulheres em uma sorveteria, cada uma com sorvete na mão. Uma tá mordendo, a outra tá lambendo. E a outra, mais uma, né, a terceira, tá chupando. Qual delas é casada?
0: A que está chupando.
1: Não, é a que tem aliança na mão, mas eu gostei do teu jeito de pensar.
2: Péssimo. Ô, Tágiles, é que tá com aliança,
0: péssimo,
2: né?
0: Ai, meu Deus.
1: Piada by dica essa, tá?
2: Dica,
1: dica,
2: né?
1: Que mandou pra nós.
0: Nossa.
1: Aliás, você pode mandar piada pra nós que a gente conta aqui, tá?
2: Em uma entrevista de emprego, o dono da empresa pergunta para o cidadão.
0: O senhor é casado?
1: Não, não sou casado, mas tudo que me mandarem fazer, eu faço.
0: Então você é casado.
1: A referência do cara, né? Se ele for casado, sinal que ele obedece bem. Então eu vou contratar.
0: Bem isso.
1: Eu odeio explicar piada, acho tão chato.
2: Vai, Tágiles.
0: Brasileiro estava andando com sua família em seu Audi por uma rodovia em Portugal. Quando foi parado pelo guarda rodoviário, que já saca o bloquinho de multas.
2: Meu senhor, me desculpe, mas por que eu estou sendo multado?
1: Ora, pois, o senhor estão em 5 no carro e vocês estão em um Audi A4.
2: Mas isso é um absurdo. Quero falar com o comandante.
0: Depois de um minuto, o guarda retorna e diz...
1: O comandante não pode atendê-lo agora, pois está a multar outro veículo. Tinha 2 gajos andando em um Uno.
0: Essa foi melhorzinha, vai.
1: Ai, ai. Uma mulher estava com um problema em seu armário, né? Em seu quarto. Cada vez que o trem passava, ela morava perto lá do trilho do trem. Cada vez que o trem passava, uma das portas abria. Então ela resolveu chamar o marceneiro para tentar resolver o caso. Chegando em casa, né? Na casa dela, o marceneiro fala.
0: Olha, vou ficar aqui, dentro do armário, para verificar o problema. E só assim poderei resolvê-lo.
1: O marido da mulher chega mais cedo em casa e se depara com a cena. Um cidadão dentro do armário, em seu quarto. E pergunta, obviamente.
2: Posso saber o que o senhor está fazendo dentro do armário? No meu quarto?
1: O marceneiro então responde.
0: O senhor vai acreditar se eu falar que eu estava esperando o trem passar?
1: Acho que não.
0: Eu também disseria.
1: Deu ruim pro cara. Hora errada no lugar errado.
2: Deixa eu fazer uma pergunta pra Tágiles. Tágiles, se chegar em casa e tem uma mulher assim na tua casa, o que que tu vai fazer em primeiro lugar?
0: Nossa, pega a Isis e tchau. Nem quero saber.
2: Sério? Tu tá assim, calma?
0: Sim, vai fazer o quê?
2: Tu não vai gritar, escolhas? Não vai...
1: Tu, Stephanie.
2: Não!
1: Joga o Victor pela janela.
2: Nossa senhora! Nossa! Pega o Benny, né? Mordo ela. Não, calma. O Benny morde ela.
1: Ah, eu chegar em casa, tiver um cara em casa, falo assim, ó, o carro tá ali na garagem, tem os equipamentos de limpeza ali, estão naquela salinha, você paga lá, pode botar a mangueira, pode ligar lá, ó, tá? E eu vou sair às 5 horas, tá?
2: Tá, tu...
1: É, provavelmente é algum cara que vai lá pra limpar o carro.
2: Ah, assim. Tá, aham. Vai nessa,
1: iludido.
2: Volta, iludido pra caramba.
0: É, assim que tem vários, né?
2: Uhum.
1: É.
2: O cara chega em hotel de luxo, acompanhado de uma linda mulher. O camareiro acompanha o casal, levando as malas até o quarto, onde ficarão hospedados. Deixa as malas na porta e pergunta.
0: O senhor deseja mais alguma coisa?
1: Não, não, obrigado.
0: E sua esposa? Gostaria de algo pra ela?
1: Ah, bem lembrado. Me traz um cartão postal da cidade aí, por favor. Não sei.
0: Como? Eu não entendi. Eu
2: também não.
1: Cartão postal. Sabe o que é um cartão postal, né? É que é da época do cartão postal, gente. Cartão postal, quando você ia pra uma cidade, pra lembrar de alguém, você mandava um cartão postal daquela cidade. Tipo, ah, vou pra Paris, mando lá uma foto da Torre Eiffel, o cartão postal seria uma foto da Torre Eiffel, daí atrás eu coloco, ó.

0: amor, tô com saudade, manda um cartão postal pra ela.
1: Ele chegou no quarto do hotel com uma mulher linda.
2: Ah,
0: ele chegou no hotel com uma mulher linda. O cara perguntou se a esposa queria alguma coisa. O camareiro achava que era a esposa dele. Ele falou assim: pode me ver um cartão postal.
2: Ah, tá.
0: Pra mandar pra esposa. Entendi. Não era a esposa. Aptas lá e não é
2: morrer. Desenha.
0: Né?
2: A companhia de luxo, que nem o hotel.
0: Uhum.
2: Ai.
0: Quer ser pesado, hein?
2: O menino bate na porta do banheiro e pergunta pro pai que estava lá dentro. Papai, o que é o amor?
0: Filho, sabe quando te dá uma sensação louca na região da barriga e você começa a suar nas mãos sem entender direito? E daí você pensa em fazer só uma coisa?
2: Ah, sei sim, papai. E é isso o sentimento do amor?
0: Não, meu filho, são sentimentos de uma diarreia. Me deixa cagar em paz, pô!
2: Essa é mais fácil de entender. Pai e mãe nunca têm sossego,
0: né? Nem no banheiro,
2: nossa,
0: meu Deus.
2: Nossa senhora. Aí, Zizé, é bem grudada contigo? Toda vez que eu vou, ela vai junto. Daí ela fica esperando. Nossa, não tem paz mesmo?
0: Eu sei como é que é isso.
2: Às vezes eu até tento deixar a porta encostada, ela vem dar um embaço na porta e fica ali.
3: Cheguei!
0: Eu já falo antes de bater na porta, eu sinto o cheiro. Que é?
2: Escuta os passinhos vindo, né?
0: Sim. Uma mulher pega um táxi, senta no banco de trás e depois de um tempinho, durante a viagem, ela resolve então falar com o motorista e de leve pega no ombro dele. O motorista então leva o maior cagaço.
2: Ah! O que houve, meu senhor? Por que levou um susto tão grande só porque eu toquei no seu ombro e falei com o senhor? Me desculpe, minha senhora. É que sou motorista de táxi há 2 dias apenas. Ainda não me acostumei. E o que o senhor fazia antes? Era motorista de carro funerário. Tá explicado. Eu ficaria tão mal. Gente, vocês iriam trabalhar com isso?
0: Ah, se fosse.
2: Tipo, se tu vai ganhar, sei lá, deixa eu pensar no
0: valor. Eu admiro quem consegue trabalhar.
2: 30 mil por mês pra tu fazer esse trabalho de carro funerário.
3: Não.
0: Eu já ganhei uma carona num carro funerário.
2: Ah,
0: e a minha bike. Ah, a minha bike foi.
2: Ai, gente.
0: No lugar onde é levado o caixão. E eu sentado ali na beiradinha.
2: Ah, mas tem um defunto junto.
0: Não. Mas já peguei o elevador no hospital regional com uma vez. 1900 antigamente.
2: Não, né?
0: Sim.
2: Aí eu sinceramente dou bicho pra ir em velório.
0: Eu
2: assim,
0: devo ter entrado no elevador
2: assim.
0: Errado, né? Eu devo ter entrado no elevador errado.
2: Ah, tu acha? Com certeza.
0: Mas de boa, eu sou muito de boa com isso.
2: Oh, mas assim, ó, eu sei que não é só o caixão que vai ali. Vai a pessoa mesmo. É,
0: e?
2: Mas eu fiz estágio no regional também da faculdade, né? Aí presenciei, assim, 2 óbitos.
0: Mas é, tu fez farmácia que fala?
2: Então é uma coisa assim que tu de começo fica parvado. Só que realmente quem já tá ali já tá acostumado.
0: Tu presenciou 2 óbitos?
2: Ai.
0: Caraca, isso é muito forte, hein?
2: Sim. E um foi tipo de uma mãe e tinha os filhos, assim, ai, aí eu já.
0: Como que a gente chegou assim, isso, né? No meio de um quadro
2: não.
0: De piadas?
2: O negócio
0: eu
2: é
0: não faço. Ah, tá, a gente tava falando do funerário, né, cara?
2: A culpa foi da piada. Mas eu não conseguiria. Pesou o clima. Pesou muito o clima. Mas eu não conseguiria, tá?
0: Como que eu levei
2: não,
0: que eu ganhei uma carona também no carro funerário? É uma outra história, né?
2: Não, mas então.
3: Pois é, né?
0: É, eu trabalhava na rádio até meia-noite. Trabalhava na rádio em Rio do Sul até meia-noite. Eu morava em Laurentino. Não tinha ônibus, eu não tinha
2: não,
0: carro.
2: Ainda era de madrugada, cara.
0: Meia-noite.
2: Pra piorar, né?
0: Nós saímos da rádio meia-noite. O falecido lá, Charles, é muito queridíssimo, né? Da funerária lá, ele viu que eu e o Sandrinho estávamos só com uma bike pra ir pra Laurentino depois, ia um no ferrão e outro na bike. Por quê? Porque ele ficou lá pra aprender a fazer rádio comigo lá, né? Na época que a gente era operador, eu tinha 15, 16 anos, cara. Eu disse, cara, como é que vocês vão embora, cara? Tu não mora lá na Barra? Disse, é, lá em Laurentino, que é em frente à Barra ali e tal. E vocês estão de vão pegar táxi, tá? Não, estamos com uma bicicleta. Só com uma bicicleta? Não, eu levo vocês. Ele foi muito gente boa.
2: Era meu cliente de bicicleta.
0: Pô, aquela carona ali veio do céu, meu amigo. Oh, imagina, você não ia. Tinha até lugar pra botar a bike.
2: Não, é. Literalmente.
0: Tava lá, mortinha.
2: Que horror, creio. Eu não conseguiria.
0: Bora lá.
2: Do gaúcho.
0: Essa é do gaúcho.
2: Gaúcho foi conhecer a Bahia. Chegou em um restaurante e pede um acarajé. Aí a garçonete pergunta: o senhor quer seu acarajé quente ou frio? Só pra lembrar, na Bahia o quente quer dizer apimentado. Mas sem entender essa parte, o gaúcho fala:
4: mas lanche, que história é essa? Eu quero quente, né? Claro que eu quero. Mas ó, eu sou mais que acostumado a tomar um chimarrão, eu tomo meu chima pelando, meu mate pelando. Chima é coisa estranha, né? Meu mate pelando, né, gaúcho Galdério? O Carlos tava falando aqui. Então me traz um bem quente.
3: A garçonete, então, dá uma temperada a mais no acarajé e serve. O Galdério

0: Então abocanha com toda a fome que trouxe do sul até o nordeste e...
1: Cara da mãe, detalhe.
0: Ai, se traumatizou agora. O que houve, meu senhor?
2: Ah, que saudade de casa, tia.
0: Ai,
2: um abraço pros gaúchos aqui da nossa região, uma homenagem de nossa parte, tá, gente? A gente só brinca com quem a gente gosta, tá bom, pessoal?
1: Ai, cara, eu não gosto de comida apimentada.
0: Eu também não.
2: Você ia dizer que tu não gosta de gaúcho, daí tu já ia arrumar um problema. Eu adoro comida apimentada. Adoro.
0: Eu não gosto.
2: Eu gosto de pimenta, jogo pimenta em tudo.
1: Só mas estraga, eu acho que estraga um pouco a comida.
2: Ela
1: vai ter muito gosto.
2: É outra
1: de
2: parada.
0: Depende do nível, né, da pimenta.
2: É, não. Nível que eu tolero, né? Cada um tem a sua tolerância. Enfim, é isso aí.
1: É isso aí. Tá, Charles.
2: Ah.
1: E aí? Daqui nada. E aí? Ô, Tati, tem uma curiosidade que tu não contou da outra vez? Tu lembrou depois?
0: Ixi.
1: Quantos anos teve tua filha?
0: 21.
1: 21?
2: Tá não. Com 23 anos agora?
0: Eu tô com 24.
2: Caraca, como tá velha.
0: Pois é, né?
2: Se fosse 23, já era mais nova. Né?
0: 24, já tá quase no 25, daí já
1: tá
0: era,
1: quase
0: né?
1: Nos 30.
0: Nossa.
1: Tá, faz aniversário de que dia? Que mês?
0: 5
2: que
0: de março.
2: Pois sim, ó. É assim que tu quer entreter as pessoas?
0: Eu quero saber da vida dela,
1: ela tá curiosa.
2: É que o nosso colega ali tá chegando, se quiser
1: quem?
2: Chamar ele. O Roberto.
1: Ah, tá, o Roberto, a porta tá aberta. Eu falei do funerário, eu falei, meu Deus.
2: Vou aproveitar que essa estrela tá aqui agora. A mãe tá olhando lá.
1: Ela é preocupada. Tem um convidado que ele sempre aparece quando tem mulheres bonitas. Tá?
3: Oi, tudo bem? Oi, meu amor, tudo certo?
0: Ai, meu Deus,
3: eu sou o Roberto, conhece?
0: Uhum.
3: Roberto é um... Eu posso falar de mim na terceira pessoa? Porque Roberto é luz, né? É isso que você tá vendo, né? Você tá passando mal, né? Tá passando... Ela tá passando mal.
0: Não tá, não.
3: Tá passando,
0: não,
3: sim.
0: Tá,
3: eu
0: não.
3: Sei que tá. Eu tô sentindo o cheiro.
0: Não tá.
3: Cheiro de...
0: Meu pai.
3: Fenomônio que fala?
0: Não.
3: Meu amor, deixa eu te perguntar. Tu é pirata?
0: Não.
3: Não é pirata? A pena, porque você nunca teve um tesouro tão perto de você como você tá tendo agora. Entendeu? Então seria a oportunidade da sua vida, né? De conseguir pegar um tesouro. Ela olha pro Roberto, tá vendo como as mulheres ficam? Elas ficam assim. Aí deixa eu contar, outro dia a Chá me ligou.
1: Que Chá?
3: Shakira.
0: Ai, amiga.
3: Ai, cara, eu vou te falar, eu sou um imã pra essas mulheres chatas, tá? Meu amigo, você nasceu numa padaria?
1: Ela falou isso?
3: É. Não, claro que não, né, Chá? Para. Um homem, um homem da minha, do meu porte, másculo, nascer numa padaria.
1: Másculo.
3: Não, é que você parece um sonho. Você fala, Chá, para.
1: Chá, para.
3: Para que tu quer me conquistar com uma dessa, né? Vai dançar o dai, dai, dai. Vai lá pra copinha, fica lá com os teus amigos. Outra chata que me ligou essa semana. Tá? Ai, chata,
1: tá,
3: chata.
1: Não.
3: É louca pra ligar, né? Hoje em dia as pessoas mandam mensagem. Essa chata, ela liga.
0: Meu Deus, parece que é chata mesmo.
3: Chata. Vi que você gosta tanto, né? Eu falo com ela às vezes que ela não para de me encher o saco.
0: Ah, é tua best?
3: Minha best friend, Virginia. É? Ela, outro dia ela queria o meu jatinho emprestado.
0: Olha,
3: o que foi? Furou o pneu do teu, linda? Eu atendi a ligação porque vai que ela tava precisando de uns pila.
0: Ah,
3: né? Tá sempre
1: mas
3: ferrada.
1: Mas você trabalha com o quê? Pra emprestar dinheiro pra ela?
3: Eu não trabalho, amor. Eu sou tipo sol, eu só brilho. Para, né? Que Roberto vai precisar trabalhar. Olha as minhas mãos como são macias. Para. E assim como as mãos são, todo o resto é macio. Como se eu não usasse, mas eu uso. Ai, meu Deus.
0: Ai, que dor.
3: Ai, ela só queria ouvir minha voz. A Vi só queria ouvir minha voz.
0: Ah, é?
3: É? Ela chata. Parece que... Ela falou assim, você parece aquele refrigerante que a gente tomava antigamente, sabe?
1: Coca?
3: Não, não, soda. Porque só dá você nos meus pensamentos. Ela falou pra mim. Meu Deus, essas... Ah, essas cantadas de pedreiro, ah? Nada contra.
1: Tu gosta de pedreiro?
3: Assim, aquilo que eu te falei, né? No Natal, a gente faz boa ação. Beleza? Mas pedreiro, não. Pedreiro, não, porque eu sou muito homem.
1: Ah, tá, verdade.
3: Ele aliás, é os pedreiros são os caras que constroem o planeta. Temos que agradecer eles.
1: Tá.
3: Então, o que é que a gente tá falando de pedreiro?
0: Como chegou nesse assunto?
3: Juju. Essa.
1: Juju.
3: Bloqueei. 3 vezes.
1: Conhece
3: ela
1: Juju?
3: Troca os.
0: Claro, menina, amiga.
1: Que

0: troca o chip e fica me ligando, tu acredita?
1: Ah, é?
0: A Ju Paz. Mas ela não me dá sossego, não me dá paz, essa Juju, cara.
1: Ai, mas essa ali, tu tem que investir, né? É,
0: ela falou pra mim que eu seria a segunda pessoa mais feliz do universo se eu desse uma chance pra ela. Eu falei, mas como segunda, meu amor? É, que a primeira seria eu, né? No caso, ela, Ju, né?
1: Ó, eu acho que tu não é tão homem assim, tá?
0: Como assim?
1: Não sei, eu tenho essa impressão.
0: Para com essa mulherada toda correndo atrás de mim. O único homem que me ligou essa semana foi o velho da van.
1: Ah, é?
0: Ele queria trocar as estátuas da liberdade pelo meu busto, pela minha pessoa. Roberto.
1: Se perdeu.
0: Pera que eu sou bonito e lindo, mas também a memória não é tão boa assim.
1: Perdão, personagem.
0: Roberto, eu queria botar a sua imagem no lugar das estátuas.
1: Nossa,
0: da liberdade.
1: Depois de 40 anos ele ia mudar assim.
0: Ia mudar, aqui, porque ele me achou muito bonito, né? Ele ficou, disse que ele sua careca quando ele me vê. Eu falei, ô Lu, seguinte, meu amigo, eu vou te dar um toque. Eu sei que você é um bom empresário, mas tu tem muito pra aprender comigo, né? Uhum. Então eu vou ensinar uns truques de marketing pra ti. Não coloca a minha estátua na frente das avanhas, porque as pessoas não vão mais entrar na loja. Elas vão ficar lá na frente olhando, tirando foto, admirando a minha estátua. Uhum. Aí elas não vão entrar na loja e tu vai quebrar, vai, meu amigo. Vai quebrar.
1: Tem alguma pergunta pra ele, tá, Julissa?
0: Ela não consegue nem respirar, meu amor.
1: Luciano, pra mim?
0: Ela não consegue nem respirar, quanto mais me fazer uma pergunta. Para. Olha como ela tá toda sem jeito. A tua menina, olha lá. Tua menina tá olhando pro celular, tá cagando pra mim.
1: Eu até sono. Ela tá quase dormindo. Roberto, ele...
0: Eu vou embora. Tchau pra você.
1: Tchau.
0: Vocês são chatas. Olha, você é feia.
1: Feia tu.
2: Charles foi boa, né?
1: Não, sim, vou estar antes, Charles. Ai, cara. Não, Roberto... Ai, gente. Ele jura que ele é homem, né?
2: Mas ele é, né?
1: Mas ele não gosta de mulher, eu acho.
2: Ele não sabe disso ainda.
1: Mas com 40 anos de idade?
2: 50.
1: 50? Nossa. 50. Pouquinho tempo. Ó, 52, hora dos abraços?
2: Hora dos abraços.
1: Tá, Gis, fica à vontade pra mandar um beijo, um abraço.
2: Ela ainda tá emocionada com o Roberto.
1: Sim.
2: Só quer dizer, com o Charles.
1: Sei lá com quem mais, né?
2: Até eu me perdi hoje.
1: Ai, gente, eu quero agradecer, né? Primeiramente a minha família que topou, né? Participou. É o Lucas, o Tenfen também, que fez o vídeo, né? Editou.
3: Uhum.
1: A gente é bem parceiro, trabalha agora junto também. Então, agradecer ele, agradecer a cada pessoa, não só aqui da cidade, né? Mas cidades vizinhas também. Pode parecer simples ali, né? Curtir, comentar e publicar, mas pra mim significa muito, muito, muito mesmo. E a gente já ganhou muita visibilidade, já conseguiu o engajamento deles ali. Então, obrigada de coração mesmo por todo o apoio. E pela rádio também, né? Por abrir esse espaço, assim, por apoiar também, né?
2: Uhum.
1: E é isso, gente. Obrigada. E Deus tá no controle de tudo. Tá,
2: com certeza. Eu acho que o teu jeito de fazer o que, como você falou pra nós aqui, de forma orgânica, sendo você mesma, se é pra dar certo, vai dar, né?
1: Exatamente.
2: E se não for essa agora também, tá tudo certo,
1: ano
2: né?
1: Ano que vem a gente tenta de novo.
2: É. Pô, explica pra nós como é que foi esse vídeo lá na loja lá. Como é que você gravou ele? Durou quanto tempo a gravação?
1: Ai, foi
2: tempo
1: duas
2: de
1: horas, né, mãe?
2: 2 horas de gravação pra
1: duas
2: quanto
1: horas
2: de resultado final?
1: Tava frio? Deu quase 1 minuto. Nossa, muito frio. Muito
2: duas
1: frio.
2: Horas pra produzir 1 minuto? Caraca, velho.
1: É porque a gente é criança, né? Daí a Isis, 2 aninhos, o meu primeiro.
2: Mas o George Lucas tava lá, o Steve Spielberg também?
1: Tava lotada. Mas foi. É porque daí com as crianças é mais difícil tu coordenar e
3: sim.
1: Esperar o tempo.
3: Ainda mais com brinquedo, né?
2: Qual foi a temática? O que que você usou? O que que você falou exatamente?
1: Eu foquei na questão da família, né? E 4 gerações, que é eu, minha mãe, a minha avó e a Isis, né?
2: Foi a tua avó foi junto?
1: A minha avó foi junto.
3: Bonitinha.
1: E o mais engraçado é que a minha família é toda do interior, né?
3: E ela aceitou de boa?
1: E foi todo mundo, assim, tipo...
2: Mas ela é a mãe da Deise.
1: Isso, mãe da minha mãe,
2: Foi 4 gerações de mulher mesmo, né?
1: 4 gerações.
4: Que ela chegou a conhecer.
1: A gente tinha conhece. Bisa também, né? Só a Isis daí não conheceu, né?
4: Sim.
1: É.
2: Na minha geração também tinha 4. Uma foto com 4.
4: Na verdade, ela teve tataravó, né?
1: É,
3: meu Deus, tataravó?
2: Hoje na casa da minha mãe tem a bisneta, a Jasmine, a minha sobrinha Karina, a minha irmã Lília e a minha mãe, a Cacilda. São 4 gerações vivendo ali, elas são vizinhas, né? São 4 gerações ali vivendo juntas. É muito louco isso. É privilégio pra poucos. Eu dancei, eu tive o prazer de dançar uma música com a minha bisavó. Ela não falava português.

0: isso, dona Conchita.
1: É, a minha tataravó também, nos últimos ali tava bem debilitada, assim, né? 7 e poucos anos.
2: Tá doido. E tua Bisa tem quantos?
1: A Bisa faleceu.
2: A Bisa faleceu?
1: A avó tem 66.
0: Que jovem!
1: É tudo jovem, a mãe tem 40 e...
0: Mais nova do que eu, meu Deus.
1: Eu 24 e a Isis 2.
0: Eu não sou avô ainda, hein? Eu sou bem mais jovem que tu, tá? Eu sou tio avô, no caso.
2: Que loucura isso, né? Cada um tem um tempo e...
1: Exatamente.
0: É que eu tive filhos muito mais tarde, né? Com 37 anos eu tive meu primeiro filho.
1: É, a mãe me teve com 19, né, mãe?
0: Apressada?
1: É, eu também, sempre quis ser mãe.
0: Ela viu o Roberto, se empolgou.
1: Com certeza.
0: Foi muito legal ela procurando o Roberto lá fora.
1: Sim. Ela ficou preocupada, pessoal.
2: Então, Roberto.
0: Ai, ai. Então tá, meninas.
2: Então, você quer fazer mais um apelo, povo, lá no teu Instagram?
0: Mas
2: quem chegou
0: passa
2: agora?
0: De novo arroba pra galera aí, mais
1: arroba Tagilis Michele. O Tagilis é T-A-G-I-L-Y-S, gente. O resto já vai ser fácil.
0: É, só tem tudo de Tagilis, né?
1: É,
0: é tipo o Roberto, só assim, ele.
2: Assim, só
0: não
2: ele.
0: Não tem nem sobrenome, sabia? O Roberto não tem sobrenome, porque não precisa.
1: Mas realmente, ele quem ainda é não curtiu, que curtir, comentar um, dois comentários por pessoa, porque a gente já tem um engajamento bem bom, né? Mas como eles vão avaliar hoje e amanhã ainda, então é importante a gente conseguir impulsionar mais um pouco, né? Se você postar nos stories é o principal ali, né? E repostar, republicar também. Salvar o vídeo, o básico ali, né? Tudo que dá pra fazer, fazer, e é isso aí. Vamos, vamos junto.
2: Já pensou muito poranguense lá?
0: Bom.
2: Top, sonho, né?
0: Manda abraço pra nós.
1: É, ainda detalhe, né? Agora mais um pouquinho. A pessoa que me apresentou, Jesus, da forma como conheço hoje à tarde, ela ainda me mandou assim uma frase, né? Se Jesus quiser, você pisa onde ninguém pisou. Aí fiquei com aquilo assim, falei, virou a chavezinha assim, sabe?
0: Eu tinha uma piada pra fazer disso, mas eu vou deixar pra outra hora que não cabe, né? Mas eu pisei onde ninguém pisou, então já deu pra entender a piada.
1: Pelo amor de Deus, não estraga o clima.
0: É um programa de humor, tá, gente?
1: É, não, a gente mas foi a mais frase, emocional hoje.
0: Mas a frase é muito forte, muito bonita.
1: Sim.
2: Que aparece no momento certo,
0: mas como
2: né?
0: todo bom Exatamente. Retardado, não podia perder piada.
1: Tá certo, tá certo.
0: Então... A Deise me olhou com a cara feia. Foi dessa eu perdi a credibilidade com ela.
2: Que credibilidade?
0: Aftasad, não, irmão, Rodzi.
1: Ai, meu Deus.
2: Ah, tá.
0: Tá bom? Então, a gente volta na semana que vem?
2: Voltamos, se Deus quiser. Com uma convidada que também vai... Algo bem interessante, algo bem diferente também.
0: Também é reprise, né?
2: Reprise, ela já esteve aqui, ela vai participar de um campeonato, não sei.
0: Tu teve no estúdio novo aqui ou estúdio antigo?
2: No estúdio antigo, né?
1: No antigo.
0: Ela também, né?
2: No antigo também.
0: É legal vir pra cá pra participar dessa nova fase da sintonia.
2: Sim, e ela vai participar de um campeonato de fisiculturismo no biquíni. E biquíni que tem várias. Sei lá, eu não sei direito. Vou deixar ela explicar. Só sei que ela vai mostrar o corpo bonito.
0: Corpo bonito, em termos de corpo bonito, musculatura e tal, coisa lá, ela só perde pro Roberto.
2: É óbvio.
1: Não, o Roberto tá no top 1 do mundo.
0: Porque assim. Ela é muito bonita, né?
2: Ela é bonita.
0: O namorado dela vem junto, ele também é, né?
2: Acho que vem...
0: Os dois
2: acho
0: são fisiculturistas?
2: Os dois, cada um vai competir em algo diferente.
0: Mas daí ele não precisa mostrar nada, tá? Obrigado.
1: É. Senão o Roberto já era, né?
0: Né?
2: Acabou com o Roberto.
0: Senão ele vai humilhar o Roberto, ele não
2: mais
0: vale.
2: Ou menos isso.
0: Então tá, gente, o programa volta na próxima segunda-feira às 7 horas com mais uma convidada especial. Beijo pra você, Stephanie.
2: Um beijo, Charles. Obrigado, Tragilis. Eu acho, né?
0: Tragilis. Muito trágico isso. Obrigado a Deise, né? Que esteve aqui com a gente.
2: A Isis,
0: essa fofura aqui na internet, pessoal. Ela vai aumentar os nossos views lá.
2: Gente, ela é muito linda.
0: É a próxima avó. É?
2: É,
0: então tá bom. E eu volto. Eu não sei quando é que eu volto. Tchau pra vocês.
2: A gente volta.
0: Tchau.
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0: TV Mais, a tecnologia de última geração da televisão. 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
2: O próprio governo, a gente vai poder passar informação para a sociedade em áreas determinadas. 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
1: Olá, boa noite. Boa noite, Tuporanga e região, curtindo a nossa 94.7. 8:04, começa a partir de agora então, mais um programa Boa Noite Sintonia, boa música, informação, contando com a sua participação nesta noite de segunda, 29 de junho de 2026, acompanhamos eu e elas, e começa agora então Boa Noite Sintonia até meia-noite, vamos até às 9 com a primeira parte do programa. 9 a Voz do Brasil, às 10 segue a programação especial de sucessos até meia-noite desta segunda-feira. Está no ar o Boa Noite, o Sintonia. Para começar, começamos bem aí, ó, com o sucesso de Vilseu Pause e Mari Pause. Uma ótima noite para você, ouvinte.
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0: 7:08. Aí viu seu pause, Mari Pause. Pra começar bem o Boa Noite desta segundona.
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0: Até meia-noite tem Boa Noite Sintonia com muita música. Seu recadinho no nosso WhatsApp: 479-9192-0947. Eu, Adriano Maia, por aqui, sigo atendendo você, rodando sucesso, atendendo com carinho sua participação. A temperatura marcando 15 graus. O vento. Os Monarcas.

Esse é um sucesso na programação com os Monarcas. O vento aqui no programa Boa Noite Sintonia, que tem apoio da Ituar, ar-condicionado automotivo aqui em Tuporanga. 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O programa Boa Noite Sintonia, trazendo muita moda pra você. Os lançamentos, os clássicos rodam aqui em nossa programação. Agora vamos recordar Matar Saudade com Marcelo Costa. Às 8 horas e 13 minutos, já que tá dentro, fica.

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Sintonia, sua boa companhia, Thaí Candeeiro. Vem chegando o Gaiteiro, 8h29. O Paraguai elimina a Alemanha na Copa do Mundo 2026 nos pênaltis. É nos pênaltis, Paraguai vence, Alemanha manda a Alemanha pra casa, então. É, tá aí mais um jogaço e você acompanhando a nossa programação aqui do Boa Noite Sintonia, trazendo muita moda com seu recado, boa música até meia-noite desta segunda-feira. Furacão da Vaneira tá chegando com o lançamento, participação do Rainha Musical. Uma ótima noite, agora 8h30, temperatura 15 graus.

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Sintonia FM, banda Pérola Negra, o grande dia na Sintonia FM, 8h39. 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

Faltando 19 para as 9. A Enilda Bauer oferece música para Mariane Souza. Ela está de aniversário hoje. Parabéns, parabéns, Mariane Souza. Recadinho especialmente da Enilda Bauer. E um abraço para você, Adriano. Obrigada. É, pelo programa, que tá show. Muito obrigado, Enilda. Obrigado você pelo carinho, nosso ouvinte Enilda Bauer, curtindo, participando aqui no Boa Noite Sintonia. 18 para as 9. Banda Champions.

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Django.

Sintonia FM, Chico Rei Paraná, Amor Rebelde. Aqui no Boa Noite Sintonia, faltando 11 minutos para as 9 horas da noite. 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
3: Faltando 3 para as 9, a Regiane Ribeiro oferecendo música para mãe Zol de Bogo. Boa noite.
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3: Na sequência, a Voz do Brasil. Às 10, eu espero por você com muito mais.

0: Está no ar a Voz do Brasil. As notícias do governo federal que movimentaram o país no dia de hoje.
1: Boa noite.
2: Boa noite para você que nos acompanha em todo o país.
1: Segunda-feira, 29 de junho de 2026.
2: Vamos ao destaque do dia. Apoio a bons pagadores.
1: Desenrola adimplentes. Permite substituir empréstimos mais caros por financiamentos com juros menores.
2: A iniciativa